aqui, chegando para você comer o seu nosso programa Forró Cidade Sertão, de segunda a quinta-feira. Hoje é quinta-feira, dia 24 de setembro de 2026. Já falta bem pouquinho para terminar o mês de setembro, hein? Como é que tá você? Tá tudo bem? Tá tudo belezinha? Já tá pronto aí pro final de semana? Pois é, nós estamos chegando aqui com muita alegria, com a técnica de som na programação, né? Desse amigo de vocês, Ivan de Carvalho, na retaguarda, o pequeno gigante José Wellington, lá no transmissor, comandado por Rubem Tavares, setor técnico. Lá no transmissor, Zé Costa, direção-geral de Jefferson Dourado, administrativo Procedente Dias, departamento de jornalismo, Damião Viana. Apresentação, comunicação, tudo no são, Ivan de Carvalho, para você com muita alegria. O nosso boa noite.

0: festa vai começar.
1: A festa já começou, Márcio Van, e a gente só tem a alegria de se comunicar com você nesta quinta-feira, mandando aquele abraço para você ligado no primeiro e segundo distrito da nossa cidade, a você que está conectado com a Difusora de PJ, também conectado com as rádios Web e Talismã Web, com a rádio também, é a rádio lá em Lala, Paraíba, em Souza, na Paraíba, a rádio é Brasil Sat, a você que está ligadinho com a gente também, com a Difusora de PJ e a Aldeia FM de Chapuri, a Aldeia FM de Brasileia, o nosso boa noite, muito obrigado pela sua sintonia, estamos aqui com o apoio da Agro 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
1: É o camarada da nossa TI que hoje tem aí o Sem Fronteiras, com um ritmo diferenciado latino-americano. Daqui a pouquinho você vai curtir na segunda hora do nosso programa, ou você vai curtir também aqui, outras seleções, outros ritmos musicais e a música que você pede, a música que você gosta de ouvir, você vai curtir aqui comigo no nosso programa Forró Cidade Sertão. Um abraço para você que está ligadinho com a gente no Segundo Distrito. Boa noite, boa noite, boa noite, boa noite para você que está ligadinho com a gente aí na C40, C90, a C745, também nas outras. Muito boa noite, mas boa noite mesmo pela sua participação. Vamos começando, trazendo o primeiro sucesso da noite.

0: Camarada, que dá para você aí os ajustes legais para você ouvir a gente com a audiência total na frequência aí das rádios web. Muito obrigado, obrigado mesmo pela sua sintonia. Tivemos aí todos os ritmos tocando para você na sequência do nosso programa Forró Cidade e Sertão. Abraço para você ligado com a gente, Nova Marmoré. A você ligado também em Califórnia, em Campinas, aí pela estrada de Senador Guiomar também, também na 364 em Rio Branco, a nossa querida Porto Velho, Rondônia. Muito obrigado, mas obrigado mesmo para você que está acompanhando a nossa programação. Um abraço a todos aí que estão ligados com a gente no bairro 6 de Agosto. Alô, tudo da turma boa aí. 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
0: Falo nada, macho velho. Vou trazendo mais música pra você ouvir aqui no nosso programa. Vamos mandando um abraço pra você ligado com a gente aí também na estrada de Plácido de Castro. Pegada Prime. Sim.

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1: Boa noite, minha galera! Aquele abraço!
2: Aquele abraço pra você que está ligadinho com a gente. A gente vai pro break e volta já já, hein?
3: Eita, coisa boa! Vou dizer uma coisinha pra você, ó. Você não sai daí não, rapaz. Fica aqui com a gente. Fica ouvindo o programa Cidade Sertão com o Ivan de Carvalho, rapaz. Muito bom! Fica aqui, rapaz. Fica aqui. Se tu sair, eu vou te buscar. Vem pra cá, viu? Fica aqui. Eita, coisa boa!
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0: Simbora, menino, de volta pra você, já na nossa segunda meia hora, das 19 horas, né, já passando aí das 19h30, estamos nós aqui pra você, tocando música, sucesso que você gosta, que você curte aqui no nosso programa, é muito bom, viu? A todos acompanhando o nosso programa, muito obrigado, obrigado mesmo você do bairro 6 de agosto, da Cidade Nova, do bairro 15, as demais comunidades, o nosso abraço, a turma boa se preparando pro... Agora vai ser exatamente lá em Capixaba, né, esse final de semana agora, lá em Capixaba, com a presença de Amado Batista, canta muito, ele que daqui a pouco vai cantar aqui no nosso programa. Mas aqui é o seguinte, vamos ter agora o nosso bloco de lançamento, rapaz, preparamos aqui uma seleção, né, com cintura de mola, a nova dupla agora, Altair e Alexandre, que é Altair de Alexandre, agora é Altair e Alexandre, também é Duval e Aladim, você lembra aquela música, do Só Liguei pra Dizer Que Te Amo, que era Alan e Aladim, agora a turma tá cantando, e o Aladim tá cantando no timbre de voz agora do Zé Rico, né, Zé Rico, a torta, né, é isso mais ou menos assim. Então vamos trazer para você esse bloco musical, Carimba, porque é lançamento do oferecimento do nosso parceiro, lá, exatamente, da AgroSemente Tradição. Um abraço também pro meu amigo, o Damião Viana, o homem do óleo de avestruz, agora tô tinindo. Ô, louco!
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1: E bora, simbora, simbora, seguindo pra você o nosso programa Forró Cidade Sertão desta pronta aí pra você depois dessa seleção. Foi só lançamento, hein? Quer dizer, música regravada, mas com nova roupagem. Essa música aí, Laço Aberto, você ouviu aí na nova versão, né? Altair e Alexandre. É isso aí. Tinha, né? É isso aí. Então, tivemos também a Márcia Ferreira cantando para você em novo ritmo aí essa música No Calor do Teu Abraço, né? E a gente toca aí para você todos os ritmos que as outras não tocam, a gente toca mesmo. Um abraço pro meu amigo Isaac, que tá ligado com a gente também. O meu amigo, né, o Ivan Ferreira, secretário de Assistência Social do município de Rio Branco, toda a turma boa acompanhando o nosso programa Forró Cidade Sertão. Minha, venha dar um alô aqui pro povo, venha dar boa noite pro povo, que o povo sente falta quando você fica distante. Fala, dê uma boa noite aí.
2: Boa noite, minha galera! Aquele abraço!
1: Outra vez, outra luzinha que é pra valer o café.
2: Boa noite, minha galera! Aquele abraço!
1: Muito bem, falando em café, manda um abraço aqui para toda a turma boa que está acompanhando a gente, né, na região aí de Cruzeiro do Sul, na estrada de Sena Madureira, outras regiões também. O camarada me ligou aqui, diz, rapaz, o som tá pegando demais aqui na BR-364. Meu amigo Telengo, homem que gosta das músicas aí do Reginaldo Rossi. Bem, na segunda hora do programa, vamos ter aí o Cien Fronteiras, né, com meu amigo El Brigadão, o Antônio José Macedo, ele que habla espanhol muito bem, né, eu só, como diz o outro, só arranho portanhol. E você que tá ligado com a gente, o nosso obrigado. Obrigado mesmo pela sua sintonia. A dona Conceição Carnaúba, mais uma vez, um abraço para ela, para toda a turma boa acompanhando a gente no, aí na, em Feijó. Um abraço também vai pro meu amigo, né, ele, o Isaac Pão de Queijo, toda a turma boa. Obrigado pelo carinho de vocês aí na região. Estamos aí com a agenda, né, em Porto Valto, em Jordão, já tivemos Jordão, reunião aí com o pessoal da área da agricultura, os produtores rurais de modo geral. Aquele abraço para vocês que estão acompanhando o nosso programa. Muito bem, vamos seguindo o programa, vamos que vamos. Quem que vai cantar para nós agora? Ainda não é Amado, não. Amado só no outro bloco, tá? Daqui a pouquinho, o Amado Batista canta para nós com muito carinho, para a turma boa que gosta mesmo, né? Um abraço para a turma boa que está acompanhando a gente aí na Baixada da Sobral, todos os bairros aí da Baixada da Sobral. Bahia Velha, Bahia Nova, João Eduardo 1, João Eduardo 2, enfim, todas as comunidades e localidades. Um abraço a vocês. Aquele abraço para toda a turma boa também. Abraço para a nossa querida Nilda Dantas, que está com um novo programa, né? O Espaço do Povo agora é outro nome. Daqui a pouquinho você vai conferir aí, né, os programas que estão na nossa plataforma, na nossa programação. Vamos tocar logo, né? Deixa eu fazer aqui chamadinha dos programas para você se ligar aí, se assinto algo que nós temos no nosso dia a dia aqui na Difusora Criana, pode ser? Então vamos lá, segura aí e confira a nossa programação na nossa Difusora Criana.
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8: Eu sou Ivan de Carvalho e estou com vocês de segunda a quinta-feira aqui com o seu programa Forró Cidade Sertão. Que legal, hein? Muito bem, vamos seguindo o nosso programa e tocando música, exatamente já quase beirando às 20 horas, né? Já faltando bem pouquinho para as 8 horas da noite.
9: Tá com braga pra mim, Ivan de Carvalho.
8: Sem vergonha, vou tocar sim, mas Ivan de Carvalho que vai cantar agora, viu?

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que vai começar nada, macho velho. Já começou, já tá com mais de uma hora. São exatamente aí, já passando das 20 horas. Cumprimentando a você ligado com a gente, com a Rádio Binacional, lá na fronteira. Boa noite a todos os que estão acompanhando o nosso programa Forró Cidade Sertão. Obrigado mesmo. Daqui a pouquinho tem o bloco aí latino-americano com o meu amigo Antônio José Macedo, é o Bigodó. Bem, vamos trazer agora neste bloco do oferecimento do nosso parceiro aí da AgroSemente Tradição, que é o Telengo, a música, né, Nova Roupagem aí do Amado Batista com o Gustavo Lima. Nome da música, Alucinação, mas tem um recado dele, do Amado Batista, o mais amado do Brasil, que também está na nossa programação. Fala, Amado Batista!

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0: Sérgio e Gustavo Lima, meu amigo. Tudo bem?
1: Obrigado, amor. Que honra ter você aqui.
0: Que alegria estar com você, querido.
1: 50 anos de carreira, 50 anos hoje você. Viu, obrigado, viu?
0: Não é pra qualquer um, não. Uma salva de palmas, Amado Batista, o nome dele. Deus te abençoe.
1: Mais um amigo Gustavo Lima. Obrigado.

0: é filha de Jorge Cardoso.
1: É isso aí, tá com a gente aqui no nosso setor de jornalismo e também no esporte, né? É, grande, agora é grande, né? Quando ela começou aqui era pequenininha, a grande Darlene Cardoso, mas é o seguinte, sem nhame, nhame, muito blá, blá, blá, no oferecimento da AgroSemente Tradição, não esqueça, hein, amigo, homem do campo, mangueira para irrigação nessa temporada da seca, para não deixar as plantas morrer. 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Mas agora vamos trazer ele, meu amigo Antônio José Macedo, ligado também com a Rádio Binacional na região da fronteira latino-americano. Hablas, amigos, buena noche!
2: Muito bem, amigos, estamos chegando aqui com mais um quadro Sem Fronteiras aqui no programa Forró Cidade Sertão, já deixando aqui o nosso abraço, o nosso carinho para você, ouvinte aqui da 104.5 MHz, a Difusora FM, a voz das selvas. Olha, hoje, três grandes hits para vocês. Traremos a seguir Chayanne bailando bachata. Bachata é muito legal, né? Bem avançado, bem ritmado, um ritmo alegre e contagiante. E logo em seguida Dom Omar Tabu, a música legal, você vai reconhecer, essa música foi gravada em português também. E para encerrar o quadro Sem Fronteiras, Corritos Mentirosos, Dona Maria Luz, uma velha canção, uma canção muito bonita para você aqui, que é ouvinte do quadro Sem Fronteiras, aqui pela 104.5 MHz, a Rádio Fusora Criana FM, a voz das selvas. Quero deixar também nosso abraço, nosso carinho para os web internautas parceiros aqui da programação da Difusora e aqui do programa Forró Cidade Sertão, não é? Estejam sempre conosco, continuem aqui ouvindo a Rádio Difusora Criana 104.5 FM, a voz das selvas. Olha aí, senta, sobe o volume do rádio, aumenta o volume, que aí vem música.

0: Boa noite, muito bem, meus amigos. Este foi o quadro Sem Fronteiras aqui no programa Forró Cidade Sertão. Prometemos voltar em breve com novos hits, novas músicas latinas, aproveitando essa juventude, esses jovens que estão aí cantando uma barbaridade, não é? Para você, aqui na 104.5 FM, Rádio Difusora Criana, a voz das selvas. Tudo de bom, uma boa noite, um grande abraço.
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15: Simbora, meninos, simbora. Um abraço para todos os taxistas ligados com a gente, o pessoal Zuber também, Marcos Uber. Um abraço para ti, macho velho. Um abraço pro Marcos, toda uma boa acompanhando a gente também. É, pro nosso amigo, o... ele já foi, eu ia dizer Juvenal já foi, já, como diz os colegas, né, quando morre, já pegou a BR, né, infelizmente. Falar nisso, BR, né, a semana passada aí, foi muito acidente de trânsito, muita coisa mesmo acontecendo, né, infelizmente o mês de setembro pegou aí, subejo, né, das fatalidades do mês de agosto, que ficou aí marcado com registro de mais e mais, né, acontecimentos de acidente de trânsito de um modo geral. Não foi brincadeira não, hein? Mas é o seguinte, vamos seguir no programa, trazer agora para você, né, essa música aqui, Meu Sangue Ferve Por Você, depois eu tocar no outro programa, né, na semana que vem, na voz do Beto Barbosa, que está também com a gingada muito gostosa. Raízes no Forró, Meu Sangue Ferve Por Você, depois tem o bloco aí, Chorinhos e Chorões.

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1: Simbora, meninos, simbora, simbora, simbora, simbora. Seguindo o programa Forró Cidade Sertão desta quinta-feira. Muito obrigado pela sua sintonia. Já, quase chegando no finalzinho do programa, né? Falta um pouquinho ainda, né? Ainda falta uns 20 minutinhos, né? Dá pra tocar uma sapecar mais uma sequência, né? Muito bem, estamos com nossos quadros diferenciados. Você curtiu nessa quinta-feira aí, né? O bloco latino-americano, chorinhos de chorões, lançamento e outras coisas mais. Né? Na segunda-feira a gente volta com o programa tocando mais outros ritmos pra você. Não acabou ainda não, hein? Não acabou não, macho velho. Mais uma vez, um abraço aí pra dona, né, a dona Cleia, lá na Baixada da Sobral, toda a turma boa, ligaram com a gente, a Raimundinha também. Um abraço também vai pra filha do nosso amigo Fantoca, a Wanda. Wanda é ruim o Fantoca, né? Lá, o pessoal da Transacriano, mas tá com a gente lá na Sobral. Um abraço pra toda a turma boa, acompanhando o nosso programa Forró Cidade Sertão, desta, que é quinta-feira, rapaz, que segunda, falei de segunda, quinta-feira ainda. Um abraço pro pessoal da estrada de Porto Acre, né? Combinando aí, logo, logo, mais uma emissora, né? Da Rádio Boas Novas, vai estar conectado com a gente aí, na frente aí da coordenação, meu amigo Rubemar Tavares. Um abraço, em breve vai estar transmitindo o nosso programa Forró Cidade Sertão. Vai demais! Ui! Vamos embora, embora, seguindo mais um bloco musical pra você. Daqui a pouquinho a gente vai deixar, né, as últimas, que é pra você seguir acompanhando a nossa programação e depois a Voz do Brasil, tá bom? Não esqueça, tem esse final de semana, Amado Batista lá em Capixaba, da Expo Capixaba. Uma hora vai, o Condizão vai convidado pra cantar nesses eventos. A hora vai dar certo.
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1: Um abraço pra toda a turma boa, ligadinha com a gente na estrada de Ser Madureira, C90, C10, C745. E você também da Vila Acre todinha, aí na Vila também, né? Custódio Freire, Vila do V, Vila do Incra e demais comunidades. Obrigado pela sintonia de vocês. Na Vila Caquetá, Baixa Verde, Vila Verde, enfim, todo mundo aí ligado.
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1: Muito bem, vamos seguir o programa. Vamos que vamos. Aquele abraço pra toda a turma boa acompanhando o nosso programa. Isso aqui é gente nossa, hein? Gente nossa que vai cantar aí pra nós. Forró Pegada Prime, canta!

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2: Fala, Márcio Véi, me direciono a Chapurito, uma boa ligada com a gente aí na Estrada Velha, na Estrada da Borracha também, agora a nova variante, enfim, todos ligados com a gente lá de lá da Sibéria. Alô, alô, alô, alô, alô, alô, dona Rita, boa noite pra ela e seu Aroso, toda a turma boa acompanhando o programa Força da Sertão. Tivemos aí, né, os acrianos, né, dois acrianos, a Verônica com a Pegada Prime e também o Bob Ney, da dupla Bob Ney e Bob Newton, essa música do Garçom. Homenagem ao Garçom, né? Todos os garçons aí que estão nos ouvindo, nosso boa noite para vocês e bom trabalho aí no final de semana que já está se aproximando. Muito bem, gente boa! Vamos que vamos!

estou aqui, mas já está pegando a hora de pegar a viola, botar na sacola e dizer vamos, vamos, vamos, que vamos embora, porque já está avançando a hora e nós voltamos na segunda-feira. Agradecendo a direção geral de Jefferson Dourado, a administrativa Francinei Dias, departamento de jornalismo, Damião Viana. Aquele abraço para você ligado com a gente aí, também em toda a região, pela Rádio Talismã Web, também pela Rádio Binacional Web, para toda a fronteira e todo o Brasil. Brasil 7 em Souza, na Paraíba, comandado por ele, meu amigo, que vai estar na segunda-feira ao vivo, mandando um som aí, um alô para toda a turma boa em Souza, na Paraíba. Também a Rádio Aldeia FM de Chapuí. Todos os amigos, um abraço a você, um abraço para o seu Francisco, na pousada São Francisco, lá em Chapuri. Nós de Chapuri, muito obrigado pelo carinho de vocês, viu? Fica o nosso abraço, o nosso carinho vem para vocês aí. Mais um bloco aí das mensagens dos candidatos a todas, os pleitos aí de deputado federal, estadual, governo, senado e da presidência, e depois vem a Voz do Brasil e o programa da semana aí, dessa quinta-feira com meu amigo Carlos Luna, meu querido Carlinhos Bahia. Boa noite! Tchau!

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2: Olá, boa noite.
3: Boa noite para você que nos acompanha em todo o país.
2: Quinta-feira, 24 de setembro de 2026.
3: Vamos aos destaques do dia.
2: Segurança Pública.
3: Operação investiga suspeita de ocultação de patrimônio e lavagem de dinheiro na compra de distribuidora de combustíveis. Luana Karen.
4: O objetivo da operação é desvendar a utilização de estruturas complexas de lavagem de dinheiro e ocultação de patrimônio no setor de combustíveis.
2: Tráfico de pessoas é crime.
3: E você sabe como identificar e combater esse tipo de ação?
2: Conversamos sobre o assunto com o diretor de migrações do Ministério da Justiça e Segurança Pública, Victor Semple.
3: Ele fez um alerta para formas de aliciamento, sinais de risco e medidas de prevenção e proteção.
5: É sempre bom a gente desconfiar daquela oferta de emprego no exterior, sem maiores detalhes, aquela questão do dinheiro fácil, né? Não existe dinheiro fácil.
2: Memória do Brasil ganha vida com a recuperação de imagens históricas.
3: Cinemateca abre as portas do passado e permite a visita pela internet. Gabriela Noronha.
6: Pesquisadores estão digitalizando mais de 180 mil rolos de telereportagens e cinejornais da TV Tupi, a primeira emissora de televisão do país.
2: Hoje, na apresentação da Voz do Brasil, eu, Mariana Jungmann e Luciano Seixas.
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2: Foi deflagrada hoje mais uma fase da Operação Carbono Oculto.
3: O objetivo é investigar conexões financeiras e estruturas utilizadas para crimes de lavagem de dinheiro ligados ao setor de combustíveis.
2: Estão sendo cumpridos mandados de busca e apreensão em 7 estados do país.
4: A terceira fase da Operação Carbono Oculto cumpriu mandados de busca e apreensão em endereços vinculados a 13 pessoas físicas e 19 pessoas jurídicas em São Paulo, Espírito Santo, Goiás, Mato Grosso, Minas Gerais, Rio de Janeiro e Santa Catarina. O objetivo da operação é desvendar a utilização de estruturas complexas de lavagem de dinheiro e ocultação de patrimônio no setor de combustíveis. Entre os alvos estão uma usina sucroalcooleira do interior de São Paulo, além de empresas do sistema financeiro, as fintechs, fundos de investimento, escritórios de advocacia, bancos, empresas de fachada, administradoras de recursos e uma das maiores distribuidoras de combustíveis do país. O superintendente substituto da Receita Federal em São Paulo, Cláudio Ferrer, detalhou o esquema.
7: A gente tem uma operação que foi a aquisição de uma distribuidora na ordem de 100 milhões de reais. Só que para essa aquisição dessa distribuidora, primeiro, houve uma aquisição de uma usina sucroalcooleira. Para a aquisição dessa usina, você teve a estruturação de fundos de investimento. Em resumo, é uma estrutura extremamente complexa. A gente está falando aí, pelo menos, de umas 6, 7 camadas de estruturas de fundos de investimento até chegar nessa aquisição.
4: O ministro da Fazenda, Dario Durigan, comentou sobre os desafios da Operação Carbono Oculto e a necessidade de um trabalho coordenado entre os órgãos de inteligência para fazer frente ao crime organizado.
8: As entidades do sistema financeiro têm a obrigação de informar para as autoridades, seja para o Banco Central, seja para a Receita, movimentações estranhas. Se essa informação não chega, você dificulta a autoridade. Então, o que nós estamos vendo é que muitas fintechs, muitos bancos, muitas administradoras não só deixam de fazer a comunicação devida para as autoridades, como foram capturadas, estão a serviço do crime organizado. Portanto, a dificuldade de elucidação, ela exige que nós tenhamos coordenação entre os vários órgãos de inteligência, porque senão a gente não consegue.
4: Ao longo de 5 anos, a organização criminosa teria movimentado 11 bilhões e 600 milhões de reais entre lavagem de dinheiro e ocultação de patrimônio. Cláudio Ferrer, da Receita Federal, destacou que as investigações continuam.
7: Enquanto a gente não conseguir debelar dentro do mercado de combustíveis essas estruturas, a investigação não vai parar. O desafio do Estado brasileiro é conseguir sanear esse mercado financeiro para que o crime organizado não consiga crescer e aí nós consigamos efetivamente asfixiar essa economia do crime.
4: A primeira fase da Operação Carbono Oculto foi deflagrada em agosto de 2025 pela Receita Federal, pelo Ministério Público de São Paulo e pela Polícia Federal, com foco em adulteração de combustíveis. A segunda fase aconteceu em maio deste ano, já com foco na movimentação financeira das fintechs. Reportagem Luana Karen.
3: Mais de 1.300 páginas e perfis usados para divulgar plataformas de apostas irregulares foram retirados do Facebook e do Instagram.
2: A medida foi determinada pelo Ministério da Justiça e Segurança Pública depois que o Laboratório de Operações Cibernéticas apontou páginas nessas redes sociais usadas para divulgar propagandas, vídeos e links de plataformas de apostas.
3: O objetivo é impedir que as redes sociais sejam usadas para atrair novos usuários para sites de apostas que funcionam de forma irregular.
2: As investigações continuam para identificar os responsáveis pelos perfis e encontrar outros canais usados para divulgação de plataformas irregulares.
3: Esta semana é marcada pela luta contra o tráfico de mulheres e crianças, que foi comemorado ontem.
2: Esses dois grupos respondem atualmente pela maior parte das pessoas que são vítimas desse tipo de crime no Brasil.
3: Camboja e países da Europa estão entre os principais destinos e a exploração sexual está entre as maiores finalidades do tráfico.
2: Apesar disso, homens também podem ser aliciados e enviados ao exterior para trabalhos forçados, especialmente em centros de produção de golpes cibernéticos.
3: Nós conversamos com o diretor de migrações do Ministério da Justiça e Segurança Pública, Vitor Sempel, sobre os protocolos adotados pelas autoridades brasileiras e o Plano Nacional para Coibir o Tráfico de Pessoas. Acompanhe.
2: Diretor, bem-vindo à Voz do Brasil. Obrigado. Prazer ter o senhor conosco aqui. Importante a gente começar, então, essa entrevista explicando para o nosso ouvinte o que, que é tráfico de pessoas, o que, que configura esse crime.
5: Olha, boa tarde, obrigado Mariana, Luciano aí pela oportunidade, né? O tráfico de pessoas, ele está tipificado lá no nosso Código Penal, né? No artigo 149-A. Ele é identificado como caracterizado no ato de recrutar, aliciar, transportar, transferir ou até manter sob cárcere uma pessoa, né, para fins de violência, para fins de exploração, para fins de redução à condição análoga à de escravo, para fins de exploração sexual e sempre mediante alguma fraude, né, algum abuso, alguma coação, justamente para reduzir essa pessoa, né, à finalidade da exploração.
3: Quais são os sinais que as pessoas devem estar atentas para identificar um possível aliciamento para o tráfico?
5: Olha, o tráfico ele pode parecer, né, uma coisa de novela, né, como a gente brinca, mas ele está muito próximo da nossa realidade, né? Então é sempre bom a gente desconfiar daquela oferta de emprego, né, no exterior, sem maiores detalhes, aquela questão do dinheiro fácil. Né? Não existe dinheiro fácil, a gente sabe disso. Né?
3: O governo federal tem um plano nacional de enfrentamento ao tráfico de pessoas. Né? Que tipo de ações estão previstas nesse plano?
5: A gente sabe, né, que o tráfico de pessoas, como um crime bastante complexo, ele exige uma resposta que não seja de um órgão só. Né? Ele exige uma resposta bastante coordenada. Né? Então, nós contamos no plano nacional com 5 eixos de atuação, né, desde da prevenção, né? Ou seja, a gente tentar reprimir essas ofertas, né? Desde que a pessoa recebe a oferta, ela já vai saber que ali não é uma oferta interessante, né? Que ela desconfie daquela oferta, né? Então a prevenção ao crime, desde a responsabilização dos perpetradores desse crime, né? Então o Estado brasileiro atuando em conjunto para prevenir o crime, responsabilizar o criminoso, se eventualmente o crime ocorrer, mas também prestar uma assistência digna à vítima, né? A vítima de tráfico de pessoas, muitas vezes, ela não é reconhecida como vítima, né? Então ela tem que ter também a informação adequada, a informação segura, para que ela, uma vez submetida a esse tipo de exploração, ela se reconheça como vítima e o Estado também dê conta de atender essa pessoa e reintegrá-la na sociedade.
2: Pois aí, existe inclusive um protocolo, né, para atender as vítimas brasileiras que possam estar nessa situação no exterior? O que prevê esse protocolo?
5: Então, o protocolo, ele é um verdadeiro manual, né? É um passo a passo para todas as autoridades envolvidas nessa cadeia, né, de combate ao tráfico de pessoas, para, uma vez identificando uma vítima brasileira de tráfico no exterior, a gente saber exatamente o que cada agente público tem que fazer. Então, isso vai desde a identificação da vítima, o resgate, eventualmente, que é feito no exterior, naquele local, né? A assistência consular, né? O que isso quer dizer? As embaixadas do Brasil no exterior, os consulados do Brasil no exterior, eles prestam um serviço para essa pessoa brasileira identificada como vítima. Então, portanto, o resgate, a vinda dela para o Brasil e até mesmo, como eu falei, a reintegração dessa pessoa na sociedade. Ou seja, se ela vai precisar de um atendimento de saúde, se ela vai precisar de um atendimento de assistência social, eventualmente essa pessoa ficou um tempo considerável fora do Brasil e ela precisa ser reintegrada em programas sociais, por exemplo, né, o Cade Único, o BPC, o Bolsa Família. Então, esse protocolo ele pega toda essa cadeia, desde a identificação da vítima até a plena reinserção dessa pessoa na sociedade brasileira.
3: Quais são os destinos mais comuns de pessoas traficadas do Brasil e para quais finalidades?
5: A gente tem avançado muito na produção e de dados e na identificação desses casos. Então, em 2025, a gente identificou o Camboja como principal destino de vítimas brasileiras de tráfico de pessoas. E também uma diferença em relação a 2024 que a gente observou para o ano passado foi que a exploração sexual passou a ser a principal finalidade dos casos identificados. A gente toma muito cuidado, né, quando vai lidar com esses dados, porque, como eu falei, é um crime de difícil identificação, que envolve uma série de instituições, seja federais, seja estaduais, seja internacionais. Então, a gente tem que ter muito cuidado com esses dados, porque, eventualmente, uma tendência pode até mesmo significar que a gente não está observando o fenômeno como um todo, né? Então, dizer que a exploração sexual e que as mulheres se tornaram as principais vítimas em 2025 não quer dizer que a gente não tenha homens que sempre representaram a maioria das vítimas desse crime, não estejam também sendo submetidas a condições análogas à de escravidão. Então, a gente sempre tem que entender o fenômeno como um todo, né? E nesse aspecto, o Camboja foi o principal destino, seguido por Israel e Itália. Os países da Europa, principalmente, Itália, Bélgica, Suíça, são muito identificados. Se a gente tivesse que apontar o perfil de uma vítima brasileira, seria uma mulher brasileira que é explorada, levada até esses países para fins de exploração sexual. E também nós temos crianças, né? A gente chega nos casos identificados em 2025, 15 a 20% de crianças e adolescentes. Então, também um sinal de alerta aí muito grande para brasileiros sendo aliciados principalmente por redes sociais, né? Aplicativos de mensagens, né? WhatsApp, Discord,
2: o Telegram. Adoção, geralmente, para adoção ilegal?
5: Na verdade, para todas as finalidades a gente observou, tá? Desde o trabalho infantil até mesmo a exploração sexual de crianças e adolescentes. Então, as crianças representando, né, como quase um quarto das vítimas identificadas no ano passado, é para todas as finalidades. Não existe apenas uma finalidade de adoção ilegal, não.
3: Muito bem, nós conversamos com o Vitor Sempo, diretor de Migrações do Ministério da Justiça e Segurança Pública. Muito obrigado por sua entrevista aqui à Voz do Brasil.
5: Muito obrigado.
2: E atenção para os canais de denúncias e orientações sobre tráfico de pessoas.
3: O Disque 100 do Ministério dos Direitos Humanos e da Cidadania para qualquer pessoa, especialmente crianças, e o Ligue 180 voltado para casos envolvendo mulheres.
2: Caso você suspeite ou tenha conhecimento de grupos que atuam dentro do Brasil ou episódios envolvendo tráfico de estrangeiros para o nosso país, deve procurar os canais da Polícia Federal.
3: Ou, em qualquer caso, ligar para a Polícia Civil do seu estado pelo 190.
2: Acordo de livre comércio entre o Mercosul e a Associação Europeia de Livre Comércio, a EFTA, formada por Suíça, Noruega, Islândia e Liechtenstein, começa a entrar em vigor no Brasil a partir de 1º de outubro.
3: O decreto que oficializa o acordo foi publicado no Diário Oficial da União. Para o Brasil e a Islândia, as novas regras começam a valer em 1º de outubro. Já para Brasil e Noruega, a aplicação começa em 1º de novembro.
2: O acordo prevê novas condições de acesso para produtos sul-americanos nos países membros, com eliminação e redução de tarifas e regimes específicos de exportação.
3: Para apoiar empresas e setores produtivos com o novo acordo, o Ministério do Desenvolvimento, Indústria, Comércio e Serviços construiu um painel de dados interativo.
2: A ferramenta reúne informações sobre o comércio do Brasil com os 4 países da EFTA para facilitar o acesso a novas oportunidades de exportação e as vantagens tarifárias oferecidas para os seus produtos.
3: A plataforma está disponível em gov.br/mdic na aba Comexvis.
2: A Companhia Nacional de Abastecimento divulgou nesta quinta-feira o terceiro levantamento da safra de café de 2026.
3: O estudo mostra um cenário de crescimento da produção, influenciado pela entrada de novas áreas em produção, pelo uso de tecnologias e por condições climáticas mais favoráveis.
9: A estimativa é de colher 67 milhões e 600 mil sacas de café na safra 2026, que já tem 99% da área colhida. Os dados são do terceiro levantamento da Conab, a Companhia Nacional de Abastecimento, divulgados nesta quinta-feira. O estudo também aponta que a área em produção é estimada em 1 milhão 950 mil hectares, segundo o gerente de acompanhamento de safras da Conab, Fabiano Vasconcelos, o resultado é influenciado pela entrada de novas áreas em produção, pelo maior uso de tecnologias e insumos e pelas condições climáticas mais favoráveis.
10: Isso aí é fruto de tecnologia, fruto de incremento, fruto de investimento dos produtores rurais, e esse manejo, de certa forma, tem melhorado as produtividades médias da cultura, e a gente acaba percebendo isso também ao longo da série histórica.
9: O destaque da

0: de Holanda.
1: Uma descoberta feita por jovens quilombolas de Pernambuco pode mudar a realidade das casas de farinha no Nordeste.
2: O descarte de um resíduo tóxico chamado manipoeira ganhou uma solução sustentável e criativa.
1: Usando cascas de uma fruta comum na região, a pinha, também conhecida como fruta do conde, estudantes criaram um filtro capaz de manter o solo livre de contaminação do resíduo.
2: A inovação foi destaque em diversas premiações, incluindo a última edição do Prêmio Jovem Cientista.
1: Os detalhes você acompanha agora no quadro Ciência na Prática.
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4: O que parecia ser apenas água descartada na produção de farinha de mandioca, na verdade, escondia um líquido altamente poluente. Foi observando a própria comunidade que uma jovem cientista resolveu agir para transformar um problema em solução.
5: Meu nome é Beatriz Vitória da Silva. Eu venci o Prêmio Jovem Cientista, venci também em primeiro lugar o Prêmio Mercosul da Ciência e da Tecnologia e atualmente eu estou fazendo faculdade em Economia pela UFCG aqui em Campinas. A gente viu que nas casas de farinha tinha um problema invisível, que é o descarte inadequado da manipoeira. No processo de prensagem, depois que eles fazem a farinha, é descartado um líquido chamado manipoeira. Então chega a ser 25 vezes mais poluente que o esgoto doméstico.
4: Para descontaminar o solo e melhorar a saúde da comunidade, Beatriz e sua equipe foram investigar o que a própria natureza local oferecia. A resposta estava nas cascas descartadas de uma fruta muito consumida no quilombo, a pinha, também conhecida como fruta do conde.
5: Observando a realidade, você encontra as cascas jogadas no chão. A gente pegou as cascas da pinha, levamos para o laboratório, a gente viu que a farinha das cascas de pinha, ela tem propriedades porosas. Então a gente fez o filtro a partir das cascas de pinha, fazendo a farinha e o carvão ativado, e logo em seguida a gente fez alguns testes que apresentou resultados bastante positivos.
4: O projeto, batizado de Filtropinha, rendeu prêmios nacionais e internacionais e já está mudando de forma permanente a estrutura do quilombo.
5: A gente viu que o filtro, ele realmente tem uma eficácia. Graças à premiação, a gente conseguiu dar continuidade ao Filtropinha. A gente conseguiu, de uma certa forma, resolver o problema da manipoeira. E a gente não está só ajudando a comunidade. A gente está ajudando a nossa futura geração.
4: Acompanhe a pesquisa na página do Prêmio Jovem Cientista. E esse foi o Ciência na Prática, com produção de Warby Calil e edição de Edinaldo Júnior. E nosso encontro com o Saber Científico volta na próxima semana. Até lá!
2: Já pensou em assistir momentos históricos da televisão e do cinema brasileiro no celular ou no computador?
1: A Cinemateca Brasileira disponibiliza repositório digital de arquivos para consulta pública.
2: O trabalho integra a Rede Nacional de Acervos Audiovisuais, coordenada pelo Ministério da Cultura.
1: Instituições públicas e privadas podem aderir ao programa para manter viva a memória cultural do país.
6: Senhoras e senhores telespectadores da televisão Tupi, nós estamos as primeiras palavras do presidente senhor Jânio Quadros.
7: Registros como esses, que narram eventos marcantes da história do Brasil e do mundo, estão disponíveis no site da Cinemateca Brasileira, graças ao trabalho de pesquisadores que estão catalogando e digitalizando mais de 180 mil rolos de telereportagens e cinejornais da TV Tupi, a primeira emissora de televisão do país, coordenado pelo historiador e professor da Universidade de São Paulo, Eduardo Moretim. O projeto tem o objetivo de manter vivas as mais de 200 horas de material televisivo.
8: É um projeto que procura colocar de novo em circulação parte desses 180 mil telereportagens da TV Tupi. A preservação, ela precisa estar vinculada à difusão pública.
7: O acervo audiovisual da Cinemateca Brasileira inclui cerca de 250 mil rolos de filmes e mais de 1 milhão de documentos. A instituição hoje faz parte da Rede Nacional de Arquivos Audiovisuais, uma iniciativa coordenada pela Secretaria do Audiovisual do Ministério da Cultura. cultura. A rede reúne órgãos públicos e privados para cuidar da memória cultural do país. Daniela Leda, coordenadora de gestão e contratos da Cinemateca Brasileira, explica que a rede busca fortalecer iniciativas de salvaguarda dos acervos.
0: A Rede Nacional de Arquivos Audiovisuais, ela foi criada para realmente fortalecer esse conjunto de políticas públicas de preservação audiovisual.

0: processo de adesão. Começa com o envio de documentação pela plataforma gov.br. Em seguida, é realizada uma análise técnica do acervo, como detalha a coordenadora de gestão e contratos da Cinemateca Brasileira, Daniela Leda.
1: Ao aderir à rede, a instituição se compromete a manter os dados atualizados de acervo, a colaborar com o Inventário Nacional de Bens Culturais Audiovisuais e também a adotar e disseminar boas práticas de preservação, descrição e acesso daquele acervo.
0: Segundo o historiador e professor da Universidade de São Paulo, Eduardo Moretim, esses acervos contribuem para construir a memória e também para consolidar a pesquisa histórica e audiovisual.
2: Sem essas imagens, nós não temos essa memória e os pesquisadores não podem, a partir da existência dessas imagens, reconstruir o sentido desse passado.
0: O Banco de Conteúdos Culturais disponibiliza, além de cinejornais e telereportagens, filmes históricos na íntegra, como a obra É Com Esse Que Eu Vou, de 1948.
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0: Aquelas instituições que aderirem à rede passam a ter divulgação institucional e do acervo no portal Filme Cultura. E qualquer cidadão pode revisitar o passado por imagens na página da Cinemateca Brasileira no endereço cinemateca.org.br. Reportagem Gabriela Noronha.
4: Já estão abertas as inscrições para o Programa de Capacitação em Construção Industrializada.
5: Realizado pelo Ministério do Desenvolvimento, Indústria, Comércio e Serviços, o curso prepara profissionais para planejar e implementar soluções inovadoras e sustentáveis em obras de infraestrutura.
4: A capacitação gratuita é voltada a gestores públicos e privados, profissionais da construção civil e estudantes.
5: A inscrição pode ser feita por meio da plataforma da Escola Nacional de Administração Pública, no endereço escolavirtual.gov.br.
4: E essas foram as notícias do governo federal.
5: Fique agora com as notícias do Poder Judiciário e do Congresso Nacional. Boa noite.
4: Boa noite para você e até amanhã.
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8: Relator determina que Polícia Federal investigue possíveis irregularidades na atuação da CVM no caso Master.
9: STJ define que banco pode encerrar conta corrente de forma unilateral.
8: TSE mantém indeferida candidatura de Arruda ao governo do Distrito Federal.
9: Boa noite, eu sou Arthur Filho.
8: E eu sou Walter Lima.
9: O ministro do Supremo Tribunal Federal, Flávio Dino, determinou que a Polícia Federal abra investigação sobre possíveis crimes e interferências indevidas na atuação da Comissão de Valores Mobiliários, a CVM, no caso do Banco Master.
8: A decisão considera um relatório que apontou fragilidades estruturais na autarquia e falhas na apuração de denúncia sobre possíveis irregularidades relacionadas ao banco. No relatório, resultado de uma auditoria, o grupo de trabalho da CVM identificou falhas de divulgação de informações em 73% dos 314 processos relacionados ao grupo econômico, deficiência de compliance em 32%.
9: Bancos podem encerrar conta corrente de forma unilateral.
8: E para o STJ, isso não significa violação ao Código de Defesa do Consumidor. Fátima Uchoa.
10: O entendimento do STJ foi firmado em recurso repetitivo e por isso deve ser seguido pelo judiciário de todo o país. Segundo o relator ministro Humberto Martins, a discussão surgiu porque o Código de Defesa do Consumidor considera abusiva a recusa do fornecedor em prestar serviços ou vender produtos a quem esteja disposto a pagar. Mas ele observou que a própria norma prevê exceção para intermediações reguladas por leis especiais, o que abrange a legislação das instituições financeiras e as normas do Conselho Monetário Nacional. Para o ministro, a regra legal se refere à recusa em contratar antes do começo da relação de consumo, diferente de uma conta já contratada.
9: Justiça do Trabalho de Minas Gerais considera discriminatória dispensa de jovem aprendiz grávida com TDAH.
8: Ela foi demitida por suposto desempenho insuficiente. Samantha Flor.
11: A justiça concluiu que não houve uma avaliação objetiva que comprovasse desempenho insuficiente. A aprendiz tinha média 8,43 nas atividades teóricas e não recebeu o acompanhamento adequado no desempenho das funções. A dispensa foi anulada e as empresas foram condenadas a pagar cerca de R$ 10.700 por danos morais. Como ela estava grávida, também terá direito à indenização referente à estabilidade gestacional.
9: Por 5-2, o Tribunal Superior Eleitoral, TSE, confirmou hoje, quinta-feira, decisão do Tribunal Regional Eleitoral do Distrito Federal, o TREDF, que indeferiu o registro de candidatura de José Roberto Arruda, do PSD, na disputa ao cargo de governador do Distrito Federal nas eleições gerais deste ano.
8: A maioria dos ministros acompanhou o voto do relator, ministro Dias Toffoli, determinando a imediata comunicação da decisão ao Tribunal Regional Eleitoral para cessar a condição sub judice de José Roberto Arruda na disputa pelo governo do Distrito Federal.
9: Com a decisão, a candidatura de Arruda também não pode mais receber os fundos eleitoral e partidário, e ele deve cessar a campanha, inclusive as inserções no rádio e na TV e a participação em debate.
8: José Roberto Arruda permanece inelegível devido às sucessivas condenações em segunda instância por ato doloso de improbidade administrativa.
9: Ministério Público Federal consegue na Justiça a construção de escola indígena em Amarante do Maranhão.
8: A nova escola substitui a antiga unidade que funcionava em condições precárias e não tinha estrutura adequada para atender aos estudantes indígenas. Vanessa Pereira.
12: A nova escola atende os estudantes indígenas da aldeia Guaruru, na terra indígena Arariboia, em Amarante do Maranhão. A obra foi realizada após a ação do MPF, ajuizada em 2023, que apontou as condições precárias da antiga unidade, onde faltavam estrutura e até carteiras para os estudantes. Em vez de reformar o prédio, o governo do Maranhão construiu uma nova escola, concluída em 2025 e já em funcionamento. Na sentença, a justiça reconheceu o cumprimento da obrigação e determinou que a manutenção do prédio ficará a cargo do Estado.
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9: A você, uma boa noite.
8: E até amanhã.
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13: Eu sou Humberto Pinheiro e estes são os destaques de hoje do Jornal do Senado, que começa agora. Senado analisa proposta que atualiza serviço Disque Idoso. Projeto dá prioridade a iniciativas voltadas ao esporte feminino. Lei garante continuidade de recursos para projetos de combate ao câncer. Boa noite. O projeto que busca atualizar o programa Disque Idoso, criado em 2007, pode ser analisado pelos senadores. O objetivo é ampliar a prevenção a maus tratos, o acesso à informação e aos direitos. Mais detalhes com o repórter César Mendes.
14: De autoria do senador Paulo Paim, do PT do Rio Grande do Sul, o texto muda o nome do programa Disque Idoso para Disque Pessoa Idosa e amplia suas funções, já que além de receber denúncias de maus tratos e violência, passará a oferecer também informações sobre direitos, acesso a benefícios, programas governamentais e serviços públicos. Paim explicou que o atendimento será feito dentro do atual Disque 100, serviço gratuito focado no atendimento a grupos vulneráveis, sem a necessidade de criar uma nova central telefônica. Segundo ele, a proteção da pessoa idosa vai além do combate à violência.
15: Amplia os serviços oferecidos, colocando a pessoa, seus direitos e sua dignidade no centro da política pública. obrigado.
14: A proposta busca ainda fortalecer a articulação entre os órgãos de assistência social, saúde, segurança pública, Ministério Público, Defensoria Pública e Conselhos de Direitos.
13: O Senado pode votar uma proposta que permite o uso da renúncia fiscal de empresas e pessoas físicas no incentivo ao esporte para priorizar projetos voltados ao esporte feminino e destina, no mínimo, 10% dos valores a essas iniciativas. Repórter Lana Dias.
16: Em audiência pública na Comissão de Esporte, a senadora Tereza Leitão, do PT de Pernambuco, relatou a desigualdade no setor, algo que a proposta busca combater.
17: Não é porque a gente compete mulheres com mulheres, mas é porque você, comparando o que o futebol oferece aos homens, com o que o futebol oferece às mulheres, com o que o futebol oferece, o voleibol oferece aos homens, com o que o voleibol oferece às mulheres, em termos de condições de prática esportiva.
16: A proposta prevê limite máximo de valores por proponente, critérios de distribuição regional, equilíbrio entre modalidades esportivas e critérios de alternância ou limitação de acesso a tratamento prioritário para evitar concentração excessiva.
13: Uma nova lei aprovada pelo Senado e sancionada pelo Executivo garante até 2031 a continuidade do incentivo fiscal para empresas que destinam recursos a projetos de combate ao câncer e de atenção à pessoa com deficiência. A reportagem é de Yasmin Rodrigues.
18: A proposta chegou ao Senado depois de passar pela Câmara dos Deputados e foi analisada em regime de urgência pelo plenário. A relatoria ficou com a senadora Mara Gabrilli, do PSD de São Paulo, que defendeu a manutenção do mecanismo como forma de dar previsibilidade às instituições que dependem desses recursos.
19: A prorrogação garantirá a possibilidade de que organizações da sociedade civil sem fins lucrativos, como por exemplo as APAES, o GRAAC, que é o Grupo de Apoio Adolescente à Criança com Câncer, por exemplo, e centros especializados em reabilitação e hospitais do SUS, tenham previsibilidade orçamentária para atendimentos e pesquisas.
18: O PRONON e o PRONAS PCD permitem que recursos privados sejam direcionados a projetos previamente aprovados pelo Ministério da Saúde. O primeiro é voltado à prevenção e ao tratamento do câncer. O segundo apoia ações de prevenção e reabilitação de pessoas com deficiência.
13: Também foi sancionada pela Presidência da República a lei aprovada pelo Senado que institui o programa Institucional de Bolsa de Iniciação à Docência, PIBID, como política de Estado. A norma estabelece objetivos, modalidades de bolsas e regras para o programa de formação inicial de professores da educação básica. A reportagem é de Pedro Pincer.
14: A nova regra estabelece que o PIBID será desenvolvido no Ministério da Educação e na CAPES, em parceria com instituições de ensino superior e redes públicas de educação básica. As ações de formação poderão ser voltadas as diferentes etapas e modalidades da educação básica. Isso inclui educação do campo, escolar indígena, escolar quilombola, especial, bilíngue de surdos e de jovens e adultos. A relatora, senadora Damaris Alves, do Republicanos do Distrito Federal, destacou a importância da iniciativa.
20: É certo que o fortalecimento da docência por meio do PIBID é um instrumento direto e hábil para assegurar a qualidade do ensino. O programa pode contribuir com a realização do princípio constitucional de valorização dos profissionais da educação. Deste modo, o PIBID atua diretamente na raiz dessa valorização.
14: Foi vetado o artigo que tratava das despesas do programa. O dispositivo previa que elas seriam custeadas por dotações orçamentárias destinadas anualmente ao MEC e à CAPES e proibia a redução dos valores das bolsas e o contingenciamento das despesas do programa.
13: 38% das mulheres com deficiência no país já sofreram algum tipo de violência doméstica. Foi o que revelou uma pesquisa inédita do Senado. As vítimas ainda enfrentam o despreparo dos agentes públicos na hora da denúncia. Repórter Patrícia Oliveira.
21: 83% das mulheres com deficiência vítimas de violência doméstica não denunciam o agressor, porque na maioria das vezes se trata de um marido ou parceiro de que que independem economicamente. Os dados apresentados em uma audiência pública na Comissão de Direitos Humanos também apontaram que apenas 31% dessas vítimas buscam uma delegacia especializada e ainda enfrentam barreiras físicas e dificuldades no atendimento, como destacou a vice-presidente do Instituto Maria da Penha, Regina Célia Barbosa.
1: Ou por ignorância, ou por negligência, ou por falta de sensibilidade à sua condição de deficiência.
21: De acordo com a pesquisa, mulheres com deficiência estão mais expostas à violência sexual e financeira. Para Priscila Celares, do Ministério dos Direitos Humanos e da Cidadania, os novos dados poderão embasar mais iniciativas governamentais.
2: E com isso conseguir desenvolver e articular políticas públicas que sejam mais específicas.
21: A pesquisa feita pelo Instituto Data Senado e o Observatório da Mulher contra a Violência é a primeira da série histórica iniciada em 2005 a destacar especificamente a realidade das mulheres com deficiência.
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23: Os brasileiros vão eleger no dia 4 de outubro 1.059 deputados que vão atuar nas assembleias legislativas e na Câmara Distrital do Distrito Federal. Mas você sabe quais os papéis desses deputados? Confira na reportagem de Rodrigo Rezende.
24: Os deputados estaduais e distritais são representantes da população nas assembleias legislativas de cada estado e na Câmara Legislativa, no caso do Distrito Federal. Uma vez eleitos, eles têm mandato de 4 anos. Todos esses deputados, 1.059 no total, colaboram na organização da administração estadual, como explica o consultor legislativo do Senado, Gilberto Guerzoni.
25: O Brasil é uma república federativa, então os estados têm autonomia e legislam sobre uma série de temas, além da sua própria organização, segurança pública, saúde, educação, meio ambiente, cultura, além de aprovar as leis estaduais e distritais, né? No caso do Distrito Federal, os deputados estaduais e distritais também são responsáveis pela fiscalização dos governos, né? Do governo do estado e do governo do Distrito Federal.
24: Para exercer essa fiscalização, os deputados podem solicitar informações a órgãos públicos, convocar autoridades para prestar esclarecimentos e criar comissões parlamentares de inquérito, as CPIs. Os deputados estaduais e distritais também votam o orçamento dos estados e do DF e propostas de leis de iniciativa dos governadores. No caso do Distrito Federal, há uma particularidade. Como o DF não possui municípios, os deputados distritais tratam tanto de temas de competência estadual quanto de assuntos que em outras partes do país seriam discutidos por vereadores.
23: Com trabalhos técnicos de Eliseu Caires, o Jornal do Senado fica por aqui. Acompanhe agora as notícias da Câmara dos Deputados. Boa noite e até amanhã.
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27: Plenário pode aumentar folga remunerada do trabalhador que doar sangue.
28: Projeto estende auxílio acompanhante a todos os tipos de aposentadoria.
29: Comissão estabelece parâmetros para acervos de livros em salas de aula.
30: Boa noite. Estudantes de 4 a 11 anos de idade poderão contar com acervo de livros nas salas de aula. A ideia é incentivar a formação de jovens leitores, como informa a repórter Mônica Tati.
31: Proposta aprovada pela Comissão de Educação da Câmara dos Deputados prevê que as salas de aula da pré-escola e dos anos iniciais do ensino fundamental tenham acervo de livros. O texto insere o dispositivo na Lei das Bibliotecas. O acervo seria formado por livros paradidáticos e de literatura infantil, destinados ao uso de alunos e professores. O deputado Tarcísio Mota, do PSOL do Rio de Janeiro, que leu o parecer do relator, o deputado Pedro Kizai, do PT de Santa Catarina, destaca que o projeto fortalece o Sistema Nacional de Bibliotecas Escolares e é essencial para formar novos leitores.
0: Nós temos, infelizmente, caído o número de leitores na sociedade brasileira. E nós sabemos que o livro é uma janela para o mundo, é a possibilidade de ampliar os nossos horizontes. E quando isso é feito desde o início, na pré-escola, isso é decisivo, não só para aquela criança poder adquirir mais hábitos de leitura, ampliar os seus horizontes, mas para que a própria educação funcione. Nós temos evidências científicas que demonstram que em famílias onde há crianças leitoras, essas crianças aprendem mais, aprendem melhor. Tem, portanto, sucesso no fluxo escolar.
31: O projeto, que prevê a formação de acervos de livros nas salas de aula para crianças de 4 a 11 anos, aguarda a apreciação da Comissão de Constituição e Justiça. Se for aprovado, pode seguir direto para o Senado. Da Rádio Câmara de Brasília, Mônica Tati.
3: Saúde.
4: Luiz Tibeto Avante, de Minas Gerais, apresentou projeto para viabilizar no SUS o uso experimental da polilaminina em pacientes com lesões recentes na medula ou paralisias causadas por traumas. Ele explica que o tratamento vai depender de indicação médica e autorização dos órgãos competentes.
5: Luiz Tibé aponta que a polilaminina é estudada pelo potencial de regenerar fibras nervosas lesionadas. A proposta do congressista dá prioridade a pacientes da rede pública com lesão medular aguda, que deverão ser acompanhados por equipe especializada durante a pesquisa.
4: Gustinho Ribeiro, do PP de Sergipe, apresentou um projeto que cria regras especiais para a renegociação de dívidas de pessoas acometidas por doenças crônicas incapacitantes. Para ter acesso ao benefício, é preciso comprovar o impacto dos custos do tratamento ou a perda da capacidade financeira causada pela doença.
5: Pelo texto de Gustinho Ribeiro, a conciliação prevê mais prazo para pagamento, redução de juros e parcelamento da dívida. Segundo ele, a medida busca proteger pacientes em situação de vulnerabilidade e evitar que o superendividamento comprometa o tratamento de saúde.
4: Marcos Soares, do PSDB do Rio de Janeiro, propõe a criação do Programa Nacional de Educação Cosmética e Cuidado com a Pele nas escolas. A iniciativa prevê ações dos Ministérios da Educação e da Saúde sobre higiene, proteção solar e cuidados com a pele.
5: Marcos Soares explica que o objetivo é promover campanhas de conscientização para combater a desinformação sobre rotinas de beleza. O parlamentar argumenta que a proposta pode ajudar a prevenir danos causados pelo uso inadequado de cosméticos.
3: Segurança Pública.
4: A Comissão da Câmara aprovou o Programa de Atendimento a Vulneráveis Vítimas de Estupro com o objetivo de humanizar o acolhimento e garantir a coleta de provas contra o agressor. Saiba mais sobre o assunto na reportagem de Maria Neves.
6: A Comissão de Segurança Pública da Câmara dos Deputados aprovou o projeto que institui um modelo nacional de atendimento humanizado e de coleta de provas para casos de estupro de vulnerável, chamado Ação Protetiva 360 graus. Pela proposta, estados e municípios que aderirem ao programa terão de criar núcleos de atendimento humanizado e multidisciplinar às vítimas. Na versão aprovada, o relator deputado Paulo Bilinski, do PL Paulista, prevê que as autoridades deverão realizar a coleta de provas imediatamente, ainda no local de acolhimento. De acordo com o parlamentar, a literatura forense estima que a janela máxima de preservação dos vestígios é de até 72 horas a partir da agressão. A proposta também estabelece o prazo máximo de 30 dias para a emissão dos laudos periciais. Esse prazo poderá ser prorrogado por igual período, mas somente com justificativa técnica fundamentada. O texto original do deputado delegado da Cunha, do União de São Paulo, prevê somente a emissão de laudos dentro dos prazos legais. Delegado da Cunha afirma que a criação do programa é importante principalmente porque a maior parte dos abusos sexuais de vulneráveis ocorre dentro de casa e o agressor quase sempre permanece impune.
7: A Ação Protetiva 360 tem por objetivo proteger crianças e adolescentes do crime chamado estupro de vulnerável. É o estupro praticado contra menores de 14 anos, que acontece, na maioria das vezes, dentro de casa. Outro dado assustador é que a grande maioria das vítimas tem de 4 a 8 anos. E outro dado alarmante, em 80% dos casos, o estuprador é inocentado por falta de prova material, falta de DNA.
6: De acordo com o delegado da Cunha, iniciativa semelhante ao programa proposto já foi adotada na Baixada Santista, em São Paulo, e dobrou o número de condenações de agressores sexuais de vulneráveis. Pela legislação, além de menores de 14 anos, são consideradas vulneráveis pessoas que não têm discernimento ou não podem oferecer resistência ao estupro, devido a alguma doença ou neurodivergência, por exemplo. O texto aprovado estabelece também quem pode acionar os núcleos de atendimento no caso de suspeita de estupro de vulnerável. Além da própria vítima e de familiares, estão na lista profissionais de saúde ou de assistência social e integrantes do Conselho Tutelar. Além disso, a versão do relator, delegado Paulo Bilinski, prevê que quando o pai, a mãe ou o responsável legal for suspeito do crime, a justiça poderá autorizar a coleta de material biológico. Segundo o deputado, a medida evita que o próprio agressor impeça a preservação dos vestígios criminais. Ainda de acordo com a proposta, sempre que houver suspeita, o núcleo de acolhimento da vítima vulnerável deverá comunicar à autoridade policial competente em, no máximo, 12 horas. Delegado Paulo Bilinski argumenta que a comunicação estabelece o elo entre o programa de atendimento e o sistema de persecução penal. Sem ela, afirma que o fluxo de atendimento poderia funcionar integralmente, sem jamais levar à responsabilização do agressor. A proposta que institui um modelo nacional de atendimento humanizado e de coleta de provas para casos de estupro de vulnerável ainda será analisada por 3 comissões da Câmara. Se aprovada em todas, poderá seguir para análise do Senado. Da Rádio Câmara de Brasília, Maria Neves.
30: Projeto de Cezinha de Madureira, do PL de São Paulo, prevê a ampliação para 12 meses do prazo para apresentar queixa em infrações praticadas contra crianças, adolescentes e idosos. A proposta altera a legislação para dobrar o tempo atualmente concedido às vítimas ou a seus responsáveis.
8: Cezinha de Madureira argumenta que o período de 6 meses é insuficiente para que famílias ou idosos processem o trauma emocional e formalizem denúncias. Ele ressalta que o ajuste alinha a legislação à ampliação do prazo já concedida a mulheres vítimas de violência doméstica.
30: Como estratégia de prevenção e enfrentamento à violência, Antônio Carlos Rodrigues, do Podemos de São Paulo, quer ampliar a autonomia financeira das mulheres. Projeto apresentado pelo deputado prevê qualificação profissional, acesso a crédito e incentivo ao empreendedorismo feminino.
8: Antônio Carlos Rodrigues ressalta que o projeto dá prioridade para mulheres vítimas de violência doméstica em situação de vulnerabilidade ou responsáveis pelo sustento da família. Ele afirma que o acesso ao trabalho e à renda podem ajudar essas mulheres a romper relações abusivas.
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11: Trabalho.
30: Pedro Westphalen, do PP do Rio Grande do Sul, apoia projeto que permite o aproveitamento de médicos, dentistas, farmacêuticos e veterinários pelas forças policiais estaduais. O relator defende o redirecionamento de profissionais dispensados por excesso de contingente nas Forças Armadas.
1: Pedro Westphalen avalia que a cooperação entre União e Estados fortalece o atendimento médico dos agentes de segurança. Na visão do parlamentar, a medida amplia a capacidade de resposta do Estado em emergências sanitárias e calamidades, sem gerar custo extra às Forças Armadas.
2: Projeto de Davi Soares, do Podemos de São Paulo, reduz para 35 horas semanais a jornada máxima de trabalho dos professores da educação básica. O texto estabelece ainda que a nova regra se aplica tanto ao ensino público quanto às escolas privadas sem redução salarial.
1: Davi Soares sustenta que a sobrecarga de tarefas como correção de provas e planejamento de aulas tem provocado a síndrome de burnout entre os docentes. Para o congressista, a redução da jornada ajuda a preservar a saúde dos trabalhadores e melhorar a qualidade do ensino.
2: Celso Sabino, do PDT do Pará, quer estender o direito ao abono salarial aos empregados domésticos. A proposta garante o pagamento do benefício aos trabalhadores da categoria que tenham atuado por pelo menos 30 dias no ano base e recebam remuneração mensal dentro dos limites legais.
1: Celso Sabino argumenta que a medida corrige uma distorção histórica na legislação que hoje nega o benefício à classe por ausência de contribuição do empregador físico ao PIS. Ele ressalta que o custeio será feito com recursos do Fundo de Amparo ao Trabalhador, sem gerar novos encargos aos contratantes.
11: Votação.
2: O plenário da Câmara pode votar projeto que aumenta de 1 para 2 dias a folga remunerada do trabalhador que doar sangue. O repórter Antônio Vital tem os detalhes.
12: Pode ser votado a qualquer momento no plenário da Câmara projeto que aumenta de 1 para 2 dias por ano o direito do trabalhador faltar ao serviço para doar sangue. De acordo com a proposta, o empregado poderá deixar de comparecer ao serviço 1 dia a cada 6 meses, sem desconto no salário, desde que comprove a doação. O autor do projeto, o deputado Dr. Luizinho, do PP do Rio de Janeiro, disse que ampliar o incentivo é uma medida de baixo custo e elevado impacto. Ele justificou a proposta como necessária para manter os estoques seguros e regulares, já que uma folga por ano não é mais suficiente para atender a demanda diante do aumento da população.
13: Quando a gente permite que um trabalhador, uma vez no ano, faça doação de sangue e possa se ausentar do trabalho, a gente tinha uma população brasileira. Hoje nós temos mais presente que o dobro da população. E a cada dia, o número de acidentes com motocicletas, acidentes nas estradas, leva no aumento da necessidade de captação de sangue. Permitirá certamente, presidente, que a gente quase dobre a nossa capacidade de captação de sangue no Brasil.
12: De acordo com o Ministério da Saúde, o Brasil necessita, em média, de 5 mil bolsas de sangue por dia para atender a necessidade. E os hemocentros enfrentam oscilações periódicas abaixo da média, principalmente em períodos de feriados prolongados e férias escolares, quando diminui o número de doadores. O projeto ganhou regime de urgência, o que permite que seja votado diretamente no plenário da Câmara, sem passar pela análise das comissões permanentes da Casa. A urgência foi aprovada de maneira simbólica, sem votos contrários, e foi defendida por deputados de vários partidos, como Cabo Gilberto Silva, do PL da Paraíba. Ele destacou a necessidade de aumentar o número de doadores.
14: A questão das doações de sangue, às vezes no Brasil, reduz o ritmo, e sobretudo nas questões de festejos com vários acidentes, e os bancos de sangue precisam estar sempre prontos para atender a demanda da sociedade.
12: A manutenção de estoques de sangue é essencial ao funcionamento do Sistema Único de Saúde, o SUS, já que ele é usado em procedimentos de urgência e emergência, cirurgias de média e alta complexidade, tratamentos de câncer, doenças hematológicas e atendimentos obstétricos. Ainda não há data para votação no plenário da Câmara do projeto que aumenta de 1 para 2 dias por ano o direito do trabalhador faltar ao serviço para doar sangue. Da Rádio Câmara, de Brasília, Antônio Vital.
11: Economia.
1: Permitir que cuidadores de pessoas com deficiência empreendam com um MEI sem a perda imediata do benefício de prestação continuada é o objetivo do projeto de Rafael Prudente, do MDB do Distrito Federal. O texto prevê um período de transição de 2 anos em que rendimentos de até 2 salários mínimos não entram no cálculo do benefício.
2: Rafael Prudente argumenta que a iniciativa estimula a formalização das famílias sem comprometer o amparo social. O parlamentar defende ainda a garantia de restabelecimento simplificado do auxílio caso o empreendimento do cuidador feche.
1: Professor Alcides, do PSDB de Goiás,
15: propõe criar o Programa Nacional de Geração Distribuída com Créditos de Carbono para conectar pequenos e médios geradores de energia renovável ao mercado voluntário de emissões.
16: Professor Alcides explica que a medida preenche uma lacuna entre o marco legal da geração distribuída e o Sistema Brasileiro de Comércio de Emissões. Para ele, a unificação possibilita a geração de renda extra para famílias e produtores rurais, além de estimular novos investimentos em fontes limpas no país.
17: Transportes.
15: Comissão aprova a proposta que permite grupos considerados mais vulneráveis desembarcar fora do ponto de ônibus durante a noite, como explica a repórter Paula Bittar.
18: A Comissão de Constituição e Justiça da Câmara aprovou um projeto de lei que permite a mulheres, pessoas idosas, pessoas com deficiência ou mobilidade reduzida escolher o local de desembarque dos veículos de transporte coletivo urbano no período entre as 8 da noite e as 5 da manhã, respeitado o trajeto da linha. De acordo com o texto aprovado, o motorista deve observar as condições de segurança ao parar para o desembarque. O relator, deputado Áureo Ribeiro, do Solidariedade do Rio de Janeiro, descartou a possibilidade de a proposta ser discriminatória com relação a homens não idosos, tendo em vista que o objetivo é proteger as pessoas mais vulneráveis, não se tratando de discriminação sem justo motivo.
19: É uma medida que pode fazer uma diferença muito importante na rotina de quem depende do transporte coletivo, especialmente mulheres, idosos e pessoas que precisam caminhar por trajetos escuros ou considerados inseguros até chegar à sua casa. A proposta busca dar mais proteção e flexibilidade, permitindo que o passageiro possa desembarcar em um local mais próximo e seguro, respeitando as condições de circulação e segurança do transporte.
18: A proposta que permite a mulheres e pessoas idosas com deficiência ou mobilidade reduzida escolher o local de desembarque dos veículos de transporte coletivo urbano no período entre as 8 da noite e as 5 da manhã pode seguir agora para a análise do Senado, a menos que haja recurso para votação antes pelo plenário da Câmara. Da Rádio Câmara, de Brasília, Paula Bittar.
17: Cultura.
16: Capitão Augusto, do PL de São Paulo, defende a criação do Programa Nacional de Proteção e Resiliência da Atividade Circense, chamado de Circo Seguro. Segundo o deputado, o objetivo é garantir apoio financeiro para reparar estruturas e equipamentos de circos destruídos por intempéries.
15: Pelo projeto de Capitão Augusto, o programa vai subsidiar a contratação de seguros e oferecer financiamentos com juros reduzidos para circos de pequeno porte. Para o parlamentar, a medida preserva uma tradição cultural e protege a renda de centenas de famílias.
17: Homenagem.
16: Dimas Fabiano, do PP de Minas Gerais, sugere a inscrição do nome de Francisco de Paula Vitor, o Padre Vitor, no livro dos heróis e heroínas da pátria. O deputado argumenta que o homenageado superou o preconceito e a pobreza para se tornar um dos religiosos mais venerados do Estado.
15: Dimas Fabiano exalta a atuação do Padre Vitor na educação e no acolhimento dos mais necessitados na cidade de Três Pontas. O parlamentar considera o Beato um símbolo nacional de fé, resistência e solidariedade.
16: Termina agora o jornal Câmara dos Deputados, produzido pela Rádio Câmara, com trabalhos técnicos de Wellington Telles e apresentação de Val Monteiro e Luciana Vieira. Uma boa noite para você.
15: A Voz do Brasil está de volta amanhã. Boa noite.
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2: 23:23.
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1: Meia-noite e 2 minutos.
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1: Hora certa, Difusora.
2: Meia-noite e 38 minutos.

O original você sabe qual é, né? Laona Prado Raiz é o nome. Quem sabe canta comigo assim, ó.

0: Sensacional.
1: Aninha, muito obrigado, viu?
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3: 12:59.

0: Eu acho que você tem que mandar aquela mensagem. Mas manda o que está no seu coração. Porque se fosse eu falaria mais ou menos assim.
1: Ei, boa noite. Antes de te bloquear, eu só vim te dizer que a partir de hoje pode tocar o terror, fazer o que quiser fazer. A boca é sua, curte sua farra, sinto mais nada.
0: Não, apaga.

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2: Uma hora e 24 minutos.
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0: Pode bater palma e fazer barulho, Brasília!
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0: 4:36.
1: Ela desligou. Com certeza não gostou de ter sido incomodada.

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13: Cinco horas e 26 minutos.

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0: Boa noite, Uberlândia! Faz barulho aí, Uberlândia, que eu quero ouvir!
1: Que coisa linda, galera!
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0: Quem gostou já na mãe faz barulho.
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0: E aí, vacilão? 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

0: E aí, vacilona?
1: Eu acho que você tem que mandar aquela mensagem. 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

0: Eu acho que você tem que mandar aquela mensagem. 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
1: Porque se fosse eu falaria mais ou menos assim.
2: Ei, boa noite. Antes de te bloquear, eu só vim te dizer que a partir de hoje pode tocar o terror, fazer o que quiser fazer. A boca é sua, eu fiz passada, sinto mais nada.
1: Não, apaga.

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1: Temos reunião em Rio Branco, Estado do Acre, aos sábados às 19 horas, aos domingos às 18 horas e 30 minutos, e no segundo domingo de cada mês, a reunião é realizada às 14 horas, e quinzenalmente às quintas-feiras às 19 horas e 30 minutos. Rua Palmeiral, número 584, bairro Cidade Nova. Divulgamos a seguir um depoimento de fé prestado em agradecimento e reconhecimento a Deus Pai e aos seus santos.
2: A senhora Maria Nunes Lacerda sofreu 3 infartos seguidos durante o mês de janeiro de 2019. Levada ao pronto atendimento, ela foi diagnosticada com veias coronárias obstruídas e submetida ao procedimento de cateterismo. No entanto, uma daquelas veias requeria intervenção cirúrgica completa. Porém, devido a comorbidades, entre elas diabetes e hipertensão, o caso dependeria de autorização de pessoas da família, visto o risco que esse tratamento invasivo representava para ela. Familiares optaram, então, pelo tratamento medicamentoso e continuaram clamando aos céus em favor da melhora dessa mãe de família. Decorridos 8 dias de hospitalização, ela recebeu alta e ficou sob acompanhamento e tratamento médico específicos. Graças ao poder e misericórdia da Santa Vó Rosa e do Santo Irmão Aldo, pelos quais a senhora Maria Nunes e familiares vinham clamando, ela não mais necessitou de tratamento hospitalar e tem se sentido bem disposta. Bênção que tem se mantido ao longo dos últimos 6 anos, como informou ela em depoimento de fé prestado em ações de graças a Deus Pai e aos seus santos por essa e por muitas outras bênçãos recebidas para ela, familiares e para o lar. Relato este remetido de Buri, Estado de São Paulo, no mês de abril de 2025.

As palavras do amado apóstolo São Pedro, "Sede sóbrios, vigiai", são de validade perene, direcionadas àquele que busca aprimorar a fé que está em seu coração e melhorar, de maneira progressiva, a própria condição espiritual. Vigiar, prezado ouvinte, é prestar atenção em tudo o que se passa em teu próprio espírito, nas reações do teu corpo e no meio em que vives, trabalhas ou estudas. Estando atento a esta recomendação do apóstolo São Pedro e aos ensinos da Santa Avó Rosa e do Santo Irmão Aldo a respeito da boa conduta do verdadeiro cristão, perceberás com naturalidade e sem exageros nem atitudes extremadas o que não agrada a Deus Pai nem aos seus santos em tua maneira de ser e de se portar nos diversos ambientes pelos quais transitas no lidar cotidiano. Desejando colaborar para que sejas bem-sucedido em tua carreira de fé, recomendamos que estejas atento e sejas cuidadoso para não te expores a situações que, de imediato, não compreendas, que te sujeitem ao ridículo e ao risco de se envolver em situações embaraçosas, bem como a prática irrefletida e descompromissada de condutas não aprovadas por Deus Pai e os seus santos. Mesmo que algumas situações ou temáticas das mais diversas possam parecer a muitos fatos corriqueiros, simplórios ou divertidas distrações, uma análise criteriosa a respeito deles indicará que são originários de tradições ou de práticas pagãs, contrárias aos ensinos doutrinários com os quais te identificastes ao tomar conhecimento e crer na mensagem apostólica. Mantendo a esperança e a confiança no amparo e na proteção da bendita Mãe Maria Santíssima, da Santa Avó Rosa e do Santo Irmão Aldo e dos anjos que estão sob o comando desses benditos santos, estarás preparado no sentido espiritual para dominar tais sentimentos, deixar dos maus costumes e de distrações ilusórias e momentâneas e se afastar de tudo o que for mal e inconveniente para a tua alma, para o teu viver, para o teu bem-estar e até mesmo para a tua saúde, prezado ouvinte.

Ferreira de Cristo, a todos os ouvintes e internautas, lhes apresento a minha saudação. Lhes desejo as bênçãos de Deus, o nosso Pai, e a paz do nosso Senhor Jesus, a graça, proteção e companhia da Virgem Maria Santíssima, da Santa e querida Vó Rosa e do nosso santo e querido profeta Irmão Aldo. Nesta ocasião e oportunidade, quero falar sobre a amizade, o companheirismo, o ser amigo, nos recordando em tudo que o santo irmão Aldo sempre nos ensinou sobre a maneira que deve ser a nossa vida de filhos de Deus aqui nesta terra. O nosso Senhor Jesus, falando sobre a maneira que devemos amar nossos amigos e irmãos, ele deu seu próprio exemplo, palavra do Evangelho de São João, capítulo 15, verso 13 e 14. Ninguém tem maior amor do que este, de dar alguém a sua própria vida pelos seus amigos. Vós sereis meus amigos se fizerdes o que eu vos mando. Observamos que, primeiramente, deve existir amor verdadeiro, sincero e leal na amizade, na convivência, da amizade entre amigos. Jesus, provando ser nosso fiel amigo, ele nos deu sua própria vida por amor. Mas para a amizade e o companheirismo existir, é preciso que o amor e a lealdade seja provado de ambas as partes, tanto que ele nos disse, sereis meus amigos se fizerdes o que eu vos mando. Nos ensinando a vontade de Jesus, o santo irmão Aldo falou assim certa vez, lembre-se, povo apostólico, quem avisa amigo é. Muitas vezes, o santo irmão Aldo, nosso pastor e profeta, nos aconselhou e avisou dizendo, cuidado, vigie muito, povo apostólico. Jovens, pois se vacilar, num suspiro perderá sua fé. O inimigo está lutando contra este povo de Deus. Me ajudem a salvar sua alma. Vivam a vontade de Deus em sua vida. Obedeça a nossa disciplina e doutrina. Confie na Santa Vó Rosa. Creia em meu ministério. Ainda é tempo de regenerar. E ainda é tempo de se acalmar. Cuidado com os perigos. Ouça com fé sempre a nossa mensagem amiga, pois Jesus quer te salvar sim. Tudo isso sempre nos foi ensinado nesta igreja e neste programa Hora Milagrosa. A amizade e a parceria é de fundamental importância para existir a união e a vitória, tanto que até entre os santos do reino dos céus existe a união e a cooperação que é perfeita. Numa ocasião, o santo irmão Aldo revelou à igreja que nas nossas reuniões se fazia presente entre nós santos poderosos, em que inclusive o profeta Daniel vinha sempre do alto céus e era grande companheiro e amigo dele, santo irmão Aldo. Queridos ouvintes e internautas, como têm feito suas amizades nos dias atuais? Sim, pergunto ao senhor, à senhora e você jovem, quem são os seus amigos no trabalho, na escola, na igreja? Eles são pessoas de bem? Ajudam-lhe a ser uma pessoa boa, a valorizar sua família, seu emprego, seus professores, a ser bem-sucedido em sua vida? A ser um filho de Deus, realmente amigo de Jesus, do Pai, da Santa Vó Rosa e do santo irmão Aldo? Espero que sim. Se não, cuidado, existe o ditado que fala, me diga com quem andas, que te direi quem tu és. Seja sincero na sua amizade, evite a fofoca, a falsidade contra seu amigo e irmão. Lembre-se, para fazer uma amizade sincera, verdadeira, se leva anos, mas para destruí-la é necessário alguns segundos. Tome muito cuidado, pois pode fazer algo contra um amigo num instante que pode se arrepender pelo resto da sua vida. Se não tem amigos, quer mudar a sua maneira de ser, de agir, aproveita agora, no momento da oração, para suplicar a ajuda dos céus. O santo irmão Aldo, a santa e querida Vó Rosa, nos deixaram um exemplo maravilhoso de como deve ser a nossa convivência, como devemos agir para podermos ser felizes e abençoados a cada dia de nossa vida. Então, portanto, ore, clame, peça ajuda para ser uma pessoa agradável,
para as suas atividades.

0: atitudes, poder assim ajudar a mostrar ao mundo, aos seus colegas, que é realmente um verdadeiro filho ou filha de Deus aqui nesta terra. Passo nesse instante a orar em favor de todos. Ó querido e amado Deus, nosso Pai Todo-Poderoso, aqui nos encontramos diante de Ti e sabemos, confiamos, cremos que estamos também diante de Jesus, do Espírito Santo. Estamos diante da querida e santa Mãe Virgem Maria Santíssima, da Santa Vó Rosa, o Espírito Consolador, e também do Senhor, querido e santo profeta, irmão Aldo. Que seja louvado, adorado a todo o reino dos céus por tudo de bom que temos aprendido nesta igreja e que tem sido feito em favor deste povo apostólico. Neste momento clamamos, suplicamos, aqui está os teus filhos, Senhor nosso Deus, que clamam, que pedem, que oram. Que estas orações possam chegar até o trono do nosso Deus, o Pai. Que o Senhor, Santo Irmão Aldo, possa sempre interceder em favor de nós. Falamos nesta mensagem sobre a convivência, como devemos agir, como devemos ser com nossos colegas, com nossos amigos, ser uma amizade verdadeira, que possa trazer tantos benefícios para a vida de todos estes ouvintes e internautas. Neste momento também a ti, querida e santa Vó Rosa, aqui estão os elementos que foram colocados diante deste aparelho receptor, a água, o óleo, que foi colocado com muita fé, com muita sinceridade. Muitos com o desejo de levar esta água ungida, este óleo ungido, para aquele amigo que está doente, para aquele colega que está necessitando tanto da ajuda para ser liberto do vício, para afastar todo o mal, espíritos maus da vida deles. Eles oram, eles clamam em favor destes que eles tanto consideram que são amigos verdadeiros. Nesse instante também, a ti, ó Virgem Maria Santíssima, que a Senhora, que é a nossa Santa Mãe, que estás nos céus e é poderosa, estes ouvintes, estas famílias clamam, pedem ajuda para serem vencedores, para vencerem toda a dificuldade que venha a surgir, para que possam viver sempre unidos, vivendo como verdadeiros irmãos, irmãos de sangue, irmãos de fé. Portanto, ó Virgem Maria, abençoe, protege os pequeninos, as crianças que necessitam da proteção do céu. Neste momento também, aqui está, diante deste aparelho, ouvindo este santo programa Hora Milagrosa, os casais, ó Virgem Maria. Que a Senhora, juntamente com a Santa Vó Rosa, esteja junto deles, abençoando para que o amor que os uniu possa sempre existir, para que, além de marido e mulher, possam ser amigos, possam ser assim sempre companheiros e vencerem as lutas, as dificuldades que venham a surgir no lar deles. Neste instante também, a ti, ó querido e amado Jesus, que o Senhor dê a recompensa a estes que lutam, que buscam para sempre existir a união no ambiente de trabalho, que sempre possa existir a união no lar, que possam estes serem recompensados pelas suas atitudes. Aqueles que estão passando por dificuldades, por problemas de saúde, que possam ser ajudados, possam ter assim a cura deste mal. Se for da vontade de Deus, que possam estes serem curados, libertados e ajudados por ti, ó Jesus bendito. A ti, Senhor nosso Deus, Pai Todo-Poderoso, eu peço que o Senhor abençoe estes ouvintes que estão acompanhando, estes lares que estão dando a oportunidade para ouvir esta palavra do céu, para que sejam verdadeiros irmãos, amigos, e possam sempre vencer as lutas e dificuldades de cada dia. Queridos e amados ouvintes e internautas, recebam para a sua vida, para o seu lar, para o seu trabalho, para os seus estudos, a bênção e a graça de todos estes santos dos céus, e que as virtudes do Espírito Santo do Pai esteja sempre presente contigo, com sua família, hoje e sempre. Amém.
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0: 6:59.
1: Tem coisas na vida da gente que é melhor nem perguntar. Quem pergunta o que quer, às vezes escuta o que não quer, viu?

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2: Bom dia, bom dia, bom dia, bom dia, Acre. Agora são 7:07. Começa mais uma manhã com informação, companhia e as notícias que fazem parte da sua vida. Eu sou o Jefferson Dourado. Muito bom dia para você. Muito bom dia para você também, Ângela Villanova.
3: Bom dia, Jefferson. Bom dia para você que já está acordado, se preparando para o trabalho, para a escola. Começando mais um dia aqui no nosso Acre.
2: Bom dia, bom dia, bom dia para você, Júnior Souza. Tudo bem? Sobe o som. Este é o seu Bom Dia Aldeia, o seu Jornal da Manhã, com as principais notícias do Acre, do Brasil e do mundo. Tudo para você começar o dia bem informado e bem conectado com o que acontece ao seu redor.
3: De Rio Branco a Tarauacá, de Epitaciolândia, Capixaba e Santa Rosa do Purus, de Porto Acre, Jordão e Manuel Urbano. O Bom Dia Aldeia chega até você levando informação, serviço e as histórias que fazem parte da vida do nosso povo.
2: Bom dia para você, produtor rural. Começando aí mais um dia. Hoje é sexta-feira, 25 de setembro de 2026. Bom dia para você da floresta, nossos seringueiros, extrativistas, indígenas, ribeirinhos. Bom dia para você da cidade. Estamos ao vivo em todo o estado pelas emissoras da Rede Pública de Rádio. E pela internet você se conecta com a gente em qualquer lugar do Brasil e do mundo. 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
3: A Polícia Federal investiga madeireiras suspeitas de extração em terras indígenas.
2: Plantio de maconha destruído em reserva extrativista em Brasileia.
3: E hoje é dia de palestra, o segredo mágico do sucesso, com Roberto Montanha.
2: Estudo relaciona aumento da fumaça das queimadas a casos de asma e pneumonia.
3: Produção de milho tem safra recorde no Acre em 2026.
2: O Brasil, neste momento, está em campo contra a Austrália e perdendo logo na estreia, no primeiro jogo após a Copa do Mundo.
3: Tem ainda informações sobre o tempo, o trânsito e muito mais a partir de agora.
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3: Esta sexta-feira será de sol e aumento de nuvens de manhã, pancadas de chuva à tarde e à noite. Vamos às temperaturas. Em Porto Walter, Jordão, Mâncio Lima, Rodrigues Alves, Feijó, Marechal Taumaturgo, Cruzeiro do Sul e Tarauacá, máxima de 36 graus. Sena Madureira, Santa Rosa do Purus e Manuel Urbano, a máxima de hoje é 35 graus. Já em Assis Brasil, Brasileia, Epitaciolândia e Chapuri, a máxima de hoje é 37 graus. Em Porto Acre, Plácido de Castro, Senador Guiomar, Bujari, Capixaba e Acrelândia, e em nossa capital, Rio Branco, as máximas de hoje chegam a 36 graus.
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2: Bom dia para você, motora, bom dia para você que está chegando agora com a gente, atualizando as informações aqui sobre o jogo do Brasil contra a Austrália. O primeiro jogo após a Copa do Mundo, no finalzinho, teve gol do Rayan, e aí o Brasil ficou no empate em 1-1 com a Austrália. Daqui a pouco a gente traz todas as informações sobre essa partida com Alberto Casas no Momento Esporte. Obrigado aí pela sua audiência, pela sua companhia. Quero aproveitar para convidar você a participar conosco e interagir conosco por meio do nosso número de WhatsApp. Anota aí 68992032962. 68992032962. Um abraço especial ao meu amigo Albanir Moraes, lá de Tarauacá, nosso coordenador da rádio pública, das rádios públicas Aldeia e Difusora em Tarauacá. Precisou fazer um pequeno procedimento cirúrgico, está com o coração agora 100%, voltando para casa. Boa recuperação, meu amigo. Até aí, uma próxima agenda juntos na cobertura das nossas rádios para todo o estado do Acre. Seguindo então com as informações do trânsito, na manhã desta sexta-feira, 25 de setembro. Vamos começar por onde, Ângela Villanova, hoje? Vamos começar pela rua Isauro Parente, em toda a sua extensão, toda dali da rotatória da BB até os fundos do 7º Batalhão, né? A gente tem trânsito pesado na rua Isauro Parente. Você que está aí na rua Isauro Parente, que não está dirigindo carro, você aí que está de carona, manda uma foto, um vídeo para a gente para confirmar se essa informação procede, mas a gente tem a certeza aí de que as informações do nosso aplicativo aqui no início das manhãs são bem precisas, e esse trecho todo mundo reclama, né, da rua Isauro Parente. Já é um problema em horários normais, imagina em horários de pico como o início da manhã. Seguimos também aqui, além da rua Isauro Parente, a rua Coronel Sebastião Dantas. Tem também um trânsito intenso, é uma rua que liga a rua Isauro Parente à Avenida Nações Unidas. Então quem está nesse trecho aí da Coronel Sebastião Dantas, também trânsito intenso nesse início de manhã. Avenida Ceará, também lá da região da rotatória da ABB, passando pela ACMURB até chegar ao cruzamento com o Mar Sabino, trânsito intenso nesse trecho da Avenida Ceará, aqui em Rio Branco, sentido bairro centro. No sentido centro-bairro, hoje está tranquilo, pelo menos até o momento aqui da atualização do nosso aplicativo, que mostra em tempo real o trânsito nas nossas principais ruas e avenidas. Está tranquilo para quem vai do centro, pela Avenida Ceará, sentido bairro, região ali da Universidade Federal do Acre, Tucumã, Universitário, enfim. Outra rua aqui que também está em toda a sua extensão em vermelho, como a gente sempre fala, quando está em vermelho é porque o trânsito está intenso, é a rua Rio de Janeiro, desde a região da Floresta, já ligando ali com a Estrada da Floresta, até a Avenida Ceará, toda a extensão da rua Rio de Janeiro, também com trânsito intenso. Velocidade média aqui na rua Rio de Janeiro, 15 km por hora de média, lembrando que a rua Rio de Janeiro faz a ligação ali da região do Calafate, da Estrada da Floresta, do bairro da Floresta, até aqui a capital, Rio Branco, passando também pelo cemitério São João Batista. Rua Minas Gerais, fluindo tranquilamente, O Leblon hoje também tranquilo, só a parte ali do sinal próximo à escola Heloísa Mourão Marques, que está em vermelho, mas naquela, quando corta ali a floresta, está fluindo tranquilamente. O que mais aqui nessa região central? Acho que é isso. Temos mais... hoje está bem tranquilo aqui. Até pela região central, só a Avenida Brasil é que tem um trechozinho mais complicado aqui, já próximo ao quartel da PM. Ali próximo à Oca, quem está chegando à Oca ali pela Avenida Brasil, pega um pouquinho de trânsito, mas depois flui tranquilamente. No segundo distrito também, fluindo o trânsito, a não ser lá na nossa chegada na cidade, né? Quem está chegando na cidade pela C40 ou pela BR-364, a rotatória da corrente também, trânsito lento. Mas apesar do trânsito lento em algumas regiões, sem nenhum acidente, felizmente, sem nenhum transtorno maior para os motoristas. 7:16 no Acre.
3: O ex-presidente da República, José Sarney, foi internado nesta quinta-feira no Hospital Sírio-Libanês, em São Paulo, para tratar uma pneumonia bacteriana. De acordo com o boletim médico, Sarney passa por avaliação e dá continuidade ao tratamento que já vinha fazendo em São Luís. O estado de saúde do ex-presidente é considerado estável e os cuidados são coordenados pelo médico Roberto Calil Filho, o primeiro presidente do Brasil no período da democratização entre 1985 e 1990. O político é escritor e também atuou como senador por três mandatos. A equipe médica informou que manterá a divulgação do seu quadro clínico.
2: A Caixa Econômica Federal paga hoje, sexta-feira, a parcela de setembro do Bolsa Família para beneficiários com NIS final 7. Este mês, mais de 19 milhões de famílias recebem o benefício, que tem valor médio de R$ 678,00. Em 179 municípios de 7 estados que estão em situação de emergência ou calamidade, como todo o estado do Acre, cidades do Amazonas, São Paulo e outros, o pagamento já foi unificado e liberado na última semana. Além do valor mínimo de R$ 600,00, o programa conta com adicionais para gestantes, crianças e bebês e até 6 meses. As informações completas e datas podem ser consultadas diretamente no aplicativo do Caixa Tem. Lembrando, pessoal, que os funcionários da Caixa Econômica Federal em todo o país continuam com paralisação por conta aí de reivindicações de melhorias salariais e vantagens.
3: O eleitor precisa realizar primeiro acesso ao e-título até o dia 3 de outubro. Quem tem mais informações é Daniela Longuinho.
6: Há 10 dias do primeiro turno das eleições 2026, o eleitor que pretende utilizar o e-título para votar precisa ter o aplicativo instalado e realizar o primeiro acesso até 3 de outubro, sábado anterior ao pleito. O Tribunal Superior Eleitoral orienta que não basta fazer o download, é necessário realizar o primeiro acesso e concluir a validação das informações para utilizar a versão digital do título de eleitor no dia da votação. A ativação do e-título com antecedência evita a sobrecarga do aplicativo nos dias de votação, quando o número de acessos aumenta significativamente. No dia do pleito, o download e o primeiro acesso são interrompidos para dar maior estabilidade ao sistema. A versão digital do título eleitoral com fotografia pode ser utilizada como documento de identificação na hora de votar. Para isso, o eleitor deve apresentar o e-título diretamente na tela do celular ou tablet. O print de tela do e-título não será aceito como documento de identificação. Quem não tiver fotografia no documento digital deverá apresentar também um documento oficial de identificação com foto. O e-título também permite a consulta ao local de votação. Por ele, o eleitor pode conferir a zona e a seção eleitoral e verificar informações atualizadas. Importante lembrar que o aplicativo utiliza validação facial, por isso o primeiro acesso e a conferência dos dados devem ser feitos com antecedência antes do dia da votação. Da Rádio Nacional em Brasília, Daniela Longuinho.
2: E atenção para mais uma informação importante sobre eleições. Você aí que gosta de espalhar santinhos em locais de votação, atenção que essa ação pode levar você para a cadeia, viu, por um ano. Quem traz os detalhes para a gente é a Sara Quines.
7: Quem espalha santinhos em local de votação ou vias próximas, inclusive na véspera da eleição, comete infração de propaganda irregular e pode ser multado. O derrame do material impresso no dia da eleição pode levar à detenção de 6 meses a 1 ano e multa no valor entre cerca de R$5 mil a quase R$16 mil. O vice-presidente do TRE de São Paulo e corregedor regional eleitoral, Roberto Maia Filho, destacou que, além de ser considerado crime, espalhar santinhos também pode trazer riscos à população, especialmente aos idosos.
8: Nós trouxemos aqui várias notícias concretas, comprovadas, eleitores idosos principalmente, que escorregaram, se lesionaram, uma eleitora que perdeu a visão e uma eleitora até na cidade de Bauru, em 2012, que morreu decorrente de uma fratura no fêmur ou na bacia, salvo engano, porque escorregou em propaganda eleitoral na véspera da eleição. Isso é inadmissível.
7: É possível fazer a denúncia de propaganda irregular, como faixas em viadutos e passarelas, por meio do aplicativo chamado Pardal, que pode ser baixado de forma gratuita no celular. Desenvolvida pela Justiça Eleitoral, a ferramenta permite que o cidadão encaminhe fotos, vídeos ou áudios que demonstrem a ocorrência. O TRE recomenda que os dirigentes partidários conversem com seus candidatos sobre o derrame de santinhos. De acordo com o órgão, haverá reforço na fiscalização e os agentes poderão fotografar e filmar o local para identificar candidatos e partidos que constam na propaganda irregular. A norma divulgada pelo TRE também busca manter a limpeza das vias e diminuir a poluição ambiental. O estado de São Paulo é o maior colégio eleitoral do país. São mais de 34 milhões de pessoas aptas a votar, o que representa cerca de 21% do eleitorado nacional. Para o primeiro turno das eleições, o estado conta com cerca de 115 mil urnas eletrônicas, quase 30 mil serão usadas na cidade de São Paulo. Com colaboração de Elaine Patrícia Cruz, da Rádio Nacional em São Paulo, Sara Quines.
3: O governo federal deve prorrogar subsídio de 2,12% ao diesel por mais 30 dias. A reportagem é de Gécio Passos.
9: O subsídio de R$ 2,12 por litro do diesel deve ser prorrogado por mais 30 dias. O ministro do Planejamento e Orçamento, Bruno Moretti, afirmou nesta quinta-feira que a tendência é manter essa subvenção para garantir a estabilidade nos preços. Uma medida provisória publicada neste mês permite manter o benefício diante de condições desfavoráveis de mercado, como explica Moretti.
10: Nós ainda vamos levar o presidente, mas eu te diria que frente aos indicadores atuais, a tendência é que a gente mantenha, só que deslocando para a nova MP, o mesmo valor de subvenção. Então, a que está caducando tem 1,12, correto? A nova tem 1, só que a nova, você deve se lembrar, ela não tem um limite. Então, basicamente, o que a gente faria aqui, né, Serão, seria botar mais 1,12 nesse 1, de maneira que fique um valor de 2,12. Ou seja, eu vou apenas manter a subvenção, só que carregando para a medida provisória nova.
9: A prorrogação é considerada devido à manutenção da alta do preço internacional do petróleo em meio à continuidade do conflito no Oriente Médio.

0: fenômeno El Niño, quando o tempo mais seco pode favorecer a ocorrência de incêndios urbanos e rurais. Para o pesquisador, os resultados reforçam a necessidade de ações de prevenção às queimadas e de medidas para reduzir os impactos da poluição do ar sobre a saúde da população. Thaís Caroline, para o Sistema Público de Comunicação do Acre.
1: Os planos de saúde terão que cobrir DIU hormonal em casos de endometriose. A reportagem é de Janaína Oliveira.
2: A Agência Nacional de Saúde Suplementar, ANS, aprovou a inclusão na lista de cobertura obrigatória por operadoras de plano de saúde do dispositivo intrauterino, o DIU hormonal, para pacientes com endometriose. Em nota, a ANS informou que a decisão vale para casos que há contraindicação ou não à adesão e a contraceptivos orais combinados. A regra inclui tanto o dispositivo quanto o processo de inserção e passa a valer a partir do dia 1º de outubro. A mudança foi estabelecida por meio da publicação da Resolução Normativa de número 680, de 18 de setembro de 2026, que altera o chamado rol de procedimentos e eventos em saúde. O DIU dessa categoria libera o hormônio sintético levonorgestrel, responsável por causar amenorreia, que é a ausência ou cessação da menstruação, em até 60% das usuárias. O dispositivo em formato de T é colocado no útero, onde libera o hormônio. Entre as mulheres que continuam menstruando após a inserção do dispositivo, o fluxo passa a ser bastante reduzido, o que melhora a qualidade de vida de pacientes com cólicas e fluxos intensos. De Jornal Oliveira, Sistema Público de Comunicação.
3: Emprego. Antes da gente ir para o próximo bloco, trazer informações aqui sobre o Sistema Nacional de Emprego, que hoje oferece 366 vagas. Isso mesmo, 366 oportunidades para você aí entrar no mercado de trabalho. São diversas funções que você pode aproveitar, encaminhar seu currículo. Muitas delas nem precisa de currículo, é só você ter interesse, despertar aí o interesse de quem está disponibilizando a vaga, né? Entre as funções que são oferecidas aqui, oportunidade de emprego, olha só, tem engenheiro civil, encanador, empregada doméstica, eletricista de instalações, eletricista auxiliar, cozinheira em geral, cozinheira de restaurante, comprador, chefe de cozinha, assistente administrativo, enfim, são dezenas, viu? Entre essas dezenas de funções, tem as 100 vagas ainda para motoristas de ônibus, 100 vagas para operador de telemarketing e 22 para servente de obras. Então você aí pode aproveitar essa oportunidade, é uma sexta-feira, né? Mas quem sabe aí você, na próxima semana, já começa uma nova semana de trabalho em busca aí do seu ganha-pão, né? Quem quiser ter mais informações, basta mandar um WhatsApp para o Cine. O número do WhatsApp do Cine é o seguinte, 112, né? Esse aqui é o 68-3215-4500, é o mais fácil, 68-3215-4500. Se você preferir, entre em contato também por meio do portal do Cine, cine.ac.gov.br, e tem lá todas as informações necessárias para você que está em busca aí de uma oportunidade de trabalho aqui no nosso estado. Vamos agora para um rápido intervalo do seu Bom Dia Aldeia. Daqui a pouquinho a gente traz muita informação para você. A gente destaca, olha só, a Polícia Federal investiga madeireiras suspeitas de extração em terras indígenas.
4: E produção de milho tem safra recorde no Acre em 2026. 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
6: Estamos de volta com o seu Bom Dia Aldeia, ao vivo para todo o estado do Acre. Muito obrigado pela sua companhia, pela sua audiência. Estamos aí integrados com a nossa rede de rádios públicas em Cruzeiro do Sul, Tarauacá, Feijó, Sena Madureira, Brasileia, Chapuri e aqui na nossa capital, Rio Branco. A gente inicia esse segundo bloco trazendo uma reportagem da Thaís Caroline sobre a Polícia Federal, que investiga madeireiras suspeitas de extração em terras indígenas.
7: A Polícia Federal, em parceria com o IBAMA, deflagrou uma operação para investigar a retirada e a comercialização ilegal de madeira da terra indígena Valparaíso, localizada em Boca do Acre, no Amazonas. Ao todo, são cumpridos 9 mandados de busca e apreensão contra pessoas e estabelecimentos comerciais investigados. Entre os alvos estão 2 madeireiras apontadas como possíveis receptoras da madeira retirada ilegalmente da área protegida. A suspeita é de que o material era levado para beneficiamento e depois comercialização. Segundo as investigações, a madeira seria extraída clandestinamente de dentro da terra indígena e transportada pelo Rio Purus até a área urbana de Boca do Acre. A Polícia Federal apura a possível existência de uma cadeia organizada que envolveria diferentes etapas, desde a retirada da madeira até o transporte, beneficiamento e entrada do produto no mercado. Equipes do IBAMA também participam da operação, dando apoio técnico durante o cumprimento dos mandados e adotando medidas administrativas caso sejam identificadas irregularidades. A investigação continua para identificar todos os envolvidos e esclarecer como funcionaria o esquema da retirada e comercialização da madeira e extraída ilegalmente da terra indígena. Thaís Caroline, para o Sistema Público de Comunicação do Acre.
6: A Polícia Militar do Acre oficializou a chegada da patrulha Maria da Penha ao município de Chapuri. O lançamento, feito no quartel da 2ª Companhia do 5º Batalhão, reuniu a comunidade e autoridades por uma causa urgente: dar um basta à violência doméstica e acolher quem mais precisa. Para garantir que nenhuma mulher se sinta sozinha ao pedir ajuda, Também foi inaugurada a Sala Lilás, na sede da Secretaria Municipal da Mulher. O espaço foi pensado do jeito que precisa ser, com acolhimento humanizado, escuta atenta e privacidade para atender mulheres em situação de vulnerabilidade.
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9: A safra de milho deste ano cresceu 10,8% no Acre, chegando a 97,8 mil toneladas. Quem tem mais informações é Thaís Caroline.
7: A produção de milho da primeira safra cresceu no Acre em 2026, segundo dados da pesquisa mensal da produção de grãos divulgados pela Federação da Agricultura e Pecuária do Acre. A produção chegou a 97,8 mil toneladas neste ano. O resultado representa um aumento de 10,8% em relação a 2025, quando foram produzidas 88,3 mil toneladas. O crescimento veio acompanhado de aumento na área cultivada e também na produtividade. A área plantada passou a 29,7 mil para 31,1 mil hectares, em avanço de 4,7%. Já o rendimento médio subiu de 2.972 para 3.144 quilos por hectare. Na prática, a produtividade passou de aproximadamente 49,5 para 52,4 sacas por hectare. Os dados têm como base informações da Companhia Nacional de Abastecimento, a Conab. Apesar do avanço, a Federação da Agricultura e Pecuária avalia que ainda existe espaço para aumentar a produtividade na primeira safra. Isso porque boa parte dos produtores trabalha com baixo nível tecnológico e, em muitos casos, a produção é voltada para a subsistência. Entre os pontos que podem contribuir para melhorar os resultados estão o aumento da fertilidade do solo, o manejo das lavouras, o controle das pragas e doenças e o uso de híbridos de milho adaptados às condições do Acre. Thaís Caroline, para o Sistema Público de Comunicação.
6: O repórter Ivan de Carvalho traz informações agora sobre representantes do PROCON aqui no estado que participaram de um encontro nacional. Vamos conferir na reportagem.
10: O PROCON do Acre participou da reunião nacional, onde iniciou aí a operação Carga Pesada para fiscalizar preços dos combustíveis. O Instituto de Proteção e Defesa do Consumidor do Acre iniciou nesta semana a operação Carga Pesada, ação nacional fiscalizada pelos preços dos combustíveis, coordenada pela Secretaria Nacional do Consumidor, Senacom, vinculada ao Ministério da Justiça e Segurança Pública, MJSP. A mobilização foi intensificada desde a última terça-feira, dia 22. O evento reuniu mais de 100 órgãos e entidades de defesa do consumidor. A equipe do Acre já intensifica a fiscalização nos postos de gasolina com a atenção de especificar diesel S10, além de gasolina, como também avaliar de forma técnica o etanol. A operação ocorre diante das recentes solicitação e também oscilação de preço e as denúncias recebidas pela Agência Nacional de Petróleo, Gás Natural e Biocombustível. No Acre, toda a equipe já está atenta para as denúncias e fiscalizações que estão sendo apontadas de forma irregular qualquer tipo de atitude. John Lineker, chefe da fiscalização do PROCON, detalha sobre a operação.
11: Operação essa que vem acontecendo em todo o país, verificando a margem de lucro praticada pelos postos de combustíveis, seja ele aqui no estado do Acre e no Brasil afora. Na oportunidade, os agentes fiscais do PROCON estão verificando a qualidade dos combustíveis, a quantidade e também estão verificando a margem de lucro oferida pelo estabelecimento.
10: Vale ressaltar que a população pode fazer sua denúncia através do 68-3223-7000 e 151. De segunda a sexta-feira, das 7h30 às 13h30. Também pelo e-mail proconacre@ ac.gov.br e também pelas plataformas do consumidor.gov.br e pelo formulário digital disponível no MEI, através também do 0800-970-0267. Para o Sistema Público de Comunicação, Ivan de Carvalho.
9: A Secretaria de Estado de Governo realiza hoje... Me perdi aqui.
6: Uma palestra, né? Ela já é uma palestra, O Segredo Mágico do Sucesso, com o palestrante Roberto Montagna. É, a reportagem é da Lide Nobre, vamos conferir.
12: O evento faz parte das ações da Secretaria de Estado de Governo voltadas ao desenvolvimento humano e ao fortalecimento de lideranças pelo programa Desperte a Liderança que Existe em Você. A proposta é oferecer ao público mais uma oportunidade de aprendizado e preparação, como explica o secretário Luiz Calisto.
13: Preparação, motivação, inspiração, ação são bases para o desenvolvimento humano. E nós pretendemos com essas palestras despertar nas pessoas o sentimento de estimular potencialidades, de estimular habilidades. E formar é tudo. Formar é uma das formas de promover o crescimento humano.
12: Com 17 anos de experiência como palestrante, Roberto Montagna é especialista em autopotencialização, atendimento ao cliente e desenvolvimento de pessoas. Ministra palestras pelo Brasil e outros países, trabalhando temas ligados ao potencial humano. Para ele, a palestra vai além de falar sobre sonhos. A proposta é mostrar caminhos para transformar capacidades e talentos em resultados, levando o público a uma reflexão prática sobre a importância de reconhecer as próprias habilidades para avançar na realização de projetos e objetivos.
14: Eu tenho a missão de ajudar as pessoas a potencializarem as suas potências. O que é isso? É pegar o seu talento, é pegar o que você sabe fazer de melhor e colocar na ponte, que é a comunicação, e mostrar isso para todo mundo. Temos um encontro marcado no próximo dia 25, no auditório do Detran. Eu vou fazer a palestra O Segredo Mágico do Sucesso. Essa palestra vai falar sobre condutas, sobre atitudes, a gente vai falar sobre sonhos. Melhor do que falar sobre sonhos é como que a gente pode realizar esses sonhos.
12: Roberto Montagna, que também desenvolve projetos sociais como Mágico, Palhaço e Hipnólogo, promete ainda uma experiência com momentos de descontração, reflexão e muita emoção. A palestra O Segredo Mágico do Sucesso será realizada nesta sexta-feira, dia 25, às 6 horas da tarde, no auditório do Detran, com entrada totalmente gratuita e aberta ao público. Lalide Nobre, para o Sistema Público de Comunicação do Acre.
6: Vamos para mais um intervalo aqui no nosso Bom Dia Aldeia. Daqui a pouquinho a gente traz informações sobre a destruição de 2 mil pés de maconha na reserva extrativista Chico Mendes, em Brasileia. E tem também as informações sobre a seleção brasileira, que ficou no empate contra a Austrália no primeiro jogo após a Copa. Voltamos já.
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6: Terceiro bloco do nosso Bom Dia Aldeia, ao vivo para todo o estado do Acre. A gente inicia com a informação do nosso mestre J. Menezes. Organizações das Nações Unidas lança propostas voltadas para a proteção das mulheres. Vamos conferir na reportagem.
17: Há poucos dias das eleições, a ONU, Organização das Nações Unidas Mulheres, lançou um documento com propostas voltadas para a proteção e maior protagonismo das mulheres. O objetivo é incentivar partidos e candidatos a se comprometerem com temas importantes para a população feminina. O documento traz 10 propostas que incluem paridade entre homens e mulheres nos espaços de poder, fim da violência política de gênero e raça, combate ao machismo e à violência contra mulheres, políticas de cuidados, renda e justiça climática. Todas elas têm sugestões concretas para serem implementadas pelo Estado e agentes públicos. A representante da ONU Mulheres do Brasil, Galiane Pallaretti, diz que as promessas dos candidatos precisam ser concretas. Disse ela, abre aspas, palavras bonitas sobre mulheres já existem em quantidade suficiente no Brasil. O que esperamos é compromisso que caiba em 3 critérios. Sua sugestão tem meta, orçamento e prazo. Um compromisso que não responde a essas 3 perguntas. São, muda a vida de uma mulher? Esta é a proposta de destaque. Assumir a paridade como meta, definir prazos e metas numéricas para ampliar a presença de mulheres em toda a sua diversidade, nos cargos eletivos, cargos de nomeação, lideranças do legislativo e na direção dos partidos. A Lei 14.192 de 2021 exige definir metas e orçamento próprio para evitar a violência antes que ela aconteça. Isto com educação para a igualdade e responder quando ela ocorre, com serviços especializados em todo o país. Para o Sistema Público de Comunicação, J. Menezes.
6: 7:50 no Acre. Vamos agora com informações do Gledson Albano, porque bombeiros intensificam ações de prevenção a incêndios no Vale do Juruá.
18: O Corpo de Bombeiros realiza ações preventivas desde junho. Mais de 4 mil atividades de orientação já foram feitas, como explicou o Major Josadac Cavalcante.
19: Os prognósticos, a tendência é que setembro, outubro, novembro, até dezembro, tenhamos aí um período de estiagem prolongado, é obviamente que intercalado com chuvas, mas nesse período entre uma chuva e outra, ainda é alta temperatura, isso ainda possibilita alguns focos de incêndio. Então, diante disso, as nossas equipes, juntamente com outras secretarias, estão envolvidas em fazer essa atividade preventiva.
18: Agentes do IMAC também fazem parte da ação. As equipes visitam produtores rurais para orientar sobre os riscos do uso do fogo durante a estiagem e evitar que queimadas saiam de controle.
20: É o El Nino, né, que cada vez está pior a situação e foi bateu na tecla mais sobre as queimadas e teve o pessoal também, por exemplo, do IBAMA, do Previfogo, e da Secretaria de Agricultura, porque a função do IMAC é da educação ambiental e também, no caso de autuações, de multas, a gente atua também. Só que tinha os outros parceiros que davam algumas noções do que se pode ser feito. Por exemplo, a não queimada, que foi mais falado, né? Que está proibido. Tem uma portaria que foi de julho que foi proibida a queima.
18: As ações do IMAC passam por escolas, ramais e comunidades de Cruzeiro do Sul, Mâncio Lima e Rodrigues Alves. A orientação também envolve alternativas ao uso do fogo e a formação de brigadas comunitárias.
20: Foi falado nessas reuniões, nesses ramais, que pode se formar uma brigada dos próprios agricultores para se acontecer uma questão de eles queimarem, porque geralmente eles não fazem aceiro, os aceiros são mal feitos. E passa de queima para incêndio florestal. A criação de brigadas dos próprios agricultores, se eles tiverem interesse.
19: Que o período esse ano é diferente, que a estiagem vai se prolongar para evitar fazer o uso do fogo para eliminar a biomassa ali, para fazer a sua plantação, principalmente nesse período. E quando for feito de forma legalizada, ter os cuidados, o aceramento para que esse foco de incêndio não fuja do controle dele e acabe gerando ali outros focos de incêndio, gerando prejuízo, adentrando a plantações vizinhas, adentrando a pastagem de propriedades vizinhas e até mesmo na floresta nativa ali, gerando dano ao patrimônio, ao meio ambiente e também à saúde pública.
18: De Cruzeiro do Sul, Gladson Albano, para o Sistema Público de Comunicação do Acre.
0: E vamos agora à Brasileia, porque a polícia destruiu 2 mil pés de maconha. O plantio estava dentro da reserva extrativista. Chico Mendes, vamos conferir. Uma operação da Polícia Civil resultou na localização e destruição de uma grande lavoura ilegal de maconha. Cerca de 2 mil pés da planta foram encontrados e incinerados na reserva extrativista Chico Mendes, no município de Brasileia. De acordo com os agentes, o cultivo ilegal ocupava uma área de aproximadamente 1 hectare, escondida no meio da vegetação nativa. Para chegar até o ponto exato da lavoura, as equipes de investigação precisaram se deslocar por terra, por uma região de difícil acesso. A localização do plantio só foi possível após um trabalho prévio de apuração e inteligência policial. No momento em que os policiais abordavam o local, dois suspeitos que estavam no terreno conseguiram fugir para a mata fechada e ainda não foram localizados. No local, a equipe realizou o corte do cultivo e a incineração imediata de toda a droga encontrada. A Polícia Civil manteve as buscas na região e abriu inquérito para identificar e prender os donos da propriedade e os responsáveis por gerenciar o tráfico no local. Jefferson Dourado para o Sistema Público de Comunicação.
21: Esporte.
0: Bom dia, bom dia, bom dia. Alberto Casas, conosco, conectado aí, meu amigo.
22: Bom dia, tudo tranquilo.
0: Alberto Casas, foi no sufoco, foi graças ao Rayan, no último lance, Brasil empatou com a Austrália, todo mundo não, né, nós, né? Pelo menos eu, achando que ia atropelar.
22: O ataque dos sonhos.
0: O ataque dos sonhos estava meio sonolento, né?
22: Rapaz, sonolento mesmo tava o Hugo, né?
0: Não sei, aconteceu alguma coisa? Eu só assisti 15 minutos na hora que eu tava tomando meu café antes de vir pra cá.
22: Eu não achei golaço, achei uma falha clamorosa do Hugo na falta da Austrália que culminou com o primeiro gol do jogo. Segundo tempo, mais de 25 minutos e uma falta, né, na cabeça da área. O Hugo fez a barreira, foi pro outro lado, o cara bateu no meio da barreira e ele só foi, se jogou não, ele saiu caindo de joelho e a bola passou na frente dele. Se ele se joga com os braços, ele defenderia a bola, mas aí ele não conseguiu, fez um golpe na vista, e o golpe na vista foi lá dentro da rede. Né? Eu não achei golaço, na minha opinião, já que jornalista não pode emitir opinião, mas na minha
0: comentarista visão, pode, pô.
22: Eu achei falha do Hugo e não golaço do Austrália. Mas no último minuto, o Rayan foi lá de cabeça, deixou tudo empate e o ataque dos sonhos só funcionou uma vez. Mas o Bruno Guimarães havia feito a falta, a jogada foi bonita, mas com a conclusão do Estevão de pé direito, fez o gol, mas não valeu. O VAR chamou E o árbitro foi lá e viu que o Bruno Guimarães realmente puxou a coxa do defensor da equipe da Austrália e foi marcado a falta e não o gol. No primeiro momento, o gol, mas depois no VAR foi anulado, Jefferson.
0: Beleza, Alberto Castro, tá com a vozinha meio maquiada, isso é o quê? É a gripe que tá gerando em todo mundo, eu também tô com a garganta ruim, mas...
22: É o bichinho do
0: É, né? É. Seguimos então, Alberto Casas, não vamos nos abater por um ranran qualquer. Hoje, o nosso querido super atleta do fisiculturismo, o Dino, vai entrar no palco para se apresentar, Alberto, em busca do bi olímpico.
22: É, exatamente, né? Ele, já que ele bateu o peso por 500 gramas aí a menos... O Ramondino vai estar em Las Vegas, né, e sobe no palco hoje para tentar aí o bicampeonato. É bom que se diga que agora ele é o atleta a ser batido, né? É o atleta a ser batido. Ele não vai atrás de bater a meta, e sim os outros estão correndo atrás aí de bater a meta do Dino. Então o Dino hoje é a peça a ser batida no fisiculturismo, e os juízes é que vão dar a nota. Quem se apresentar melhor, logicamente, vai ficar com esse título de Mr. Olímpia Mundial. E é bom que se diga, hein? É muita grana que vem aí.
0: É, Dino que compete aí na categoria Classic Physique, meu amigo. As apresentações estão marcadas para iniciar às 11h30, horário aqui do nosso Acre. Alberto, vamos falar então da Copa do Brasil Sub-20, talvez vai enfrentar o Amazonas, não é isso?
22: Santa Cruz. Santa Cruz vai fazer jogo único, tá? Esse jogo é jogo único lá no Carlos Smith, lá em Manaus, né? Jogo que acontece agora no mês de outubro, né? E aí,
0: dia 7 de outubro em Manaus.
22: Isso. E aí é um jogo único. Se o Santa Cruz conseguir passar por essa partida, já que ele passou pelo Galvez com tranquilidade, né? Meteu 5 e agora vai jogar contra o Amazonas. Esse jogo é jogo único na casa do adversário, e logicamente, se o Santa Cruz passar, aí sim começa a fase de ida e volta, viu, Jefferson?
0: E hoje, pra gente fechar a conta aqui, tem a terceira etapa, começa a terceira etapa do Campeonato Acreano de Futebol.
22: É verdade, né? Hoje, a partir das 19 horas lá na ABB, ontem teve o congresso técnico e tem a apresentação especial aí do Belo Soares, né? É 9 vezes campeão brasileiro aí, campeão mundial de futebol. Está aqui desde a última segunda-feira, ministrando clínicas, né, de futebol para iniciantes, intermediários e profissionais. E hoje faz a sua apresentação, porque amanhã ele já segue com destino a Maceió, onde reside. Então, quem gosta do futebol pode ir na ABB hoje, a partir das 19 horas, vai ter a apresentação aí do Belo Soares, já se despedindo das terras acreanas, dizendo que já está com saudade, viu? Só veio comer peixe. Quando ele lhe deu uma entrevista aí, no Lance Esportivo, ele disse que está adorando, já está com saudade. Mas o certo é que o Belo vai fazer a sua apresentação. Logicamente, amanhã já segue, vai embora, e os nossos atletas vão ficar aqui até domingo disputando a terceira etapa do estadual de futebol, Jefferson.
0: Maravilha. Meu amigo, quero desejar parabéns para você, viu?
22: É, né?
0: É, garoto. Hoje é celebrado o Dia do Rádio e você faz parte da história, beleza?
22: Você também.
0: Obrigado, Alberto Casas. E nesse dia 25 de setembro aí, celebrando... Obrigado, bom dia, Alberto. Celebrando o Dia Nacional do Rádio, esse veículo centenário prova a sua capacidade de reinvenção ao unir a nostalgia da sintonia à agilidade do meio digital. A gente agradece muito aí a sua companhia nesse dia especial aqui. Muito obrigado mesmo pela sua confiança de sempre. Continue ligado na nossa programação. A gente segue juntos ao longo de todo o dia, levando informação de verdade e boa música para você que já conhece aí as nossas rádios públicas. Um excelente fim de semana, cuide-se bem e até a próxima. Grande abraço a todos.
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One Republic cantando Counting Stars. São agora 8 horas mais 18 minutos. Chegando aqui com a última edição da semana, né? Hoje, sexta-feira, já sextamos, sextou, final de semana já batendo aí na nossa porta. Último dia útil da semana, minha gente, simbora, que o nosso programa tá só chegando, só começando. Bom dia pra você que tá ouvindo aí a gente em qualquer ponto da cidade. Pra você que tá ouvindo a gente aí no seu carro enquanto trafega pelas ruas de nosso município. Bora começar a nossa sexta com tudo, trazendo já já notícias e informações pra você. Deixando você informado sobre tudo que acontece no Brasil e no mundo. São as ondas sonoras chegando nos lugares mais distantes através da nossa difusora e a aldeia FM 95.5. Bom dia pra você que, assim como eu, estava ansiando pela sexta-feira, ansiando aí por esse final de semana pra descansar as costas. Como diz a minha mãe, pra descansar aí os quartos, né?

marcando 26 graus na cidade do abacaxi gigante da mulher bonita, como dizem as sábias línguas, e as más línguas dizem que da vizinha fofoqueira também, será? Céu predominantemente nublado. Mas preocupa não, quando o sol chegar, é com toda a sua majestade, querendo eliminar a raça humana.

Bom dia pro pessoal do nosso grupo de WhatsApp do Bom Dia Tarauacá. Você que não mandou a sua mensagem ainda, aproveita e manda, tá? A gente tá finalizando o nosso programa um pouco mais cedo, porque dentro do Bom Dia Tarauacá foi cedido um espaço pra equipe aí, pra, né, o pessoal da Igreja Católica virem aqui e falar com vocês a respeito do novenário, né, essa festividade religiosa que acontece anualmente no nosso município. E aí todos os dias eles vão vir aqui, sempre fazendo uma rotação, né, mudando aí os apresentadores, mas o que importa é que eles estarão aqui, né, sempre a partir das 9h30 da manhã, falando sobre a programação da noite, né, trazendo histórias também, contextualizando aí essa festividade aqui pra gente, para vocês entenderem muito mais também, né, as razões, as raízes dessa festa, tá bom?

Pra gente começar o nosso programa em ritmo aí de sextou, de sexta-feira, vamos ouvir um sertanejo bom, o Zé Vaqueiro cantando a música Coladinho, e já já a gente tá de volta. 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

Cola Jeans, Zé Vaqueiro. Eita, aumenta demais nosso microfone. Calma aí, minha gente. Diz o nosso amigo Davi Friali no site O Tempo Aqui: nossa sexta-feira será quente e abafada, com predomínio de sol e nuvens. Mas pode vir alguns pontos no Acre. Então, você que saiu de casa e não levou o seu guarda-chuva, é possível que você volte aí tomando aquela chuvinha boa, viu? Mas, gente, o nosso Acre, ele tá com um tempo aí instável, né? Acredito eu que seja um fenômeno devido aí o El Niño, né? Então, interessante que quando a gente vai sair, sempre leva o nosso sombrinha. Porque você não sabe se você vai ir no sol e voltar na chuva, ou ir na chuva e voltar no sol, é coisa de louco. Então, se previna, né? Se precavine, né? Aliás, se precaveja. Acho que essa é a forma correta.

Queremos falar atenção o nosso amigo Alberto Peixoto da Silva, lá do Seringal, aliás, da Colônia Bom Jesus. A sua advogada, viu, Suciane Batista, está chamando o senhor com urgência para comparecer no escritório dela para tratar de assunto do seu interesse, tá certo? Olha só, o endereço do escritório dela é lá na rua Manuel Vieira da Cunha, número 590, na Coab, próximo ao comercial Mesquita. Então, reforçando, tá? Seu Alberto Peixoto da Silva, comparecer ao escritório da sua advogada, Suciane Batista, o quanto antes. E você que tá ouvindo o nosso programa, conhece, né? Se você conhecer aí o seu Alberto, avisa pra ele, tá? Vai que é notícia boa, né? Notícia boa é melhor ainda. E se não for notícia boa, bom, é que a gente já resolve logo tudo. Deixa eu ver o que mais gente tem aqui. O Raimundo José Dantas Gomes, lá do Seringal Sacado, tem uma audiência de instrução e julgamento marcada para o dia 14/10, às 11 horas. 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

Gente, por conta do nosso horário reduzido, a gente vai ouvir mais um som bom, tá? Alvejante, na voz de Priscila Senna e Zé Vaqueiro. Logo depois, a gente já vai pro nosso intervalo comercial, dar aquela faturada, né? Garantir aí o nosso cafezinho, a nossa água aí do mês, tá certo? Então, uma música boa, logo depois, comerciais. E aí, depois a gente já volta aí trazendo notícias e informações pra vocês.

0: Está no ar o programa Thor Dantas, Governador, falando de gestão, parte 2. 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
1: Dantas. Olá, tudo bem? Seja muito bem-vindo à Rádio 40. A conversa começou. Gestão, fazer funcionar. É aí que começa a proposta de Thor. E não é plano para começar a fazer depois não, viu? Presta atenção, viu, gente? Quem coordenou a construção desse plano foi o ex-governador Binho Marques. O trabalho definiu 5 áreas prioritárias e estabeleceu também o que precisa ser feito logo no início de um eventual governo.
2: Porque tem 5 pontos fundamentais: a saúde, geração de emprego, renda e economia, infraestrutura. Em seguida, nós temos a segurança pública, que é outro tema que não está tendo o retorno necessário. A última, a educação, que já foi o principal problema do Acre, não é mais em função do que fizemos.
1: E tem outro ponto importante nessa proposta de gestão, viu? Transparência. Não basta anunciar uma obra ou um projeto. Você, ouvinte, precisa saber quem é o responsável, qual é o prazo e onde está o dinheiro. A vice Socorro Rodrigues explica como isso deve funcionar.
3: Na nossa gestão, cada projeto vai ter uma equipe responsável com verba definida, com o tempo também definido para execução, e também tudo será publicado para que toda a população tenha conhecimento do que está sendo feito.
4: Eu vim aqui para trabalhar.
1: No final das contas, governar, gente, não precisa ser complicado. É saber o que precisa ser feito, é ter gente preparada. E é sobre isso que você vai conhecer aqui na Rádio 40, programa por programa. No próximo encontro, conversamos sobre saúde. A gente se encontra por aqui. Beijo no coração.
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8 horas e 42 minutos, estamos de volta aí depois do nosso intervalo comercial. Não esquecendo, tá, pessoal, que a partir das 10 da manhã a gente tem o horário eleitoral obrigatório, que vai até as 10h25, 10h27 ali mais ou menos, né? E logo depois, o Gente em Debate até o meio-dia te fazendo companhia. E a partir de 1 da tarde a gente tem programação evangélica aí pra todos os gostos. E amanhã, sábado, às 8 da manhã, a gente também tem programação evangélica. Temos aí o programa Palavra de Esperança com o pastor Fagner da Igreja Evangélica de Tarabacá. Deixa eu mandar um bom dia pro pessoal lá do Iguaçu que tá ouvindo a gente nessa manhã. Pra galera lá do ramal do Pixilinga também, meu amigo Eliseu, bom dia pra você, pra sua esposa, tá? Bom dia também pra nossa irmã Edilene, pra família dela que também estão ouvindo a gente aí nessa manhã. Pra galera lá do ramal do Manuel do Rádio, a dona Francisquinha, o Seu Branco e toda a galera ali das Redondezas, aquele bom dia pra vocês. Pessoal aí da Igreja Adventista, viu? Bom dia. E amanhã é dia, não esqueçam, hein? Gente, vamos agora às notícias internacionais e nacionais no site a EBC Agência Brasil. Agenciabrasil.ebc.com.br destaca: CNJ faz operação em gabinete de desembargador ligado a Nunes Marques. Newton Ramos foi citado em conversas encontradas no celular de Vorkário. Gente, se duvidar, até eu tenho mensagem no celular de Vorkário, porque é tanta gente. E ontem explodiu mais uma, né? Umas mensagens com um outro cara aí, né? Um desses aí de que estão no poder. E umas mensagens assim, não sei, gente, é um lá ele, tá? É uma mensagem assim, umas mensagens assim lá ele. Só vocês vendo pra entender. Flávio usou jatinho ligado a Vorkário em viagem em 2025, diz revista. Durigan, financiadora do Dark Horse, recebeu verbas do crime organizado. E para você que tiver interesse, confira a agenda dos presidenciáveis hoje, sexta-feira. Zanin pede manifestação da Anatel sobre acesso à internet nas eleições. Conselho do Ministério Público Federal decide se abre investigação contra Gonei. Polícia prende ex-vereadora Verônica Costa, condenada por tortura. E olha só, gente, combustíveis terão novos preços médios a partir de outubro. Chuva chega ao interior do Nordeste depois de seca prolongada. Anvisa proíbe lotes irregulares de medicamento para esclerose múltipla. E a Anvisa proíbe propaganda de caneta emagrecedora Semavi. Acho que é assim que pronuncia. Infelizmente, o Brasil decepciona e empata com a Austrália em amistoso. Sarney é internado no Sírio-Libanês para tratar pneumonia. E ontem ninguém ganhou, né? Mega Sena e acumulou novamente. E agora o prêmio está em 45 milhões. E amanhã é dia de jogo de novo.

0: anos.
1: Prévia da inflação oficial de setembro fica em 0,70%, mostra o IBGE. Pobreza na Argentina volta a subir e atinge 32,3% da população.

0: Right. Vamos continuando. Site agência, rádio agência. Parlamentares dos Estados Unidos criticam ações de Trump no Brasil. TST determina retorno nos Correios e declara que greve não é abusiva. Ministério da Saúde pede inclusão de canetas emagrecedoras no SUS. E olha só, gente, planos de saúde terão que cobrir DIU hormonal para endometriose e essa vai ser a nossa matéria de destaque aí da Rádio Agência, então vamos ouvir.
1: A partir do dia 1º de outubro, planos de saúde terão que oferecer cobertura para o DIU hormonal a pacientes com endometriose, dentro dos critérios definido pela Agência Nacional de Saúde Suplementar, ANS. A cobertura será garantida quando o uso do dispositivo tiver indicação em bula ou quando a paciente não puder usar contraceptivos orais combinados ou não tiver adesão ao tratamento. A regra inclui o DIU e também o procedimento para a inserção do dispositivo. O DIU hormonal libera levonorgestrel, que pode auxiliar no controle de sintomas da endometriose, como a dor. A utilização do DIU para esse fim já havia sido incorporada ao SUS em 2025.
2: Da Rádio Unitins FM de Palmas, Tina Santos para a Rádio Nacional de Brasília.
0: E esses foram os destaques do site ABC Agência Brasil e também da Rádio Agência Nacional. 8:49, vamos ouvir mais um som bom? A gente agora vai ouvir o cantor Panda, que inclusive esteve recentemente aqui em Tarauacá, né? Na Expo Tarauacá. E a gente agora vai ouvir a música Corpo Nu e logo depois estamos de volta com as notícias.

Estamos de volta com o nosso Bom Dia Tarauacá, não esquecendo você que daqui a pouco, a partir das 9h30, é programação aí, né, da Igreja Católica para vocês, tá? Vamos lá, trazendo notícias quentinhas aí do nosso Acre para você. A crítica do Acre destaca...

Bom, minha gente, demorei porque estava tratando aí de outros assuntos, mas vamos lá. A crítica do Acre destaca a carreata do abraço, reúne... Esse tipo de notícia a gente não pode dar, né? Mas vamos lá. Isso aqui vai, com abordagem sobre potencial e realização de sonhos. Roberto Miranda participa de palestra em Rio Branco. O governo do Acre destina alimentos arrecadados na Expo Acre a instituições sociais de Rio Branco. Acre inicia programa Educação Fiscal e Cidadania para 2,3 mil estudantes. Procon participa de reunião nacional e inicia operação carga pesada para fiscalizar preços dos combustíveis. Alunos da Escola Esther Maia visitam pontos turísticos e culturais de Rio Branco. E olha só, gente, editais ofertam capacitação e incentivo financeiro para empreendedores e criadores no Acre. Educação do Acre realiza a apresentação do Sistema Minas.

8 horas e 56 minutos e você do nosso grupo de WhatsApp que não mandou a sua mensagem ainda, agiliza, viu? Afinal, hoje é sexta e vamos passar 2 dias aí sem transmitir o nosso Bom Dia Tarauacá, retornando somente aí na segunda. A C24 Horas destaca... Morre aos 62 anos o cartunista Francisco Braga, ícone da cultura acreana. Maníaco da faca, gente, irmãos são atacados a facadas dentro de casa no Calafate e o suspeito foge. Jovem é atingido por tiro no braço durante ataque no 2º Distrito. Ônibus novos da JPT começam a sair de Botucatu com destino a Rio Branco. Diferença no bolso, acreano recebe R$ 30 a menos por arroba de vaca gorda que o paulista. Tem muita gente que vem aqui pro Acre comprar bovinos, pessoal. Não sei se vocês sabem, né? Mas é um mercado que tem crescido cada vez mais. Eu já conheço 3 pessoas, né, que não são daqui do Acre, mas que fazem esse tipo aí de transação. E olha só, gente, o governo do Acre divulga o resultado definitivo de seleção para a contratação de estagiários. E o Acre baixa para 1,82 metros nesta sexta-feira em Rio Branco. O tempo aqui, sexta-feira, será quente e abafada no Acre, com sol, nuvens e possibilidade de chuva. A gente, tomara que chova. Ontem eu nunca rezeitando por uma chuva igual a ontem. Foi um tempo, assim, muito quente ontem, né? Muita gente aí que relatando que passou mal, que estava passando mal. E se vocês não sabem, tem muita gente que, infelizmente, né, morre em decorrência aí do calor. Então, por isso que a gente sempre dá aquelas dicas, né? Mantenham as crianças hidratadas, especialmente as crianças e os idosos, porque eles querendo ou não, eles não têm a capacidade de se cuidarem como a gente adulto, né? Então, é interessante que nós adultos cuidemos deles, né? Muita água. Lá em casa, eu uso a estratégia seguinte: quando tá aquele calor muito insuportável, eu tenho uma bacia grande, realmente muito grande, e aí eu encho ela d'água, encho de brinquedo, e a luz passa cerca ali de 1 hora e meia dentro da água, brincando, né, e se refrescando. É uma forma de a gente fugir aí desse calorão e cuidar também da nossa pequena lá em casa. Claro, sempre hidratando bastante ela, né? Então, você que tá ouvindo nosso programa, tenha cuidado, tá? Muita hidratação nos seus filhos, não esqueça de dar água para eles, não espere ele pedir. Gente, não espere a criança pedir água, tá bom? Você é o adulto, você que cuida, você que é o responsável. Então, assim, essa responsabilidade, ela é sua. Ah, mas ele não tá com sede. Mas, mesmo assim, lá em casa a estratégia é de não perguntar. A gente só chega, toma, Luiz. A Luiz bebe 2 golinhos, 1 gole só. Pensa que não vai lá de novo, toma, Luiz. Luiz pega, bebe mais 1 gole e pronto, né? Ela não vai tomar 1 copo toda vez que eu oferecer, que eu der pra ela. Que eu não ofereço, eu só digo pra ela tomar, né? Uma ordem, toma, e ela toma. E aí, mas assim, pelo menos ela vai se mantendo hidratada. Outra dica é colocar um balde com água dentro da sua casa, no seu quarto, na sua sala, não sei, não sei qual ambiente que você mais fica, né? Porque dessa forma, o ar, ele não fica assim tão seco, né? Ele fica ali com a água evaporando e umedecendo ali um pouco mais, né, o ar, porque tende a ficar bastante seco nesse período. Procon deflagra operação no Acre para fiscalizar preços dos combustíveis nos postos. Cadê nele? Olha só, homem que esfaqueou ex-companheira em cena é condenado a 31 anos de prisão. Porto Acre recebe 359,3 mil da União para ações de resposta a desastres. Ministério Público leva serviços de cidadania à zona rural de Rodrigues Alves neste sábado. Segue na aliança Lagoinha do Acre, mantém a aliança, enquanto unidades revisam vínculo por ligação na sede com Vorcário.

9h01. Vamos para os destaques do G1 Acre. Você pode acessar digitando no seu navegador g1.globo.com/c/acre/. Rio Branco muda plataforma de compra de Vale Transportes por empresas. Segundo o representante da JPT, recargas para usuários comuns e estudantes devem iniciar após a operação da empresa, prevista para outubro. Vendas começaram na quarta-feira, dia 23. Sem chuvas, tempo varia de claro a parcialmente nublado no Acre nessa sexta. Bora conferir como é que fica a temperatura na nossa regional, né? Nosso mouse sempre trava aqui quando a gente clica nesse negócio, mas vamos lá. Vale do Tarauacá em Vira, embora meu filho funcione, tomar um pouquinho.

Tá, vale trocar em vira que a barca Feijó, TK e Jordão. As temperaturas variam entre 24 e 37 graus Celsius. Meu filho, 37 graus é de lascar. 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Veja como foi a agenda de campanha dos candidatos ao governo do Acre ontem, quinta-feira. Saiba as principais atividades dos concorrentes do pleito neste ano. Possível degradação, olha só. Justiça manda fazenda e madeireira parar desmate e uso de agrotóxico em área protegida. Foram identificados corte raso de 23 hectares de floresta e abate de 19 castanheiras. A multa diária por descumprimento é de 20 mil.

Homem paga mais de 30 anos de prisão por tentar matar a ex com 16 facadas no Acre. José Maria Ferreira de Oliveira foi julgado pelo Fórum de Cine Madureira na quarta-feira, dia 23. Ele esfaqueou a ex-esposa, Ocileide Alipe Coutinho, em fevereiro desse ano e não pôde recorrer em liberdade. Pois tome, né, seu enxerido. Vai de novo pra você ver. Esse cara sou eu, olha só, Roberto Carlos faz show no Acre pela primeira vez. Veja os valores e como comprar ingressos. E aí, vocês iriam, gente? Confesso pra vocês, não faz muito a minha vibe não, né? E outra coisa que me deixa reflexiva, o homem tem aí, sei lá, décadas de carreira nas costas e a primeira vez dele no Acre, não sei, eu acho isso meio snob, né? Outros cantores aí que também fazem muito sucesso, como Gustavo Lima e outros, já estiveram no Acre com bem menos tempo de carreira, já vieram aqui, né? Não sei se foi por conta de falta de interesse aí, né, do Acre em trazê-lo, se foi porque ele não quis, mas não sei. Eu acho que a última opção é a mais possível de ter acontecido, né? Mas enfim, para quem gosta, arrocha. Boi escapa de feira agropecuária, vai parar em rua e é contido por populares no Acre. Animal escapou após o portão da área de contenção se abrir nessa quarta-feira, dia 23, em Cena Madureira. Outros 3 bois também fugiram, mas foram rapidamente contidos. Eu vi o vídeo, gente, boi é grande, viu? É um touro arrumado esse daí. Após impasses nas negociações, trabalhadores dos Correios e Caixa mantêm greve no Acre. Paralisações começaram no dia 11 de setembro nos Correios, julgamento do Tribunal Superior do Trabalho, TST, sobre a greve é retomado nessa quinta-feira, dia 24. E em vídeo, minha gente, 2.000 pés de maconha são destruídos em reserva ambiental no Acre, meu povo. Plantas foram incineradas pela Polícia Civil nesta quarta-feira, dia 23, em uma área de cerca de 1 hectare na Resex Chico Mendes, em Brasileia, isso, né? 2 suspeitos fugiram pela mata. Não tá aí, né? O pessoal não tava desmatando, não. Tava só plantando uma ervinha. Bombeiros do Acre entram no terceiro dia de buscas por menino de 2 anos que desapareceu no rio Amazonas. A criança desapareceu no domingo, dia 20, na comunidade Descanso, próximo à cidade acreana de Cena Madureira. Equipe recebeu reforço de mais 2 mergulhadores. Ave Maria, gente, que possam encontrar aí, né? E, sei lá, dar algum tipo de paz para a mãe dessa criança. Deixa eu ver o que mais a gente tem aqui. Rio Branco passa a contar com política de atenção a pessoas com doenças raras, entenda. Agora é lei, olha. Rio Branco passa a ter uma política de atenção integrada à saúde das pessoas com doenças raras após a norma ser sancionada pelo prefeito Alisson Bestene e publicado no Diário Oficial do Estado DOI nesta terça-feira. A Lei Municipal número 2.760 considera doença rara aquela que afeta até 65 pessoas a cada 100 mil indivíduos. A nova legislação tem como objetivo reduzir a mortalidade, contribuir para a redução de morbimortalidade e das manifestações secundárias. O texto prevê melhoria na qualidade de vida com ações de promoção, prevenção, detecção precoce e tratamento oportuno, redução em incapacidades e cuidados paliativos. Ainda de acordo com o documento, a política também visa diminuir as dificuldades enfrentadas pelas pessoas com doenças raras para que assim seja evitado o prolongamento do sofrimento físico e psicológico. E olha só, outros objetivos da lei incluem, né? Garantir a universalidade, a integralidade e a equidade das ações de serviços de saúde em relação às pessoas com doenças raras, com consequente redução de morbidade e mortalidade. Gente, essas coisas só me lembram quando a gente estuda para concurso, né? Os tópicos das leis.
É um negócio louco, mas enfim. Estabelecer as diretrizes de cuidado às pessoas com doenças raras em todos os níveis de atenção da rede municipal de saúde, proporcionar atenção integral à saúde das pessoas com doenças raras na rede de atenção à saúde, ampliar o acesso universal e regulado das pessoas com doenças raras, garantir às pessoas com doenças raras, em tempo oportuno, acesso aos meios diagnósticos e terapêuticos disponíveis conforme suas necessidades, qualificar a atenção às pessoas com doenças raras, divulgar e esclarecer a comunidade sobre os sintomas e causas das doenças, divulgar os medicamentos e as modalidades de tratamento no combate às doenças, divulgar as formas de prevenção e as possíveis consequências da falta de tratamento, informar a população sobre as unidades de saúde especializadas no tratamento e amenização dos efeitos das doenças. Isso aqui, gente, surgiu depois, né, desses dois irmãos aí que apareceram com essa doença ultra rara. Olha, a aprovação da lei ocorre em meio à campanha dos irmãos Pedro Rodrigues, de 12 anos, e Thiago Rodrigues, de 7 anos, moradores de Rio Branco, diagnosticados com distrofia muscular de cintura tipo 2C, uma doença genética ultra rara, degenerativa e sem cura definitiva. A mobilização busca arrecadar 5,2 milhões, o valor necessário para viabilizar a participação dos dois irmãos em uma fase de estudos experimentais nos Estados Unidos, considerado pela família uma esperança para retardar o avanço da doença e tentar reverter parte dos danos provocados pela enfermidade. Nove horas e 10 minutos, vamos seguindo, senão não dá tempo, né, meu povo?

0: Sai da prefeitura, como sempre, alimentado a cada quinzena, né? Então, bora seguir. Logo da Cioli, Kelly Trindade explica impactos da reforma tributária no podcast Encontro Marcado. A profissional da contabilidade falou sobre as mudanças nos impostos, os cuidados para as empresas do Simples Nacional e a importância do planejamento financeiro. A profissional de contabilidade, Kelly Trindade, participou na quarta-feira, dia 23 de setembro, do podcast Encontro Marcado, apresentado por Raimundo Ascioli. O tema central da entrevista foi o impacto da reforma tributária na vida dos brasileiros. A conversa também abordou a declaração do imposto de renda e a organização contábil de empresas e associações. E olha, um dos principais alertas da entrevista foi dirigido às micro e pequenas empresas. A opção pelo Simples Nacional para 2027 deve ser feita até 30 de setembro de 2026, segundo o Comitê Gestor do Simples Nacional. Kelly recomendou que os empresários avaliem com orientação contábil as regras aplicáveis ao seu negócio, inclusive a possibilidade de apurar IBS e CBS pelo regime regular. A convidada também respondeu a dúvidas sobre obrigações de associações sem fins lucrativos, empresas sem movimentação e atualização das atividades registradas no CNPJ. Ao final, convidou os empresários de Tarauacá a buscar informações sobre como a reforma poderá afetar suas empresas. Chamar aquele aqui, né, gente, para bater aquele papo com a gente também, informar vocês aí sobre esses assuntos, né? São assuntos complicadinhos, mas, né, assim, com uma boa mastigada, a gente consegue compreender. Copom Rural começa domingo em Tarauacá e reúne atletas de comunidades, ramais, rios e aldeias indígenas. Novenário São Francisco começa nessa quinta-feira em Tarauacá e termina com procissão dia 4 de outubro. Gente, vou finalizando, mas antes disso, bora lá pro nosso grupo, né? Finalizar aí com o nosso grupo. Deixa só eu encrontar aqui, né? Porque tá difícil de achar o nosso grupo. É tanto grupo, gente, é tanto grupo que eu tô mais perdida que segue em tiroteio, né? Aí eu tenho que fixar as três coisas mais importantes do meu WhatsApp, porque senão eu não consigo achar mais nada. E o pior, sabe o que é? É que eu esqueço os nomes. Por exemplo, eu tô precisando encontrar o contato, sei lá, de uma pessoa que trabalha na Gazin. Só que eu não sei o nome da pessoa, porque a memória já levou lá pro limbo, né? E aí, eu tenho que estar olhando mensagem por mensagem para poder encontrar. E aí, são 300 mil mensagens e a gente não consegue. Deixa eu ver se eu consigo achar aqui, né? Quem tá mandando mensagem pra gente. Só pausar aqui o nosso som. E a gente segue aqui.
1: Bom dia, pessoal do grupo, do Alciolho. É, minha gente, eu tô aí nesse grupo aí, mas... Quanto é o preço desse vestido aí? É 100 reais mesmo,
0: Tá aí, a nossa amiga tá preocupada com o preço do vestido, né? Nosso amigo do Dema já mete na tesoura. Bom dia aqui para todo mundo, viu que tá mandando aquele bom dia. Espero que todos vocês estejam bem. Deixa eu ver, bom dia a todos os ouvintes. A Edivânia que está falando. Por gentileza, manda um grande abraço para minha mãezinha, Dona Rosa, e minha irmã Edinaura. Então tá aí, né? Um alô aí pra mãe da nossa amiga Edivânia. Né, que tá mandando um alô pra mãe dela também, pra sua irmã, aliás, pra Dona Rosa, também pra Edinaura. Gente, vamos finalizando já por aqui, tá? Agradeço a companhia de vocês durante a semana, pelo carinho também, tá? Por permitir, né, que a gente invada o seu espaço através das ondas sonoras, tá? Desejo a vocês uma ótima sexta-feira, um ótimo final de semana. Por favor, se hidratem, né, se refresquem, que esse calor, ele não é de brincadeira, isso aí afeta a pressão, afeta tudo que, né, que a gente tem aí. Então, assim, se cuidem, tá bom? Segunda-feira a gente tá de volta, se Deus quiser, se o calor não levar a gente de arrasta, né? A gente tá aí de novo pra continuar no comando do Bom Dia Tarauacá. Até a volta do nosso amigo Raimundo Ascioli. Raimundo Ascioli que, inclusive, tá me fazendo falta aqui, fazendo falta não só pra mim, mas pra todos vocês, né? Então, contando aí as horas, né? Os minutos pra que o nosso amigo Raimundo Ascioli retorne pro Bom Dia Tarauacá. Outra informação, gente, a respeito do nosso amigo Abonir Moraes, nosso querido diretor, né? Que, infelizmente, sofreu... um infarto na, se não me engano, foi quarta, foi terça, segunda, eu não lembro muito bem qual foi o dia, né, mas infelizmente aí aconteceu isso, mas ele foi para Cruzeiro já, fez cirurgia, E aí ele estava aguardando o resultado de uns exames para poder receber alta de acordo com, né, com o resultado desses exames, tá, pessoal? É, no mais, eu peço que continue orando pela vida do nosso amigo Abony Moraes, né, pela vida da nossa irmã Libé, porque a gente sabe que estar no hospital não é fácil, tanto você sendo paciente quanto você sendo acompanhante. Nada disso é fácil, né? Isso afeta demais a nossa saúde mental, o nosso equilíbrio emocional. Então, oremos, né, para que tudo possa ser resolvido o mais rápido possível e Deus esteja sempre aí no controle, tendo misericórdia da vida daqueles, né, que estão precisando nesse momento. Forte abraço para você, tá bom? Fica bem, fica com Deus e, se Ele permitir, segunda-feira a gente volta.

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Bom dia. Chegamos nós para mais um programa de rádio da Igreja Católica de Tarauacá. E como todos nós sabemos, ontem foi a grande abertura do novenário de São Francisco. Igreja lotada, fiéis em oração. A procissão foi luminosa, também toda em oração. Isso é muito bom, vendo que nós continuamos peregrinos franciscanos. Este ano é o jubileu de São Francisco, ou seja, 800 anos de sua morte. Quem é São Francisco? Quem foi São Francisco após 8 anos de sua Páscoa? Ainda falarmos, lembrarmos, celebrarmos este homem que designou sua vida, destinou sua vida, entregou-se a viver para Jesus Cristo. E hoje nós vamos falar um pouco de São Francisco. Mas primeiro, meus irmãos e minhas irmãs, queridos ouvintes da Rádio Difusora AM, estou eu com essa linda princesa de sempre aqui à minha frente, Rose. Querendo primeiramente pedir a Deus sempre que abençoe essa menina, direcionando em bons caminhos. Como antes de tudo e de mais nada, não posso deixar de lembrar e pedir em oração que São Francisco interceda pelaquela pessoinha tão linda, maravilhosa, grande e pequeno homem chamado Albani Moraes. Que Deus, em sua infinita misericórdia, restaure sua saúde. E hoje, vamos falar no Evangelho de Lucas 9:18. Iniciando com a Santíssima Trindade. Em nome do Pai, do Filho e do Espírito Santo. Amém. Proclamação do Evangelho de Jesus Cristo segundo Lucas. Aconteceu que Jesus estava rezando num lugar retirado e os discípulos estavam com ele. Então, Jesus perguntou-lhes: quem diz o povo que eu sou? Eles responderam: uns dizem que és João Batista, outro que és Elias, mas outros chamam que és algum dos antigos profetas que ressuscitou. Mas Jesus perguntou: e vós, quem dizeis que eu sou? Pedro respondeu: o Cristo de Deus. Mas Jesus proibiu-lhes severamente que contassem isso a alguém. E acrescentou: o Filho do Homem deve sofrer muito, ser rejeitado pelos anciãos, pelos sumos sacerdotes e doutores da lei. Deve ser morto e ressuscitado no terceiro dia. Palavra da salvação. Glória a vós, Senhor. Meus irmãos e minhas irmãs, caríssimos ouvintes, a palavra de hoje diz: quem somos nós? Como vimos

o nosso Cristo? Com que olhos? Com que ouvidos? Com que coração aceitamos Cristo? Somos julgadores? Incrédulos? Ou somos aqueles que buscamos um caminho em busca de nossa salvação? Quem pode nos aceitar e a levar até ao Pai Celestial? Somente seu Filho Jesus Cristo. E então, como você vê o nosso Cristo? Quando alguém te pergunta, quem é Jesus Cristo para você? O que o teu coração responde? O que a tua alma sente? Jesus Cristo é o único Filho do nosso Deus. E foi Ele que Deus enviou para que possamos juntos procurar a nossa eternidade, a nossa salvação. Jesus Cristo nos dará a oportunidade de conhecê-lo através da palavra, através dos gestos, através do servir. Cada um deve procurar o seu caminho. O caminho do bem. A vida está tão pesada, tão difícil. São tantas mentiras que se dá o nome de fake news, que fica confuso a sua mente, o seu coração. Mas em Cristo não tem como confundir nada. É seguir seu caminho. Palavra do Senhor. Graças a Deus. Caríssimos ouvintes, na festa de São Francisco, o tema Vivendo o Jubileu Franciscano, sejamos verdadeiros construtores da paz. E o seu lema, Senhor, fazei de nós instrumentos vivos do amor e da paz. São Francisco, após 800 anos de sua morte, ainda vive em nossos corações. Ainda intercede diante do Senhor, porque são tantos os fiéis pagando suas promessas, sendo grato. Neste ano de 2026, a igreja inteira para e olha para Assis, celebrando 800 anos do Trânsitos de São Francisco, sua passagem desta vida para a vida eterna. O Papa Leão XIV proclamou o ano jubilar franciscano especial de 10 de janeiro de 2026 a 10 de janeiro de 2027, como tempo de graça, conversão e renovação espiritual para toda a igreja. Um jubileu que começou na Basílica de Santa Maria dos Anjos, na Porciúncula, exatamente onde Francisco morreu em 1226, e que concede indulgência plenária aos fiéis peregrinos. Mas quem foi esse homem que 8 séculos depois ainda move o mundo? Primeiro, o jovem que seria ser cavaleiro. Giovanni di Pietro di Bernardoni nasceu em Assis, na Itália, entre 1181 e 1182. Filho de um rico comerciante de tecidos, Pedro Bernardoni, era chamado pelos franceses de Francesco, Francesquinho, porque amava a cultura e a língua francesa. Jovem vaidoso, festivo, sonhava ser cavaleiro e ter glórias. Foi para a guerra entre Assis e Perugia. Foi preso por um ano e adoeceu gravemente. Na prisão e na doença começou seu primeiro deserto. Voltando para Assis, ainda tentou ser cavaleiro no exército papal, mas em Espoleto teve um sonho, ouvindo uma voz que lhe perguntou: quem pode
te dá mais, o servo ou o senhor? Ali começou a conversão. Segundo, o abraço que mudou tudo. O encontro decisivo foi com um leproso. Francisco tinha horror de leprosos. Um dia no caminho encontrou um. Quis fugir. Mas desceu do cavalo, abraçou-o e beijou suas chagas. Ele mesmo diria depois: o que antes me era amargo transformou-se em doçura da alma. Pouco depois, rezando na igrejinha arruinada de São Damião, ouviu o crucifixo dizer: Francisco, vai e reconstrói a minha igreja, que está em ruínas. A princípio, reconstruiu pedras. Depois, entendeu que era a igreja viva. O gesto radical veio em 1206, diante do bispo de Assis e de seu pai furioso, que o acusava de desperdiçar dinheiro com os pobres franciscanos. Despojou-se de tudo, até de suas roupas, e resolveu-as ao pai. E devolveu-as ao pai, de suas roupas, dizendo: até agora chamei-te de pai na terra. Agora posso dizer com toda liberdade: Pai nosso que estás no céu. Terceiro, o pobrezinho e sua família. Nu, mas livre, passou a viver do evangelho ao pé da letra. Vestiu-se um hábito grosseiro, cingiu-se com uma corda e foi viver na Porciúncula, a pequena capela que restaurara. Outros jovens começaram a segui-lo. Nascia a ordem dos frades menores. Em 1212, uma jovem nobre de Assis, Clara, foge de casa para segui-lo. Nasce o segundo ramo, as Clarissas. Depois, com os leigos, que queriam viver o evangelho em casa, no trabalho, nasce a ordem franciscana secular. Francisco não queria regra, queria viver o evangelho, sine glosa, sem comentários. A regra e a vida dos frades menores é observar o santo evangelho. Pregou a paz em todo o tempo de cruzadas, foi ao encontro do sultão Alcamil, no Egito, em 1219, desarmado. Trouxe do Oriente o primeiro presépio vivo da história, em Grétio, no Natal de 1223, porque queria ver com os olhos da carne a pobreza de Jesus. Quarto, o selo do amor. Em setembro de 1224, no Monte Alverne, após 40 dias de jejum e oração, Francisco recebeu os estigmas, as cinco chagas de Cristo em seu próprio corpo. Foi o primeiro estigmatizado da história. Quase cego e sofrendo muito, compôs no final da vida o Cântico das Criaturas. O louvado seja, meu Senhor, onde chama o sol de irmão e a morte de irmã. Ele reconciliou-se com tudo. Na noite de 3 para 4 de outubro de 1226, com 44 anos, na Porciúncula, deitado nu sobre a terra, como queria, cantando o Salmo 141, Francisco fez sua Páscoa. Foi seu trânsitos na sua passagem para a vida eterna, que agora celebramos há 800 anos. Quinto, porque este jubileu importa hoje? Este jubileu não é só uma lembrança histórica, é um convite
como diz o decreto, para nos tornarmos modelo de santidade, de vida e incansáveis testemunha da paz e peregrinos de esperança da paz e da misericórdia. 8 séculos depois, o mundo de Francisco é o nosso mundo. Guerras, divisão entre ricos e pobres, uma criação ferida que clama, uma igreja que sempre precisa de reconstrução. Francisco nos ensina 3 caminhos para hoje. Primeiro, a pobreza como liberdade, não ter para ser mais. Segundo, a fraternidade universal, somos todos irmãos, todos. Homens, animais, sol, lua, até a morte. Terceiro, a paz como artesanato. Senhor, fazei-me de mim um instrumento de vossa paz. A paz não cai pronta, ela é construída com as mãos. Que neste ano jubilar, de Assis até Tarauacá, possamos descobrir que o Evangelho ainda pode ser vivido com amor e que possamos redescobrir e viver com simplicidade e alegria. São Francisco de Assis, 800 anos, rogai por nós. Irmãos, ouvintes, essa foi uma vida de São Francisco, homem de paciência, um homem de amor, de afeto, de entrega a Cristo. Deixou tudo. Como o texto diz, filho de um homem muito rico. Mas que ele preferiu a humildade, a pobreza, a sua entrega. E como nós sabemos, tu já imaginou? Tu já imaginou deixar tua casa confortável, teu sofá, ventilador, ar-condicionado, comida na mesa, o carro, a moto, a tua beleza exterior, interior, para viver na pobreza, ajudar os mais humildes, ajudar os mais necessitados? A gente nem pode dizer assim, ser gente da gente. Como é que a gente vê isso aí? É difícil. Será que você teria coragem? Será que eu, Maria Bento, teria coragem? Será que a nossa princesa, Rose, teria coragem? É a nossa fé que nos impulsiona. É Cristo que nos dá essa coragem. Mas ele te mostra o caminho. Ele não te diz, vai, faz. É o teu coração. Francisco, ele buscou a sua eternidade. Bens material para ele não teve valor. O que ele se importou e o que ele buscou para ele foi a salvação. E como o texto diz, nele, no corpo dele, na matéria, nasceu as 5 chagas de Cristo. Ave Maria, se você hoje pega um corte e leva 3, 4 pontos, tem gente que desmaia. É difícil. Que sejamos um Francisco de coração. Olhar para aquele que precisa. Doar de coração aquilo que, não o que te sobra, mas o que não te faz falta. Doar o que te sobra, você não está doando. Doar o que não te faz falta é de coração. Então que sejamos franciscanos, que sejamos uma pessoa de bom coração, estendendo sempre, sempre, sempre, sempre, sempre
a mão a quem mais precisa.

0: Então, continuando nossa programação de hoje. Hoje, 25/9, sexta-feira. Tema: inspirado por São Francisco de Assis, vivemos a alegria do Evangelho. Celebração eucarística, hoje teve a missa de manhã. Foi com o padre Silvestre. Eu estava na missa. Responsável pastoral da liturgia, celebrante padre Silvestre. Celebração eucarística às 19 horas de hoje, 25. Responsáveis, comunidade Nossa Senhora Aparecida e Legião de Maria. O celebrante será o padre Godsway. Homenageados, bairro Senador Pompeu, pastorais, serviços e serviços da igrejas e missionários. No leilão de hoje, vamos logo para o jantar. No jantar de hoje, 25, é de responsabilidade das ruas Duque de Caxias, João Pessoa, Floriano Peixoto e Severiano Ramos. O leilão é de responsabilidade também da Escola Valdina Torquato do Nascimento, Escola Rilza Maria Daniel do Nascimento, UFAC, DERACRE, CEFAS e IPETEC, Grupo de Jovens JCTK. Então, esse será as festividades de hoje, lembrando que não haverá missa às 17 horas. Neste novenário, não haverá missa às 17 horas, ou seja, às 5 horas da tarde. Foi tirada porque este ano, quase todos os municípios do Acre também estão fazendo essa linda festa em honra a São Francisco. E só para nossos dois celebrantes fica realmente muito pesado. 3 missas diárias. Não haverá a missa às 17 horas, mas haverá às 19. Vamos à missa. Após a missa, nós temos o jantar e também temos o leilão. Eu, Maria Bento, desejo a todos vocês uma linda celebração, um dia maravilhoso, cheio de bênção, e que possamos realmente pensar de coração tudo que nos traz o bem. Tudo que nos traz o bem é bom para a nossa vida. Rejuvenesce, somos felizes, renasce em nós um coração livre, suave, e que a gente possa caminhar, sabe assim, bem, na paz. Desejo a todos um bom dia. Feliz e abençoado novenário de São Francisco para todos vocês. Fui.
1: Vocês conhecem o meu negócio?

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A samba. Olha, gente, foi maravilhosa essa semana, graças a Deus, a gente conseguiu realizar muitas coisas positivas, espero que vocês também. Muito obrigada a você, internauta, vocês, ouvintes, vocês maravilhosos da nossa equipe. Segunda-feira tem mais, tá? E nós estaremos de volta, se Deus quiser. Até lá.

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3: Agora são 10 horas e 33 minutos. Hoje é sexta-feira, 25 de setembro de 2026. Olá, muito bom dia. Eu sou Damião Viana. A partir de agora até o meio-dia, você vai se ligar nos acontecimentos e marca a história de mais um dia na sua cidade, nosso estado, no Brasil e no mundo. Bom dia para você que está ouvindo através da internet, você que nos ouve através das 11 emissoras da Rede Pública de Rádio. Um bom dia especial para você que nos ouve aqui no centro da cidade e nos bairros de Rio Branco. Estamos chegando para mais um Gente em Debate. Comigo hoje, ela, Thaís Caroline. Bom dia.
4: Bom dia, Damião Viana. Bom dia, Márcio. Bom dia a toda a nossa equipe técnica, né, que ajuda a gente a fazer esse programa. É, seguimos juntos, integrando o Acre, por meio da informação no Sistema Público de Comunicação.
3: Vamos aproveitar e anotar o nosso WhatsApp.
4: Anota aí, o número é 689-9209-3888. Manda sua mensagem, envia sua sugestão de pauta ou conta pra gente a história que tá acontecendo aí na sua comunidade.
3: Podemos repetir?
4: Com certeza. E se não deu tempo de anotar, eu repito. 689-9209-3888. A sua participação faz toda a diferença aqui no Gente em Debate.
3: Então, mande a sua mensagem, fique à vontade, ajude a construir o Gente em Debate de hoje, de segunda-feira. Ajude a construir mais um dia de história. Nós estamos aguardando a sua mensagem. Você que nos ouve, mande a sua mensagem ali, 10h55. Mensagem de texto, mensagem de áudio, nós vamos estar lendo ou trazendo o seu áudio, tá certo? Mande sua mensagem, agora são 10 horas e 35 minutos.
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3: É, vamos conferir o tempo e a temperatura de hoje. O Acre tem previsão de tempo quente, abafado, com sol entre nuvens e possibilidade de pancadas de chuva isolada ao longo do dia.
4: A chance de chuva vale para diferentes regionais, mas sem expectativa de grandes volumes. É. E agora vamos conferir as máximas em cada região.
3: Vamos saber como fica na região do Juruá, né? Cidade de Porto Falta, Marechal Tomaturgo, Rodrigues Alves e Cruzeiro do Sul. A temperatura máxima hoje será de 34 graus.
4: E no Purus, as cidades de Manuel Urbano, Santa Rosa do Purus e Sena Madureira, a máxima será de 33 graus.
3: Pois é, com 32 graus aqui no Baixo Acre, que inclui a capital Rio Branco, a máxima vai ficar em torno de 32, mas no decorrer do dia, automaticamente, eleva a temperatura.
4: Já no Alto Acre, nas cidades de Brasileia, Cis Brasil, Chapuri e Epitaciolândia, a máxima será de 34 graus.
3: E no Tarauacá e Vila, as cidades de Feijó, Tarauacá e Jordão, a máxima deve ser de 33 graus. A informação é do Centro Gestor e Operacional do Sistema de Proteção da Amazônia, o Sensipan.
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3: Sexta-feira, 25 de setembro de 2026. Censo escolar registra número crescente de matrículas no Acre.
4: Eleitor precisa realizar primeiro acesso ao e-título até dia 3 de outubro.
3: Tribunal Superior do Trabalho determina retorno dos trabalhadores dos Correios e também a volta de 60% dos funcionários da Caixa que estão em greve.
4: Você vai conferir também no Gente em Debate.
3: Subsídio ao diesel deve ser prorrogado por mais 30 dias.
4: Com a previsão de estiagem prolongada até dezembro, órgãos ambientais e de proteção reforçam as ações de prevenção contra queimadas no Acre.
3: E mais, operação Carga Pesada investiga aumento abusivo dos combustíveis.
4: Uma entrevista sobre desenvolvimento pessoal e a busca por novos caminhos para alcançar os objetivos é o que vai até hoje, né, Damião Viana?
3: É verdade, vamos trazer essa entrevista daqui a pouquinho para você. E ainda mais aqui no Gente Debate, Polícia Militar lança a Patrulha Maria da Penha em Chapuri.
4: E direto da Central de Esportes...
3: A seleção brasileira pós-Copa, né, o primeiro amistoso, empatou em 1-1 com a Austrália. E já iniciou essa preparação, essa renovação, deixando uma pulga atrás da orelha do torcedor brasileiro. Muitas críticas.
4: E teremos também uma matéria especial aí no Dia Nacional do Rádio. O veículo centenário prova sua capacidade de reinvenção.
3: É verdade, é o Dia Nacional do Rádio. Essas são as principais notícias do dia. A gente te conta a partir de agora aqui no Gente em Debate.
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3: Tecnologia transforma denúncias de assédio em ações de proteção. Na reportagem, Virginia Alves.
7: Uma tecnologia criada em Pernambuco está ajudando governos a identificar casos de violência contra a mulher e a transformar denúncias em ações de atendimento e prevenção. A Supernina nasceu em 2018 a partir de uma pesquisa sobre violência de gênero e mobilidade urbana. A ideia tem relação direta com a história da fundadora, Simone Sampaio. Filha de uma cobradora de ônibus, ela cresceu acompanhando a rotina da mãe no transporte público e o medo de que algo acontecesse durante as longas jornadas de trabalho. Hoje, a empresa usa canais digitais, inteligência artificial e análise de dados para apoiar políticas de combate à importunação sexual. Em Fortaleza, por exemplo, uma denúncia feita pelo chatbot da Supernina ou pelo aplicativo Meu Ônibus pode chegar aos órgãos responsáveis pelo transporte também, a Secretaria da Mulher. A CEO da Supernina, Simone Sampaio, explica o que acontece depois que a vítima faz o registro.
8: Essa denúncia ela chega para o nosso painel de controle, que tem a visão tanto do transporte quanto da Secretaria da Mulher. Na Secretaria da Mulher, eles passam a fazer o que eles chamam de busca ativa, que é, ok, a vítima fez a denúncia, o que é que o município vai fazer a partir disso? E aí, o pessoal da Secretaria da Mulher barra saúde faz essa busca ativa para essa vítima para integrá-la à rede de saúde pública do município de assistência psicossocial.
7: A empresa também usa os dados para identificar padrões e auxiliar decisões como reforço de ações em terminais e mudanças na operação do transporte. A Supernina é um exemplo dos chamados negócios de impacto, empresas que buscam resolver problemas sociais ou ambientais, mas que também precisam gerar receita para continuar funcionando. Um levantamento nacional mostra que apenas 30% dos negócios de impacto pesquisados já alcançaram sustentabilidade financeira. Para o especialista em ESG e sustentabilidade do Sebrae em Pernambuco, Ricardo Arruda, propósito sozinho não garante a continuidade de uma empresa.
9: É possível conciliar lucro e propósito. E essa é justamente a lógica dos negócios de impacto. Para gerar uma transformação de forma contínua, os negócios eles precisam ser viável, ter clientes, gerar receita e conseguir crescer. Então, o grande desafio do empreendedor é encontrar um modelo em que a solução do problema socioambiental também gere valor para o mercado.
7: Recentemente, a Supernina venceu a categoria Tração do Empreendedoras Tech, competição nacional voltada a negócios de tecnologia liderados por mulheres. A empresa recebeu R$40 mil e quer ampliar a solução para outros municípios e estados. Rede por Elas. Informar é proteger. 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Uma campanha do Grupo Rádio Web. Produção e reportagem, Virgínia Alves.
4: 10:39.
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4: Parlamentares dos Estados Unidos enviaram uma carta ao secretário de Estado norte-americano, Marco Rubio, questionando ações do governo que, segundo eles, podem interferir nas eleições presidenciais brasileiras de outubro. O documento foi assinado por 31 congressistas. Gabriel Correia.
10: Parlamentares dos Estados Unidos enviaram uma carta ao secretário de Estado norte-americano Marco Rubio nesta quinta-feira, expressando preocupação com ações dos Estados Unidos para interferir nas eleições presidenciais de outubro. A carta, enviada por um grupo de 31 parlamentares, aponta uma série de medidas adotadas pelo governo Trump, como a imposição de sanções e tarifas comerciais associadas ao julgamento de um ex-presidente pelo STF e a classificação de facções criminosas brasileiras como terroristas, logo após reunião de Trump na Casa Branca com o candidato à presidência Flávio Bolsonaro em maio. Segundo o documento, a medida abre brecha para sanções financeiras e ações unilaterais. Os parlamentares também citaram a revogação do visto da embaixadora Maria Luísa Viotti em Washington como represália ao Brasil por ter negado a entrada de dois diplomatas norte-americanos que tinham como objetivo questionar o sistema eleitoral brasileiro. O documento fala ainda da indicação de Darren Beatty como assessor para assuntos relativos ao Brasil, descrito como um conhecido extremista de direita e supremacista branco, que tentou vir ao Brasil em março para visitar o ex-presidente Jair Bolsonaro. Também é questionada a aplicação de sanções contra o ministro do STF, Alexandre de Moraes. Os congressistas norte-americanos pediram explicações sobre os critérios dessas decisões e a confirmação de que os Estados Unidos vão respeitar o resultado das eleições presidenciais no Brasil. O grupo lembrou a participação norte-americana no golpe militar de 1964, afirmando que os Estados Unidos têm o dever moral de apoiar instituições democráticas e não enfraquecê-las. Da Rádio Nacional em São Luís, Gabriel Correa.
3: Agora são 10 horas 43 minutos. O Papa Leão XIV desembarca na França para a primeira visita apostólica ao país. Na agenda, encontros com autoridades, jovens e fiéis, além de temas com inteligência artificial, migração e combate à violência sexual na igreja. É o Giro Internacional, traz ainda para você tensões no Oriente Médio e a guerra entre a Rússia na Ucrânia. Vamos conferir.
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12: Márcia Bechara.
11: Paris, sexta-feira, 25 de setembro de 2026. Os sinos das igrejas de toda a França tocaram em uníssono nessa sexta-feira para marcar a chegada do Papa Leão XIV, que iniciou sua primeira visita apostólica ao país. A viagem de 4 dias inclui passagens por Paris, Lourdes e Metz e terá como temas centrais a inteligência artificial, a questão migratória e o combate à violência sexual dentro da igreja, além de outros. Nesta sexta, o pontífice participa de compromissos na sede da presidência e da Unesco. Por ocasião desta primeira visita de um Papa à França em 18 anos, Leão XIV se reúne nesse momento com o presidente da República, Emmanuel Macron, no Palácio do Eliseu, antes de um encontro mais amplo com representantes da sociedade civil, autoridades e integrantes do corpo diplomático. Mais tarde, ele segue com Papa Móvel até a Catedral de Notre-Dame. Cerca de 250 mil pessoas são esperadas ao longo do trajeto. À noite, Leão XIV participa de uma vigília com 80 mil jovens no Stade de France. O ponto alto da visita será a missa de sábado na Praça da Concórdia, que deve reunir 600 mil fiéis. Um esquema especial de segurança mobiliza 15 mil policiais e militares na capital francesa. Na França, o presidente Emmanuel Macron anunciou o envio de militares para reforçar a proteção de Inhambu, um dos principais terminais petrolíferos da Arábia Saudita, e voltou a atribuir a alta dos combustíveis às tensões no Oriente Médio. O presidente francês afirmou que o abastecimento está garantido no país até o fim do ano. Para evitar riscos de escassez, no entanto, o governo francês também autorizou temporariamente a circulação de caminhões-tanque aos domingos em trechos normalmente restritos. No mesmo contexto de guerra no Oriente Médio, Arábia Saudita, Turquia e Paquistão anunciaram uma reunião de emergência após uma nova onda de ataques dos rebeldes hutis do Iêmen contra alvos sauditas. E o governo francês classificou como um ato hostil a decisão da Rússia de assumir o controle de ativos de empresas europeias ainda presentes no país, entre elas a rede de supermercados francesa Auchan, a suíça Nestlé e a antiga filial da Leroy Merlin. O ministro da Economia, Roland Lescure, afirmou que a medida representa uma forma de chantagem econômica de Moscou devido ao apoio da França à Ucrânia e pediu a sua revogação. Zelensky afirmou hoje que Donald Trump teria aceitado fornecer à Ucrânia licenças para produzir sistemas Patriot que fortalecem o bloqueio antimíssil na Ucrânia. De Paris, Rádio França Internacional, em parceria com a agência Rádio Web.
3: Muito bem, de volta agora são 10 horas e 47 minutos. Thaís, nós vamos agora, vamos dar uma passada na Central de Esportes para saber as últimas.
13: E com quem é que a gente vai na Central de Esportes?
3: Alberto Casas. Aí, Alberto, bom dia. Vamos começar esse nosso bate-papo falando de seleção brasileira. Hugo não chega na bola e desaba. E a Austrália faz um gol de falta. Será que Hugo vai ficar naquela condição de um dos piores goleiros da seleção brasileira? Bom dia.
14: É, muito bom dia, Damião. Bom dia, ouvintes do Gente Debate. Olha, eu vi o gol.
3: Vi o gol
14: e assisti. E é o seguinte: tá longe de ser goleiro de seleção brasileira.
3: Falhou bem, não falhou?
14: Falhou, não foi nada de golaço, não. O cara só tirou da barreira.
3: Tirou da barreira
14: e ele foi lá e caiu de joelho. Se ele se joga com os braços, ele tirava a bola. É. Né? Então, não é nada contra o goleiro, mas sim é do jeito que ele está. Né? Então, nós temos aí goleiros bem melhores no país. E o Ancelotti, né? O Brasil tem dessas coisas, né? É, os caras que estão mal, ele coloca para jogar.
3: Pois é, Alberto, tem um goleiro brasileiro que joga na Itália, que está sendo, diz que está sendo um dos melhores goleiros lá na região da Itália. Não sei se você está sabendo. O Márcio acompanha bem o futebol italiano. Miller Sivler é brasileiro,
14: não conhece,
3: joga na Itália. Não conhece, não, né?
14: Não.
3: Pois é. O melhor goleiro do italiano não joga por seleções. E será que...
14: Não, nós temos um goleiro aqui no Brasil, que melhor pode, que o né? Hugo.
3: Eu
14: bem
3: vou
14: melhor.
3: Até pesquisar, saber esse goleiro, porque o Brasil ele tem jogadores que vão embora antes de aparecer no país, né?
14: É isso que a gente fala. Né? Muitos vão.
3: Pois é.
14: Então é isso que a gente fala. E o Rayan salvou o Brasil de um vexame maior, né?
3: Finalzinho do jogo, conseguiu.
14: A última bola.
3: Escanteio,
14: ele cabeceou a bola, bateu na trave ainda, mas entrou. Venceu o goleiro aí da Austrália.
3: Agora, eu trouxe uma informação aqui, mas esse aqui não é brasileiro, não. É o melhor goleiro do futebol.
14: Pois é, eu não conheço, assim. E o Rayan entrou ali para fazer o gol, né? Já que o ataque do sono, com Rafinha, Estevão, Hendrick, Vinícius Júnior, não funcionava, né?
3: Pois
14: não funcionou, na verdade.
3: Um jogo amistoso, onde essa... Tu imagina na Copa do Mundo, o time...
14: A única jogada que eles fizeram, que foi uma triangulação, a bola... E o Bruno Guimarães fez a falta na caída, né? Ele puxou a perna do defensor da equipe da australiana. O juiz mandou seguir a jogada e o Estevão tabelou de pé direito, que não é o bom, ele fez o gol. Aí o VAR chamou e anulou acertadamente o gol do Brasil, né? Aí, no segundo tempo ali. Depois tomou o gol de falta, né? Um frangaço do goleiro Hugo, que aquele dali é defensável, aquela bola.
3: Como ele é alto, é só levantar o braço ali.
14: Só levantar o braço e jogar, mas não cair de joelho.
3: Ele caiu de joelho. Tomou um susto, foi?
14: Ele fez a barreira, foi pro outro lado, acertadamente. Dali é exatamente o impulso do goleiro para tirar a bola. Não, ele caiu de joelho.
3: Aí se assustou,
14: a bola já estava batendo na rede. Porque o cara só tirou, o atacante só tirou da parede. É por cima e fez o gol.
3: Alberto, vendo a seleção brasileira nessa, esse recomeço, né? Que Brasil é um recomeço. A verdade é que não agradou o torcedor brasileiro. E eu, um pouco que eu assisti, os comentaristas da Globo questionaram muito o Ancelotti. Muito.
14: Exatamente.
3: Né?
14: E agora ele está começando do zero, né?
3: Ele
14: é do zero, né?
3: Do zero.
14: Então ele é que tem.
3: Se precisar de tempo para montar
14: isso,
3: um. Né?
14: É. Então tá aí.
3: Mas aí ele não conseguiu mover as peças dentro de campo. Estou lembrando aqui um comentário, acho que foi o Caio que fez, que ele não precisaria ter substituído. Era só trazer o Estevão para o meio, porque faz o meio, movimentar dentro de campo mesmo, porque o jogador tem personalidade.
14: Dentro da partida ele pode mudar de posição. Né?
3: Para poder.
14: Você vê, o Rafinha já começou na Europa com 14 gols esse ano. Chega na seleção brasileira.
3: Não rende.
14: Ele pegou uma bola livre para marcar o gol. Chutou, desviou no zagueiro e foi
3: pra que podia ter tocado, já que bateu, ela passou raspando ali, mas podia ter tocado de lado, né?
14: Aí não dá pra assistir, né? Eu assisti o primeiro tempo, o segundo eu já larguei de mão.
3: Eu peguei só o finalzinho lá pra...
14: eu nem vi o final, fui ver o gol na internet.
3: Já no final do jogo conseguiu abaixar um escanteio, né?
14: Porque tava passando um vexame grande, né?
3: Tomando
14: de 1-0. Então vamos esperar, segunda-feira tem mais. O mesmo time.
3: É, o mesmo time.
14: É,
3: Ramondino terá rivais.
14: Vamos ver o que é que vai dar. Aí depois tem a Índia aí pela frente.
3: Né? Tem duas partidas mais pra frente.
14: Hoje tem o fisiculturismo, né?
3: Ramondino é lá nos Estados Unidos.
14: Hoje o Ramondino aí nos Estados Unidos.
3: Bicho Olímpia, né?
14: E ele vai pra bicampeão, né? Vai disputar o bi. Agora ele é o cara a ser batido. Não é ele como o ano passado, ele foi para bater o campeão.
3: Agora é diferente.
14: Agora ele vai ser o cara a ser batido pelos demais, né?
3: Na verdade, ano passado ele foi como somente eu vou para participar, conseguir o título. Agora ele vai como
14: campeão.
3: Como campeão.
14: Campeão. E aí vai em busca do bi e todo mundo vai contra ele, né? Todos vão disputar ali contra o campeão, né? Que não quero deixar aí ele ser bicampeão.
3: Que tem estreante também, né?
14: Tem atletas que fisiculturista do ano passado que querem mostrar mais o seu potencial. Então tudo isso vai contar hoje lá em Las Vegas.
3: É.
14: E é bom que você diga que Las Vegas é o mesmo horário do Acre, tá?
3: Mesmo horário?
14: É, mesmo horário do Acre. É,
3: você vai poder, se quiser acompanhar na internet, que deve ter algum canal que transmite, né? Agora, Alberto, por aqui, o que, que tem de novo aí?
14: Ô, Daniel, ontem a Federação Acreana de Futebol, ela lançou o edital de eleição, né? Lançou aqui, eu até falei que o Andirá era contra, mas na mesma hora o Andirá ligou dizendo, não, pode declarar meu voto aí.
3: Você percebe?
14: Voto
3: a favor.
14: É a favor do presidente Adem Araújo. Até hoje não chegou nenhuma chapa contra, né? Não se inscreveram ainda. Tem hoje e tem segunda-feira, porque logo, logo aí vai ter aí a eleição. Né? Então tem aí até segunda-feira para fazer a sua inscrição. Né? No dia 5 acontece a eleição, né, da Federação Acreana de Futebol. O mandato que o Adem está exercendo, ele não foi eleito, ele foi vice.
3: Certo.
14: Era o vice de Antônio Moqueno Lopes. E agora ele parte para a primeira eleição dele, real, igual a, né, o pessoal aí. Então, a Federação Acreana de Futebol, e até hoje não apareceu nenhuma chapa divergente, né? É contrário a essa que está aí. Hoje, são 13, 14 votos, e o Andirá declarou que ele é a favor. E outro que é a favor, que está como vice-presidente, é o Rio Branco.
3: Então, talvez não surja outra chapa, pode ser aclamado.
14: Exato, pode ser aclamado. Pode ser aclamado aí o atual presidente Adem Araújo.
3: Agora, Alberto, falando dessa atuação do Adem como presidente da federação, ele mostrou que é empreendedor, né? Então, possível que coisas boas virão ele dando sequência.
14: No primeiro ano dele, ele já trocou o gramado, né? Já tirou aquela situação daquela lama preta. Né? Trocou o gramado, trocou tudo ali, irrigação, tudo, né? Então, hoje, você pode jogar na chuva que não tem problema nenhum. Lá no Tonicão, você lembra que a gente chamava aqui de futilama.
3: Futilama, é verdade.
14: Futilama. Então, hoje não é mais assim, né? Então, já fez a primeira. E a proposta é que agora, terminando todas as competições, o Tonicão passará em reforma mais nas luminárias, né? Ali, tudo vai ser toda refeita, colocado novas luminárias ali, para ficar um dia, Damião.
3: Um dia.
14: Porque hoje, se você vai no Tonicão, é muito penduricalho, né? Tem uns penduricalhos no meio, tem uns postes lá que não funcionam, tiraram as lâmpadas, colocaram no outro.
3: Né?
14: Então, aí, ele, para resolver essa situação, já tem um projeto prontinho, né, para transformar o Tonicão nas luminárias, né? Refazer essas luminárias todas.
3: Toma.
14: E hoje você sabe que a federação, ela é placa solar, né?
3: Placa solar.
14: Aí toda em placa solar.
3: Aí muda o quadro.
14: Exatamente. E esperar para ver, porque tem outras propostas também do presidente.
3: Tá certo. No lance esportivo, tem novidade?
14: Tem. Hoje estaremos aí a primeira. O início da terceira etapa do futebol, hein? E às 19 horas tem a apresentação do Belo Soares, que é o Pelé do futebol, ele que já está aí desde a segunda-feira, ministrou 3 clínicas lá no Camisa 10, né, sendo iniciantes, intermediários e profissionais, e hoje ele faz a sua apresentação de despedida, porque amanhã já segue de volta para sua terra natal. Então, você que gosta do futebol, conversando agora com um dos técnicos, né, e jogador também, já do Master, que é o Claudinho Jans, ele disse que desde ontem a galera está pegada lá na ABB, para deixar tudo pronto para logo mais à noite todo mundo começar a jogar.
3: Nós temos aí umas praças boas para o futebol, né, ABB, né?
14: Tem.
3: Aqui tem.
14: E daí a ABB é o berço, né? Tem Juventus, tem Camisa 10, tem a ABB, né? E onde os atletas se gostam de participar. Tá certo, Damião?
3: Tá certo, Alberto.
14: Desejar a todos um bom final de semana. Na segunda-feira a gente volta com mais informações aqui do esporte dentro do Gente em Debate. Bom dia, galera.
3: Sextou, né, Alberto?
14: Sextou.
3: Vamos fazer o seguinte. 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Olha, vamos fazer o seguinte, vamos faturar, meu caro Márcio Roberto. E a seguir, Polícia Militar lança patrulha Maria da Penha em Chapuri. Censo escolar registra número crescente de matrículas no Acre. E daqui a pouquinho, nós vamos receber aqui Roberto Montanha, palestrante. Vamos falar sobre o segredo mágico do sucesso. Voltamos já.
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0: Agora no Acre são 11:04. Estamos de volta para a segunda meia hora do Gente em Debate. Prepara a vinheta, Márcio Roberto.
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0: É, a partir de agora, nós estamos recebendo aqui no estúdio da Rádio Difusora Cria, na Aldeia FM, as 11 emissoras da rede pública de rádio, Roberto Montanha, palestrante. E a nossa conversa vai ser bem para cima, né? Uma conversa sobre motivação, desenvolvimento pessoal e a busca por novos caminhos para alcançar objetivos. Para falar sobre esse assunto, como eu falei, estamos recebendo aqui Roberto Montanha, especialista em desenvolvimento de pessoas e com mais de 15 anos de experiência na área. Ele faz hoje uma palestra, O Segredo Mágico do Sucesso. Vai acontecer às 18 horas no auditório do Detran, aqui na capital Rio Branco. E uma boa notícia para você que quer ser motivado. Entrada gratuita e aberta ao público. Estamos recebendo também aqui o secretário Calixto, juntamente com sua equipe, Lalide. Primeiramente, vamos dar um bom dia especial aqui para o nosso palestrante, visitando o Acre. Bom dia, seja bem-vindo aqui ao Gente Debate e ao Estado. É a primeira vez?
2: Isso, primeiramente, um bom dia, acho que é bom dia ainda, né?
0: Aqui, bom dia.
2: Bom dia. Bom dia para todo mundo. Dizer que o coração está cheio de alegria de poder participar de um momento como esse. E aqui no Acre, pela primeira vez, e também agora podendo falar que eu já palestrei em todos os estados do Brasil, só faltava o Acre para poder fechar essa conta aí.
0: Roberto, antes de entrarmos aqui no tema principal, vamos falar um pouquinho quais foram as primeiras impressões chegando na capital acreana.
2: Olha, eu sou pernambucano, né? Sou de Recife, e lá a gente tem essa coisa do calor humano, né? Da recepção, e desde que eu cheguei aqui, eu fui muito bem recebido por todo mundo, com muito carinho, com esse calor humano que é muito, muito peculiar daqui do Acre até a hora que eu cheguei. Então, assim, eu estou muito feliz de verdade até agora, só boas impressões.
0: Esperando aí que a palestra, esperando o horário, né? Com certeza vai ser um sucesso. Sabe por quê, Roberto? Porque esse programa Desperte do Governo do Estado já trouxe outros para que trouxesse essas informações e a motivação. Luiz Calixto aqui, o secretário de Estado, é o homem que está trazendo o Roberto, o governo traz o Roberto juntamente aqui com a equipe. Eu queria que o Calixto falasse um pouco dos outros nomes que já vieram aqui e a questão dos conteúdos, né? Eu lembro que entrevistamos aqui o homem que escreveu o livro Tropa de Elites, né? Foi um sucesso a palestra, né, Calixto? Bom dia para você, aproveitar para entrar na conversa também do nosso bate-papo.
3: Bom dia. É sempre um prazer estar aqui na nossa rádio difusora, nossa rádio mais antiga, de maior alcance, para reafirmar o nosso compromisso, a nossa intenção, o nosso objetivo de investir na motivação, de investir na preparação, investir na formação das pessoas. Nós precisamos despertar habilidades, nós precisamos descobrir qualidades. E essas descobertas, elas vêm através de palestra, através de ensinamento, da transferência de conhecimento, né? de trocas de experiências. E muitas vezes uma pessoa está adormecida, né? Com a baixa estima, e pessoas que têm capacidade, pessoas que têm conhecimento, mas elas precisam ser estimuladas, elas precisam ser ligadas, né? E nós investimos muito, né? Porque é o nosso interesse fazer essa conexão com a comunidade, né? Porque nos bairros, nos rios, nas colônias, né? Nas escolas, em todos os segmentos, nós temos pessoas que têm talento, que têm qualidades e muitas vezes não são sequer convidadas para um evento, para uma palestra. E fizemos várias aqui, né? E com nomes reconhecidamente
0: nacional, internacional, como Hortência.
3: Né? Nós trouxemos aqui a Hortência, uma palestra maravilhosa, onde ela fala de preparação, de ação, de foco, de objetivo. Trouxemos o Zico, né?
0: É, o Galinho de Quintino.
3: É, trouxemos também o Fernando Fernandes, uma maravilha de palestra lá em Cruzeiro do Sul. É, trouxemos também o André Fernandes, né, que é coautor do livro Tropa de Elite. Trouxemos um também, uma palestra maravilhosa do Dr. Flávio Benês, diretor do Centro de Reabilitação Luci Montoro, em São Paulo, em Fernandópolis. E em todas elas a gente vê que as pessoas gostam, que as pessoas saem de lá com algum ensinamento. Eu sei que é difícil mudar, não é fácil mudar o comportamento de uma pessoa, mas se a gente conseguir um, já é um grande progresso.
0: Com certeza. Agora, Roberto, palestrante, Roberto Montanha, o segredo mágico do sucesso, motivação e preparação. Você já está aí há mais de 15 anos palestrando. Fala pra gente um pouquinho a respeito do segredo do sucesso. Segredo do sucesso, né? Afinal, existe um segredo para isso?
2: Na verdade, eu falo para todo mundo que existem condutas e atitudes que são os segredos para que você se aproxime para perto do seu sonho. Né? Tanto é que esse ano eu estou lançando meu livro, que é O Segredo Mágico do Sucesso, e a primeira página diz assim: se você comprou esse livro achando que existe um segredo mágico que vai fazer você ter sucesso de forma instantânea, você não está no livro certo.
0: Então, O Segredo Mágico do Sucesso é um livro?
2: É, na verdade, O Segredo Mágico do Sucesso são condutas que hoje eu vou ensinar, no mínimo 3, para que as pessoas possam colocar em prática, que eu aprendi com as pessoas que fazem sucesso. E desmistificando o sucesso, as pessoas sempre vinculam o sucesso a dinheiro. É. E, na verdade, o dinheiro, ele é uma consequência que o sucesso traz para a nossa jornada. Então, o que é sucesso? É se tornar desejado, é se tornar desejada e irresistível para as pessoas. E isso só acontece quando a gente coloca condutas e atitudes que aproximam a gente para perto dos nossos objetivos e sonhos.
0: Só para reforçar, o segredo mágico do sucesso é?
2: O segredo mágico do sucesso são condutas que você vai fazer todos os dias e que isso vai trazer para você resultados que você deseja.
0: E esses 3 pilares que você falou para o cidadão entender que realmente ele está no caminho certo.
2: Isso. São 3 pilares. Hoje eu vou trazer 4 na palestra. Ah. Vou trazer um de bônus. Né? E que se você colocar em prática todos os dias, isso traz com certeza sucesso.
0: Tem pessoas ouvindo aqui o Gente Debate agora em todo o estado. Nós estamos ao vivo para todo o estado através da rede pública de comunicação. E aí eu queria que você só repetisse quais são esses 4 pilares para que o cidadão possa anotar para ele botar em prática no dia a dia.
2: Bacana. Hoje eu vou falar dos pilares que são pilares que eu aprendi com pessoas que fazem sucesso. Quando eu falo de sucesso, eu falo do gari, eu falo do policial, eu falo do professor, eu falo do executivo, do político, todo mundo. Todo mundo que coloca em prática esses pilares, o sucesso vem consistente para você. O primeiro deles é gratidão. Ter gratidão pelo que tem, mesmo que o que você tem ainda não seja o que você gostaria de ter. O segundo é você ter humildade. Quando eu falo de humildade, é humildade em saber escutar as outras pessoas, aceitar a crítica e aceitar isso como uma consultoria que transforma seus resultados. A terceira coisa, para você colocar em prática, é entender que existe uma ponte que leva você para onde você quiser. É você pegar a sua habilidade, que é o seu superpoder, e colocar nessa ponte. Que ponte é essa? É a comunicação. Quando você entender que a comunicação, ela é 80% do processo para que você tenha sucesso, você vai entender que 20% é o que você aprende. Como você passa isso para as pessoas e como você se apresenta, esse é o grande segredo. E hoje eu vou falar de como, aos 16 anos de idade, eu identifiquei qual era meu superpoder e isso me trouxe para cá hoje, por exemplo.
0: Então, para ter sucesso na vida, é importante conhecer o produto que você está apresentando.
2: É necessário que você conheça o produto, mas muito mais do que você conheça o produto, é que você se conheça como pessoa. Muito bem. Porque produto, tudo que você tem ao seu redor, que sejam coisas, sempre será algo, um meio para te aproximar de pessoas. Então, é necessário que você primeiro se entenda para que você possa entender qualquer produto.
0: E nós temos muita gente que ainda não conseguiu nem se conhecer, na verdade, né? De fato, vive sem saber quem ele é.
2: Na verdade, o que acontece é que as pessoas, elas criam modelos corretos nas suas cabeças. E aí termina que elas ficam querendo a validação dos outros e elas ficam querendo muito. Porque tem um negócio que, já percebe que a maioria das pessoas tem medo de falar em público, né? As pessoas têm medo, tem gente que tem mais medo de falar em público do que de morrer. E quando eu falo em falar em público, é de se expor para as pessoas. E o que é que eu aprendi na minha jornada com essas pessoas que fazem sucesso? É que ninguém tem medo de falar em público. As pessoas têm medo de falhar em público. As pessoas têm medo do que a outra pessoa vai achar do que eu falei. E aí eu descobri que ninguém está nem aí para você. É só você pegar o seu superpoder, que é o seu talento, sua habilidade, o seu dom, aquilo que muitas vezes algumas pessoas menosprezam, você colocar na ponte para todo mundo ver. E quando isso acontece, isso começa a voltar para você. Agora, existe um tempo de maturação, existe alguns preços que você precisa pagar para que isso aconteça, mas o mais importante de tudo é você entender que você pode ser quem você quiser ser, basta que você acredite e que você coloque todos os dias essas condutas. É como ir para academia. É. No começo vai doer, no começo você não vai ver resultado, mas quando os resultados começam a chegar, é porque você precisa estar no arado. E quando eu falo do arado, é porque as pessoas querem estar mais na colheita do que no arado. É necessário que você semeie. E o tempo de semear, muitas vezes, é mais dolorido do que o tempo de colheita. Agora, a coisa é certa. Não se semeia de mão fechada. Mas também não se colhe de mão fechada.
0: Verdade. Olha, estamos conversando aqui com o Roberto Montanha. Está trazendo uma palestra, né? É motivação. É uma preparação para a vida. Ele é palestrante há mais de 15 anos. E está no Acre para poder... doar um pouco do seu conhecimento às pessoas que irão participar dessa palestra nesta sexta-feira, a partir das 18 horas. Thaís, vamos entrar no assunto também, né, Thaís?
4: Bom dia. Para início de conversa, eu já quero esse livro. Eu super gosto de ler, então, coisas que me motivem, coisas que abram a minha mente para o crescimento, é apaixonante para mim. Então, seja bem-vindo. Thaís Caroline, né? Eu não tinha recebido ainda.
2: Já está garantido, já.
4: Oh, meu Deus. Como lidar com o medo, Roberto, de errar, as frustrações e o momento que a motivação diminui? Como é que a gente lida com isso?
2: Eu sempre, quando eu vou conversar com as pessoas, eu sempre falo do ensinamento do meu pai, né? E a gente teve um caveiro aqui, né? Que é coautor do livro e tal. E meu pai era caveira, né? Meu pai foi das Forças Especiais. E tem uma frase que meu pai fala sempre assim: vá e vença. Inclusive, eu tatuei essa frase no meu braço. E que filosofia é essa do vai e vença? Diz assim: todos os vencedores e vencedoras não são aqueles que ganham sempre, mas aqueles que não se prostram em suas derrotas e aprendem com as derrotas a serem melhores do que eles eram antes. A derrota nada mais é do que a oportunidade que você tem de não fazer aquilo de novo. Então, muitas vezes, as pessoas têm medo. E qual é o medo que as pessoas têm na sua jornada? Do que ela não conhece. Quando você traz conhecimento para o medo desaparece. Então, é necessário que você estude, é necessário que você aprenda, mas se você tiver com muito medo que está te prendendo, eu tenho uma dica. Eu faço isso com minhas filhas, eu tenho 3 filhas, e aí a minha filha mais nova chegou para mim e disse: pai, eu estou com medo de ir na cozinha beber água. Eu falei: vai com medo mesmo. Vai com medo mesmo. Quando você chegar lá, que você acender a luz, você vai ver que a escuridão é a ausência da luz. E muitas vezes é um interruptor que só você pode apertar. Ninguém pode apertar esse interruptor para você. Então, está com medo? Vai com medo mesmo. Vai ser desconfortável? Vai ser desconfortável. Mas no final, eu garanto a você que vai valer muito a pena.
4: E eu vou te falar, eu sou prova disso. Quando eu cheguei aqui na difusora, eu tinha pavor de microfone. Eles começaram: Thaís, fala aí. Eu não tenho coragem. Hoje eu estou conseguindo apresentar, estou conseguindo gravar matéria. E do mesmo jeito que você tem a sua frase, eu tenho a minha. Como muita gente tem essa, que é o não, você já tem. Vamos atrás do sim, né?
2: É isso.
4: Então, o negócio é não ser conformado.
0: Tá listo. E aí, o que esperar desse momento aí? Com todo esse conteúdo aqui que nós estamos
3: recebendo. O que eu espero é que as pessoas que estejam nos ouvindo neste momento compareçam, é aberto ao público, é um evento gratuito, no auditório do Detran, a partir das 18 horas. Né, não é um evento voltado para o governo, é um evento voltado para a comunidade, para as pessoas que muitas vezes... não tem a oportunidade de assistir uma palestra de qualidade, uma palestra de conteúdo, né? A gente sempre faz as coisas aqui, sempre mais do mesmo, sempre para as mesmas pessoas voltadas para o governo. Nós queremos descobrir talentos na comunidade. Nós queremos descobrir habilidades na comunidade. Portanto, nós não fizemos... sequer convite para pessoas do governo. Nós fizemos para a comunidade, né? Fizemos para as pessoas mais simples, porque eu sempre... Uma frase, essa é minha, tá? Se que no dia que eu falecer, coloque na lápide, né? Que eu prefiro ver um auditório lotado na formação do que o povo na fila de um sacolão. Porque nós precisamos qualificar as pessoas. Nós
0: Você já está salvo na censura aí da difusora.
3: Já?
0: Já está salvo na censura.
3: Nós precisamos, eu repito sempre, né, e gostaria que as pessoas gravassem pela repetição, nós precisamos despertar talentos, nós precisamos discutir habilidades. Você mesmo falou de uma situação que você tinha horror de falar em público, né, no microfone, e hoje você fala, né? Por quê? Porque você perdeu o medo, você descobriu um talento, você descobriu uma habilidade. E quantas pessoas não têm nesta situação, né? Eu conheço dezenas, né? Essa minha atividade política me deu o privilégio de conhecer muitas pessoas, e pessoas que viviam travadas, que viviam adormecidas, que viviam temerosas, receiosas, eu não posso fazer, eu não sei fazer, e faz. Eu lembro de uma vez, Thaís, usando o seu exemplo, que nós fomos fazer uma atividade lá no bairro do Taquari, e do nada eu peguei 4 ou 5 jovens que estavam lá escondidos, sem fazer nada, e disse, olha, vocês que vão cuidar dessa área do esporte aqui. Ah, mas eu não sei, eu digo, não, vai ter que saber, e vão fazendo, vão se virem. E foi a melhor atividade que nós tivemos. Eles estavam precisando que alguém chamasse, alguém os enxergasse, porque a gente, assim, é um receio, é um medo, a gente é sempre mais dos mesmos, não evolui, não cresce, não produz, e você tem na sociedade pessoas extremamente talentosas, mas nunca foram enxergadas. E essa nossa palestra, ela também é certificada. Nós vamos expedir um certificado de participação, isso serve para enriquecer o currículo, né? Nós convidamos universidades, nós convidamos a comunidade, nós convidamos estudantes, porque nós queremos que a sociedade venha para dentro do auditório, porque o governo já está, então ele não precisa vir. Eu não quero, não desejo fazer, enquanto secretário de governo, fazer eventos para o nosso quadro de servidores. Eles já têm seus treinamentos próprios nas suas secretarias. A nossa é uma ligação com a comunidade, com a sociedade. Portanto, hoje, no auditório do DETRAN, um auditório confortável, refrigerado, espaçoso.
0: Estacionamento amplo.
3: A partir das 18 horas, né, uma palestra sobre motivação, preparação, ação e resultados.
0: Calixto, você já tem, assim, falando dessas palestras, as outras, tu já tem uma avaliação, assim, dessas palestras? Todas foram bem-sucedidas?
3: Olha, o que eu posso avaliar é que as pessoas cobram, né? É que as pessoas cobram, porque elas querem sair de casa por um bom motivo, né? Todas elas, até hoje, não apenas lotadas, elas foram superlotadas. Mas isso é uma prova de que as pessoas se interessam pelo assunto. Então, não é fácil mobilizar pessoas, você arrancar uma pessoa da sua casa à noite, numa sexta-feira, não é tarefa fácil, mas aqueles que comparecem não se arrependem. Até hoje, né, todos eles gostam das palestras, né? Porque não é uma palestra onde a pessoa vai lá falar, porque falar por falar eu falo, você fala, todo mundo fala. São pessoas que têm o talento de saber se expressar, né? De saber conduzir, de saber dizer, olha, você pode fazer isso, você é capaz de fazer isso, né? Vá lá e vença, vá lá e ganhe, né? Saia dessa zona de dormência, né? Saia desse comodismo, vamos para cima, vamos ganhar, vamos vencer. E é isso que acontece, porque eu não conheço ninguém que tenha superado obstáculos, que tenha vencido na vida,
0: Na zona de conforto.
3: Numa zona de conforto, igual com a boca cheia de dentes, esperando a moto chegar.
0: Não dá.
3: A gente tem que ir para a luta. A gente tem que ir. Eu sempre falo, e aí o palestrante aqui não sou eu, tá? Eu sempre falo que a gente sempre acha bonito a história dos outros. E a gente nunca acha da gente muito bonita. E a minha história é muito bonita. Sou de uma família humilde, fui balconista de loja, quebrei concreto, vendi picolé, trabalhei em padaria, fui, limpei prateleira, mas fui deputado, sou auditor da Receita aposentado e sou até secretário de Estado. Ou seja, não é uma carreira. Né? Ou as pessoas preferiam que eu tivesse numa penitenciária? Não. Né? Então, mas isso não foi por acaso. Eu estudei.
4: Conquistou, né?
3: Eu fui para cima, eu enfrentei barreiras. E isso eu quero passar para muitas pessoas, para os meus filhos, para os meus amigos, porque de graça não vem, não.
0: Verdade. Ô, Calixto, e também o nosso palestrante aí, Roberto Montoni, eu quero agradecer a presença de vocês aqui para encerrar. Vamos reforçar, né, para que as pessoas possam ir lá participar do evento, tanto os que estão aqui em Rio Branco, como as cidades próximas aqui, duas horinhas, está em Rio Branco e vai, né?
4: E se porventura não puder na palestra, tem um livro, né? O livro que vai incentivar.
0: Passa aí o convite aí para essa galera.
2: Isso, primeiro dizer que, secretário, você deu aula aqui, viu? Estou aqui, eu saí daqui diferente do que eu cheguei, viu? E a frase para mim tocou no meu coração aqui. Eu prefiro um auditório cheio do que a fila do balaio cheio de gente depois. O conhecimento transforma, conhecimento com prática, até porque teoria sem prática não serve para nada. Né? Então, eu quero, de verdade, agradecer o espaço. Né? Meu primeiro emprego foi em rádio, então, assim, eu sempre fico muito à vontade no estúdio de rádio. E dizer que hoje à noite nós vamos viver uma experiência incrível. Hoje vai ser diferente de tudo que você já viu. Hoje a gente vai falar sobre sonhos, melhor do que falar de sonhos, é como a gente pode realizar esses sonhos. A gente vai falar sobre conduta, sobre atitude, a gente vai rir muito, a gente vai se emocionar, a gente vai refletir, e eu tenho certeza que vai ser um momento muito especial, sabe? Então, eu estou muito feliz, de verdade, pela primeira vez aqui no Acre, mas muito mais porque eu sei que hoje pessoas serão levantadas para poder estar conosco hoje.

0: eu venho dar uma entrevista na Rádio Difusora, eu recebo mensagem dos municípios, né?
1: Olha aí, tá
0: Agora eu
1: chegando.
0: recebi, ó, na escuta, retransmissão aqui para a nossa região. Para ver o tamanho do alcance, né, do petardo que é essa rádio. Mas, pessoal, olha, obrigado mais uma vez à Rádio Difusora, aos servidores, Damião, Thaís, Jefferson, Nayara, nossa secretária de comunicação, dizer que a gente tem que investir na formação das pessoas. A gente tem que investir na preparação das pessoas. A gente tem que investir na autoestima das pessoas, né? Porque se a gente ficar parado, anestesiado, a gente não vai evoluir, a gente não vai crescer.
1: Verdade. Agora são 11 horas e 27 minutos. Nós vamos daqui a pouquinho para os nossos ouvintes. Vamos ao intervalo comercial e na sequência você vai conferir. 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
6: Agora são 11 horas e 33 minutos e estamos de volta. Nós vamos fazer o seguinte, Thaís. Nós temos bastante ouvinte, né?
7: Temos.
6: Vamos com eles agora?
7: Com certeza.
6: Chama aí.
7: Você já falou João Batista hoje?
6: João Batista tá ouvindo lá no Esperança, né?
7: Mas ele te mandou áudio porque ele tá preocupado com a sua voz.
6: Ah, minha voz hoje tá meio complicada.
7: Olha só.
6: Não vai.
8: Pra mim, ouvindo, eu já estou ligado, meu irmão. Você tá rouquinho, hein, meu irmão? Tô ligado. De gente debate.
6: Hoje tá, João, hoje a voz tá meio embargada, mas vai melhorar.
7: João Batista, vulgo meu papai.
6: Tem mais, Thaís, aí? Vamos lá.
7: Temos ali de Santos, mandou bom dia, Damião, Jesse, Thaís Caroline, Márcio, todos da rádio, estou ligadinha, mandou um alô pra mim e pra minha filha, Heloísa Cristine, líder de Tarauacá.
6: Ticá, né? Tem mais?
7: Isso, temos o Edim Souza, que mandou aqui, que está ligadinho na gente, o Edim lá da Vila do V.
6: Muito
7: um abraço, Edim.
6: E aí, tem mais?
7: Temos. Delci Monteiro. Bom dia, Damião e amigos do Gente em Debate. Manda um alô pra nós aqui de Sena Madureira. Delci, Miguel, Railan e seu Tião Lucena aqui no Chalé Verde.
6: Muito bem. Lá na Nova Estação, quem tá na escuta é Nivaldo Sampaio. Ontem encontrei Nivaldo. Todos os dias não perco Gente em Debate.
7: Também temos o Wesley Moraes, que tá aqui, ó,
6: tá
7: todo tempo
6: escuta?
7: Ligado na gente, sim.
6: Ah,
7: mandou um abraço aí pro Márcio Roberto, pro Damião. Não, Márcio, para com isso.
6: Wesley Moraes, bom dia. Tem mais?
7: Pronto, por enquanto, só
6: isso. Por enquanto, só. Então vamos seguir aqui com notícias, né?
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6: Ainda não, Márcio Roberto, Justiça do Trabalho também determinou hoje que a Caixa mantenha 60% dos funcionários trabalhando durante a greve, seja de forma presencial ou remota durante a greve da categoria.
7: A decisão atende a um pedido feito pela própria Caixa contra as entidades representativas dos bancários. A regra passa a valer imediatamente a partir do momento em que os sindicatos forem intimados. Caso a ordem seja descumprida, a entidade sindical responsável terá que pagar uma multa diária de R$100 mil.
6: Agora sim, 11h35, Rotan prende homem com escopeta de cano cerrado em Rio Branco. Ronaldo Duarte chegando.
10: O jovem de 28 anos foi preso na noite de quarta-feira no Conjunto Bela Vista, em Rio Branco, durante uma ação da Força Tática do 1º Batalhão da Polícia Militar. Segundo a PM, os policiais encontraram um revólver calibre 32 com a numeração raspada, além de duas munições. Também foram apreendidos um celular prático filme e dois recipientes com uma substância em pó branca que será encaminhada para a perícia. O suspeito foi conduzido à delegacia de flagrantes, juntamente com o material apreendido. A Polícia Civil ficará responsável pela investigação. Ronaldo Duarte, para o Sistema Público de Comunicação.
6: Agora no Acre são 11 horas 37 minutos. Thaís, chama Thaís.
7: Irmãos são atacados a facadas dentro de casa no Calafate. Suspeito foge. Confira na reportagem. Uma briga entre familiares terminou com dois irmãos feridos a golpe de faca em Rio Branco. O caso aconteceu na rua Sanhaço, no bairro Wilson Ribeiro, região do Calafate. Segundo a Polícia Militar, um homem de 26 anos teria chegado em casa alterado e começado uma discussão com o irmão. Durante a briga, ele teria pego uma faca e partido para cima do jovem de 18 anos. O irmão mais novo, de 17 anos, tentou intervir e também acabou ferido. O jovem de 18 anos foi atingido na região da clavícula e o adolescente teve um corte no braço. O SAMU foi chamado e levou os dois ao pronto-socorro de Rio Branco. Eles estavam em estado estável. O suspeito fugiu antes da chegada dos policiais e não foi localizado durante as buscas. E esse não foi o primeiro episódio envolvendo o homem. No último domingo, ele também teria ferido o padrasto de 50 anos com golpes de faca, após uma discussão na mesma casa. A vítima foi atendida pelo SAMU e encaminhada ao pronto-socorro também em estado estável. Os dois casos são investigados pela Delegacia de Homicídios e Proteção à Pessoa. Thaís Caroline, para o Sistema Público de Comunicação do Acre.
6: Jovem é baleado durante tentativa de homicídio em Rio Branco. Confira na reportagem de Ronaldo Duarte.
10: O Ederson Cabral, de 24 anos, foi vítima de uma tentativa de homicídio no final da tarde de quinta-feira na rua Raimundo Pinto de Moraes, entre os bairros Rosalinda e Santo Afonso, em Rio Branco. Segundo testemunhas, ele estava em frente de casa quando dois homens em uma motocicleta se aproximaram. O passageiro desceu e efetuou pelo menos 3 disparos. O Anderson foi atingido no braço direito, mas conseguiu correr e se refugiou na casa de um vizinho. O SAMU foi acionado e encaminhou a vítima ao pronto-socorro. O ferimento não foi considerado grave. O jovem está em estado estável. O suspeito fugiu do local e ainda não foi identificado. O caso deverá ser investigado pela Delegacia de Homicídios e Proteção à Pessoa, DHPP. Ronaldo Duarte, para o Sistema Público de Comunicação.
7: Operação Carga Pesada investiga aumento abusivo dos combustíveis. Reportagem de Gabriel Brum.
11: Após centenas de denúncias, fiscalização em postos de gasolina em todo o país apura aumento abusivo nas margens de lucro nas vendas de combustíveis líquidos. A Operação Carga Pesada surgiu a partir de denúncias recebidas pela ANP, Agência Nacional do Petróleo, Gás Natural e Biocombustíveis, de supostos aumentos abusivos nos preços. Foram 330. As informações foram compartilhadas com a Secretaria Nacional do Consumidor, que reuniu mais de 100 representantes dos PROCONs estaduais e municipais para alinhar as ações. Além disso, a Secretaria já instaurou 70 processos administrativos contra postos de combustíveis, que têm 20 dias para apresentarem defesa. De acordo com a Senacom, o foco não é o aumento de preço, mas o aumento da margem de lucro sem justificativa, o que pode caracterizar abuso contra o consumidor. Dados indicam preocupação maior com o diesel. O preço médio da versão S10 no país chegou a R$ 7,13 em 19 de setembro, com aumento de 2,3% na última semana. Na Bahia, que teve a maior variação, o litro chegou a R$ 7,74. A gasolina aumentou 0,2% na última semana e o etanol 3,3%. Da Rádio Nacional em Brasília, Gabriel Brum.
6: Agora são 11 horas 40 minutos. Força Tática prende jovem com pistola e munições no 2º Distrito de Rio Branco. Ronaldo Duarte.
10: Um jovem de 21 anos foi preso na noite de quinta-feira durante uma abordagem da Força Tática do 2º Batalhão da Polícia Militar no bairro 6 de Agosto, no 2º Distrito de Rio Branco. Segundo a PM, os policiais realizavam patrulhamento quando perceberam dois homens que tentaram se afastar após avistarem a viatura. Durante a abordagem, o jovem teria dispensado 2 munições de calibre 22. Na revista, os militares encontraram uma pistola escondida na cintura dele. O suspeito recebeu voz de prisão e foi encaminhado à delegacia de flagrantes, juntamente com a arma e as munições apreendidas. Outro homem, que estava no local, também foi conduzido para a investigação. O caso foi apresentado às autoridades policiais, que deve adotar os procedimentos cabíveis. Ronaldo Duarte, para o Sistema Público de Comunicação.
7: Polícia Militar lança a Patrulha Maria da Penha em Chapuri. Quem vai trazer essa notícia é Jefferson Dourado.
12: A Polícia Militar do Acre oficializou a chegada da Patrulha Maria da Penha ao município. O lançamento foi no quartel da 2ª Companhia do 5º Batalhão. Reuniu a comunidade e autoridades por uma causa urgente: dar um basta à violência doméstica e acolher quem mais precisa. A novidade não veio sozinha. Para garantir que nenhuma mulher se sinta sozinha ao pedir ajuda, também foi inaugurada a Sala Lilás, na sede da Secretaria Municipal da Mulher. O espaço foi pensado do jeito que precisa ser, com acolhimento humanizado, escuta atenta e privacidade para atender mulheres em situação de vulnerabilidade. Criada em 2019, a Patrulha Maria da Penha vai além do patrulhamento tradicional. Ela acompanha de perto quem conseguiu na justiça uma medida protetiva de urgência, garantindo que a decisão no papel se transforme em segurança de fato na vida real. Além disso, as equipes fazem um trabalho diário de orientação e apoio direto às vítimas. Para que os policiais possam chegar mais rápido onde for preciso, a comandante-geral da Polícia Militar do Acre, Coronel Marta Renata, entregou ainda as chaves de uma nova viatura, comprada com recursos do Fundo Nacional de Segurança Pública. Jefferson Dourado para o Sistema Público de Comunicação.
6: Homem é preso após agredir esposa e ser ferido com golpes de faca. Quem traz a informação é Ronaldo Duarte.
10: Um homem de 26 anos foi preso na quinta-feira em Rio Branco após uma discussão com a esposa que terminou em agressão e golpes de faca. Segundo informações policiais, Alisson Frota de Melo teria agredido a companheira, que reagiu com dois golpes e atingiu a mão e o peito do marido. O casal foi encaminhado à Delegacia Especializada de Atendimento à Mulher. A mulher passou por um atendimento e exames de corpo de delito, enquanto Elson foi levado ao pronto-socorro, onde recebeu o atendimento médico e foi liberado. Mais tarde, enquanto permanecia na delegacia, o homem voltou a sentir fortes dores e precisou ser atendido novamente pelo SAMU. Ele foi encaminhado para uma nova avaliação médica e deverá permanecer à disposição da justiça após receber alta. Ronaldo Duarte para o Sistema Público de Comunicação.
7: Mudando um pouquinho de assunto agora, vamos falar de política, né, ô Damião Viana? Aí tem que falar Márcio Roberto, gente. Eleitor precisa realizar primeiro acesso ao e-título até 3 de outubro. Daniela Longini.

0: probleminhas técnicos, vamos chamar outra matéria, que seria mais de 17 milhões de eleitores não têm biometria cadastrada. O número representa mais de 10% das 158 milhões de pessoas aptas a votar. Sayonara Moreno.
1: Mais de 17 milhões de eleitoras e eleitores aptos para votar este ano não têm o cadastro da digital registrado na Justiça Eleitoral, mas poderão votar mesmo assim nos primeiro e segundo turnos das eleições em 4 e 25 de outubro. Na verdade, a chamada biometria facilita bastante a identificação do eleitor na hora de ir às urnas, mas quem ainda não fez o registro não está impedido de escolher os candidatos para os cargos em disputa. Os dados do Tribunal Superior Eleitoral mostram que quem não tem a biometria equivale a pouco mais de 10% dos mais de 158 milhões de eleitores que podem ir às urnas. Vale lembrar que a biometria é obrigatória para os novos eleitores na hora de tirar o título pela primeira vez, exceto os que se cadastram no exterior. A exigência não vale para a hora de votar. Todas as sessões eleitorais do Brasil terão leitores biométricos. Para quem tem a biometria cadastrada, a identificação é feita na hora da liberação do voto, por meio da conferência da impressão digital. Isso garante uma segurança a mais de que é você mesmo quem está votando com seu título. Agora, caso o sistema não consiga ler a digital em até 4 tentativas, ele adota outras formas de identificar o eleitor para que tenha o voto garantido. E são justamente essas outras formas, como perguntar o ano de nascimento, que são usadas para quem não tem a biometria cadastrada na Justiça Eleitoral. Da Rádio Nacional em Brasília, Sayonara Moreno.
0: Solucionados problemas, vamos conferir a matéria da Daniela Longuinho falando sobre o eleitor que precisa realizar o primeiro acesso ao e-título até 3 de outubro.
2: Há 10 dias do primeiro turno das eleições 2026, o eleitor que pretende utilizar o e-título para votar precisa ter o aplicativo instalado e realizar o primeiro acesso até 3 de outubro, sábado anterior ao pleito. O Tribunal Superior Eleitoral orienta que não basta fazer o download, é necessário realizar o primeiro acesso e concluir a validação das informações para utilizar a versão digital do título de eleitor no dia da votação. A ativação do e-título com antecedência evita a sobrecarga do aplicativo nos dias de votação, quando o número de acessos aumenta significativamente. No dia do pleito, o download e o primeiro acesso são interrompidos para dar maior estabilidade ao sistema. A versão digital do título eleitoral com fotografia pode ser utilizada como documento de identificação na hora de votar. Para isso, o eleitor deve apresentar o e-título diretamente na tela do celular ou tablet. O print de tela do e-título não será aceito como documento de identificação. Quem não tiver fotografia no documento digital deverá apresentar também um documento oficial de identificação com foto. O e-título também permite a consulta ao local de votação. Por ele, o eleitor pode conferir a zona e a seção eleitoral e verificar informações atualizadas. Importante lembrar que o aplicativo utiliza validação facial, por isso o primeiro acesso e a conferência dos dados devem ser feitos com antecedência antes do dia da votação. Da Rádio Nacional em Brasília, Daniela Longuinho.
3: Agora são 11 horas e 49 minutos. Olha, Tribunal Superior Eleitoral reforça combate às fake news antes das eleições. Vamos conferir na reportagem de Gilmar Prete.
4: Em meio a tantas informações que circulam pelas redes sociais, saber o que é verdadeiro ou falso virou um desafio para o eleitor. E às vésperas das eleições, o combate à desinformação ganha ainda mais importância. O Tribunal Superior Eleitoral mantém uma iniciativa em parceria com agências de checagem para identificar e desmentir boatos que podem confundir os eleitores. O empresário Romilton Moraes desconfiou de várias notícias que recebeu nos últimos meses.
5: Todo jeito, notícia de saúde falsa, notícia de política falsa, notícia de candidato político falso, tudo, de tudo quanto é isso, você possa imaginar.
4: Entre os conteúdos falsos que circulam, estão mensagens que colocam em dúvida a segurança das urnas e do sistema eleitoral. Também há conteúdos produzidos ou alterados com ferramentas de inteligência artificial, o que aumenta o desafio da checagem. A secretária de Comunicação e Multimeios do TSE, Tatiana Koklar, chama atenção para a importância de saber onde buscar informações confiáveis durante o período eleitoral.
6: A gente também enfrenta o discurso de ódio. Então, o objetivo é fazer com que as pessoas saibam onde procurar informação de qualidade. Não adianta você acreditar na primeira informação que vem. E as pessoas precisam saber onde que elas podem checar essas informações.
4: A checagem ajuda a impedir que uma informação falsa ganhe ainda mais alcance nas redes sociais. A recomendação é que o eleitor não compartilhe nenhuma informação antes de verificar a origem e procure fontes confiáveis para confirmar o conteúdo. A agência Rádio Web... Produção e reportagem, Gilmar Prete.
3: Agora são 11 horas e 51 minutos. Sena Madureira está em festa. A cidade celebra os seus 122 anos de história, escrita pela força dos povos indígenas, pela garra dos migrantes nordestinos e pelo orgulho de um povo que construiu sua trajetória às margens do Rio Iaco, no coração da Amazônia.
0: Hoje, um desfile cívico marca as comemorações com a participação de 13 escolas e instituições na Avenida Avelino Chaves. Parabéns, Sena Madureira!
3: Pois é, agora são 11 horas e 52 minutos. Essa matéria está ok do Jefferson Dourado? Está ok? Vamos chamar, no Dia Nacional do Rádio, celebrado em 25 de setembro, o veículo centenário prova sua capacidade de reinvenção a unir a nostalgia da sintonia, o afeto de grandes personalidades e agilidade do meio digital. Vamos conferir aí essa matéria especial na reportagem de Jefferson Dourado.
7: Há algo de quase mágico no simples ato de girar um dial ou dar o play em um streaming para ouvir uma voz do outro lado da linha. O som que se espalha pela cozinha durante o café da manhã, encurta as distâncias no trânsito ou leva informação e acolhimento aos cantos mais remotos do país, traz consigo uma certeza. O rádio nunca deixa ninguém sozinho. Neste 25 de setembro, Dia Nacional do Rádio, o país homenageia esse meio de comunicação que ultrapassa gerações, atravessa fronteiras e se recusa a ser ultrapassado pelo tempo. A trajetória oficial da radiodifusão no Brasil começou em 1922, em meio às festividades do centenário da independência, quando a voz do então presidente Epitácio Pessoa ecoou pelos alto-falantes no Rio de Janeiro. No ano seguinte, em 1923, Edgar Roquette Pinto, hoje considerado o pai do rádio brasileiro, e Henrique Morizzi fundaram a Rádio Sociedade do Rio de Janeiro, a primeira emissora do país. Naquela época, o sonho era puramente educativo e cultural, mas o rádio logo descobriu seu imenso vocabulário popular e a capacidade única de criar laços afetivos com quem ouve. Essa vocação ganha traços ainda mais profundos na Amazônia e no norte do país, onde o rádio cumpre um papel histórico de integração, serviço público e cidadania. Um grande símbolo dessa trajetória é a Rádio Difusora Criana, pioneira da comunicação no Acre, com 82 anos de história. A emissora é a espinha dorsal da rede pública de rádios do estado, sediada na capital e presente em 7 municípios com estrutura própria. Sua integração alcança todos os 22 municípios acreanos e, por meio da internet, leva a voz da floresta para ouvintes em qualquer lugar do Brasil e do mundo. Essa magia ganha vida na memória de quem ajudou a construir a história no dia a dia dos estúdios. Para a rainha do rádio, Nilda Dantas, a relação com o ouvinte sempre foi pautada pelo carinho e pela presença viva no cotidiano das pessoas.
8: O rádio, ele me trouxe tantas alegrias, tantas surpresas e muitos amigos. A maioria dos meus amigos eu os construí através do meu trabalho. E esse trabalho que eu sempre fiz com muita responsabilidade, fiz e faço, e também com pontualidade e respeito, principalmente as pessoas que têm os seus afazeres, mas que têm um carinho especial pela gente.
7: É pelo rádio que vibramos com as radionovelas, em transmissões esportivas históricas, grandes nomes da música e os debates sobre os rumos da sociedade. À medida que o público exigiu mais profundidade e agilidade, o rádio fincou raízes no jornalismo de credibilidade e no debate comunitário. O apresentador Damião Viana, do tradicional programa jornalístico Gente em Debate, destaca essa vocação de ser a voz viva e a consciência da população.
9: A rádio, ela ainda é um dos veículos de comunicação que traz uma seriedade naquilo que ela se propõe a fazer. As pessoas, ela tem informação por parte da internet, mas ele só tem a certeza de que a informação é verdadeira quando escuta na rádio.
7: Conforme o mundo mudou, o rádio acompanhou cada passo. A própria difusora Acriana em Rio Branco é um exemplo dessa evolução contínua. Após mais de 8 décadas operando em amplitude modulada, a emissora migrou recentemente para a frequência modulada, sintonizada agora na 104.5 FM, garantindo som digital de alta fidelidade sem perder a essência humanizada de sua programação. A transformação tecnológica provou que a força do rádio nunca esteve limitada ao aparelho de plástico sobre o balcão, mas sim no poder da sua conexão com as pessoas. Plataformas e suportes mudaram, mas a vocação permanece intacta, a de ser um veículo dinâmico, acessível e profundamente conectado às dores e alegrias da sociedade. Em tempos de excesso de telas, algoritmos e sobrecarga visual, o rádio continua a ser a companhia mais íntima e confiável. Uma síntese perfeita entre o calor humano de vozes inesquecíveis, como a de Nilda Dantas, a força informativa de comunicadores como Damião Viana, a tradição viva de emissoras históricas como a Difusora Acriana e a certeza de que, do outro lado do som, haverá sempre alguém pronto para falar e escutar. Jefferson Dourado para o Sistema Público de Comunicação.
3: Muito obrigado, Jefferson Dourado, trazendo as informações, pois é o dia do rádio. É a importância desse veículo de comunicação. Fala em rádio, sabe quem está ouvindo a Difusora neste exato momento?
0: Ainda, meu amigo.
3: Você tem ideia?
0: Várias pessoas, mas
3: não,
0: quem especificamente?
3: Uma pessoa especial está ouvindo nesse exato momento a Difusora.
0: Me diga.
3: Minha esposa, a Lucilene, está em frente à rádio.
0: Ela é uma guerreira, rapaz. É uma mulher que eu gosto. Né? Meu Deus do céu.
3: Ela é guerreira?
0: Claro que sim. E eu sei que você ouve Estação Sucesso amanhã, aos sábados, porque ela fala assim, eu vou fazer as entregas com você e eu vou botar aqui para ouvir a Thaís.
3: Eu pensei que ela era uma guerreira por me suportar.
0: Você está falando, eu só tenho que concordar.
3: Vamos embora, né, Domingo?
0: Gente, olha, vamos embora. Antes da gente se despedir, por favor, amanhã, Estação Sucesso, das 8 às 11 da manhã. Estação Sucesso com Márcio Roberto e Thaís Caroline. Talvez tenhamos uma visitinha especial que vocês vão descobrir amanhã. E
3: dependendo da situação, perca. Dependendo da situação, se eu estiver circulando, que eu vou vir aqui no centro, talvez dar uma passada aqui.
0: Eu vou trancar a porta ali da frente.
10: Tá fechado, tá fechado.
3: Vamos embora, 12 horas.
0: Bom almoço, gente. Até amanhã, no caso da gente, né, Márcio Roberto?
3: Valeu, pessoal. Fica com Deus e até segunda-feira, se Deus quiser. Vamos com Deus.
0: Vamos com Ele. Fique com Deus e com Ele.
3: Nós vamos.

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0: No Acre, 12 horas 5 minutos. Hoje, uma bela sexta-feira, dia 25 de setembro de 2026. Está no ar o Lance Esportivo. E a partir de agora você fica por dentro de tudo que movimenta o esporte no Acre, no Brasil e no mundo. Informação, análise, resultados e bastidores. Aqui, o esporte entra em campo com credibilidade e emoção pelas rádios públicas do Acre. Alberto Casas. Sou eu mesmo e a partir de agora o jogo começa.
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0: Rayan salva no fim a seleção brasileira e apenas empata contra a fraca Austrália. A UEB reagiu pedindo a volta de Neymar após empate da seleção. A árbitra brasileira apitará a final da Copa do Mundo Feminino de Sub-20. Liga das Nações, CR7 perde gol, mas Portugal vence na estreia de Jorge Jesus. Federação de Basquete vai realizar as finais neste final de semana. No futebol, o presidente da federação anuncia novos investimentos. Começa hoje a terceira etapa do estadual de futebol na ABB. A Associação Desportiva Estrelinha vai representar o Acre em São Paulo no Futset. E CBFS exige documentação dos técnicos em competições nacionais. Você vai conferir essas e outras aqui no programa que está apenas começando.
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0: Às 12 horas 7 minutos, visitando aqui o estúdio, o Antônio José, o homem da TI, né? Está aqui, né? Passando a vista aqui nos computadores para ver se está tudo funcionando, está tudo em ordem hoje, viu? Só o Zezinho Melo que está no médico, mas está tudo tranquilo. Você veio conversar com ele? Hoje ele não está. Não, hoje o Zezinho Melo está de folga, certo? Nosso boa tarde para você que estava aí no Gente em Debate, você que vai ficar conosco até uma da tarde aqui no Lance Esportivo. Boa tarde para a Darlene Cardoso, disse que ficou em casa hoje, mas vai estar ligado aqui no Lance Esportivo. E você, alô Luiz do Rio Branco, Luiz é torcedor do Rio Branco, rapaz, o homem é lá da Líder Seguros. E também o tenente que está na reserva, o Paulinho, o Paulo, o tenente Paulo, está ligado conosco lá na Vila Ivonete, ali, né? Próximo do canal ali da Vila Ivonete. Um abraço aí, Paulo, né? Tá ligado conosco, um abraço.

0: 12 mais 8, chegando a 12 a 9 minutos agora aqui no Lance Esportivo. Agora vamos embora, porque tá tudo conectado já.
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0: E na primeira partida do novo ciclo, visando a Copa do Mundo de 2030, o Brasil empatou com a Austrália em 1-1. O gol australiano foi marcado por Irancandá, em cobrança de falta com um frangaço do Hugo. No último lance da partida, o atacante Ryan fez de cabeça o empate. Né? O jogo ocorreu lá na Austrália e a seleção chegou a ter um gol feito por Estevão no primeiro tempo, mas que acabou sendo anulado por intervenção do VAR. E, logicamente, que foi falta ali do Bruno Guimarães. Esse lance eu vi. Chega aí, Daniele Esperon.
2: A volta do Brasil aos gramados após a Copa do Mundo foi com um empate em 1-1 diante da Austrália no primeiro amistoso desta super data FIFA. A seleção brasileira saiu atrás no placar depois de um primeiro tempo de 0-0 e conseguiu apenas a igualdade nos acréscimos da segunda etapa, gol marcado por Ryan, que entrou no decorrer do jogo na vaga do Estevão. O técnico Carlo Ancelotti falou sobre o empate, o que ele achou do desempenho do seu time.
3: Eu acho que a equipe foi resiliente essa noite, porque não queria perder, lutou até a última bola, empatou a última bola. Eu acho que a nível de comportamento, a equipe estava bem no campo.
2: O técnico Carlo Ancelotti fez algumas modificações no time, até em fase de testes, como, por exemplo, a entrada do Pedro na vaga do Endrick e do Samuel Lino na vaga do Vinícius Júnior. Agora, a seleção brasileira vai descansar e se prepara para o próximo amistoso, que também é diante da Austrália, na próxima terça-feira, às 7 horas da manhã. O Brasil fecha esta data FIFA diante da Índia em um jogo às 11 horas da manhã, no dia 3 de outubro. Agência Rádio Web, com informações da seleção brasileira, Daniela Esperon.
0: Aí a Daniela Esperon, trazendo as novidades. E após o empate de 1-1 entre Austrália e Brasil, a Web foi tomada por pedidos de fervorosos pelo retorno de Neymar à seleção canarinho. Mas não dá mais também. Jogando em... Na Austrália, os donos da casa abriram o placar no segundo tempo, mas o Brasil buscou um empate heróico, apesar da recuperação. No apagamento das luzes, a luz estava apagando. O último lance, a atuação abaixo da média, especialmente no setor de meio campo, gerou fortes críticas e levou os torcedores a pedirem a volta do craque. Realmente está faltando camisa 10 ali, está faltando, não tem, para jogar a bola para os três homens da frente. Né? Querendo ou não, Neymar Júnior ainda faz falta na seleção brasileira, disse um internauta. Outro foi direto ao ponto. Nós sabemos que poderia estar fazendo a diferença dentro de campo. Ainda dá tempo de mudar a ideia, né? Agora eu estou questionando. Zezinho Melo, na sua opinião, Neymar faz falta? Mas como o Zezinho Melo não está aqui, né, eu vou responder por ele, tá, Darlene Cardoso? O Neymar, em forma, ele pega qualquer seleção. Agora, o Neymar não quer mais fazer físico, tá, esse negócio. Então ele só está de boa mesmo. Já tá bom, mas que nós estamos precisando de um 10, nós estamos precisando, né? Se não, tem ali o Ganso, também não dá mais, né? O Ganso também não dá mais, é a reserva. Então, essa é a situação. Falta um 10 para alimentar o nosso ataque ali com o Estevão, o próprio Rafinha, o Endrick e o Vini Júnior. Tá faltando 10 para que essa bola chegue lá na frente. E essa bola chegando com qualidade, com certeza os nossos atacantes vão resolver. Mas enquanto não tiver esse 10, vamos padecer do jeito que foi hoje contra a Austrália. O campo estava ruim, estava arrancando os tufos de grama por 2. Para as duas equipes, não tinha essa. Não, só para um não. Para as duas equipes estava ruim. Então, e um frangaço do Hugo Souza, né, Durielson Mendes está ligado conosco, ele pode até confirmar aí, já que ele é especialista na área, né? O Hugo se salta com as mãos, ele teria tirado a bola. Mas ela passou por cima da parede, o atacante só fez isso. tirou da parede e deixou ver o que que acontecia. Quando o Hugo foi se ajoelhando para a bola, de joelho não tira, né? Fica difícil. E a árbitra brasileira Charlie Wing, derrete, comandará a final da Copa do Mundo Feminina Sub-20 entre Espanha e Coreia do Norte. Rapaz, Coreia do Norte, um país fechado lá, do homem lá, do foguetinho, né? O homem do foguete. E o time da Coreia do Norte, o time da Coreia do Norte está aí sempre chegando. E é a fera no futebol feminino, né? Sub-20. E acontece entre Espanha e Coreia do Norte a final no domingo às 13 horas, horário de Brasília, 11 horário do Acre. Natural de Santa Catarina, a profissional do quadro da FCF já apitou outros três jogos do torneio disputado na Polônia. A catarinense atuará ao lado das assistentes Anne Gomes de Sá e Fernanda Nandrea. Né? Em 2026, Charlie também viveu momentos de estreia no futebol masculino. A árbitra de 39 anos apitou pela primeira vez um jogo da Série A do Campeonato Brasileiro, comandando o duelo entre São Paulo e Curitiba pela 13ª rodada da competição. Ela já trabalhou em diversas competições nacionais e internacionais, como Copa do Mundo Feminina Sub-17, Libertadores Feminina, Supercopa Feminina, Brasileirão Feminino, Campeonato Catarinense e demais séries do Campeonato Brasileiro Masculino. Inclusive, Charlie foi eleita pela CBF como a melhor VAR do Brasileirão Feminino em 2025. Durelson Mendes está dizendo: boa tarde, liderança. Estamos ligados aqui no Ninho do Urubu, que tá. O que tá faltando é um goleiro para passar confiança na seleção brasileira. Tá aí. Então é isso mesmo, Durelson. Todo grande time começa com um grande goleiro, né? Agora a bola que vai. Aí, meu amigo, o zagueiro pode até deixar passar, mas de bola parada, aí fica difícil, né? Vamos lá, então, dando um giro aqui pelo, né, matéria das Ligas das Nações, Márcio, um giro pelo mundo.
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0: A trajetória de Jorge Jesus como técnico da seleção de Portugal começou com vitória. Os portugueses superaram o país de Gales por 1-0 ontem em Lisboa pela primeira rodada da Nations League. Vamos saber os detalhes com ela, né? Que volta aqui no programa. Daniela Esperon, da Rádio Web.
2: A estreia de Jorge Jesus à frente da seleção de Portugal foi com vitória por 1-0 sobre o país de Gales pela Liga das Nações. Mas houve uma frustração. Cristiano Ronaldo chegou a fazer a comemoração com direito ao grito de Siú coletivo no estádio José Alavade, mas o gol acabou sendo anulado por conta de um impedimento. O placar foi fiel à superioridade de Portugal, que ganhou por 1-0. Outros resultados desta quinta-feira: a Holanda ficou no empate em 1-1 com a Alemanha. 3-2, vitória da Noruega diante da Dinamarca. A Liga das Nações segue nesta sexta-feira com os duelos entre Itália e Bélgica e Turquia e França. Agência Rádio Web com informações da Liga das Nações, Daniela Esperon.
0: Aí a Daniela Esperon trazendo as novidades, né? E aqui também, olha só, é o noticiário do futebol internacional, segue a todo vapor, né? E o noticiário segue a todo vapor. Nas estreias de peso dos técnicos Xabi Hernández pela Holanda, Klopp pela Alemanha, as seleções fizeram um confronto bastante agitado e empataram em 1-1 em Amsterdã, na Holanda, pela rodada de abertura da Liga das Nações. Movimentando ainda mais a competição europeia, tivemos outros resultados de destaques. A Noruega bateu a Dinamarca por 3-2. Noruega, tu conhece muito bem, né? Do Haaland, né? Em um jogo com direito a gols de Haaland, olha aí, ó. E a Grécia surpreendeu ao vencer a Sérvia por 2-1 fora de casa. Tirou muita gente da bet essa aqui, viu? E a bola continua rolando forte nesta data FIFA. Fique ligado, porque hoje às 13h45, horário do Acre, tem jogo duplo. A Itália recebe a Bélgica, enquanto...

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2: Todo mundo tem aquela pessoa?
3: Tem.
2: Lógico que tem.

0: Top demais.
1: Acima demais.
0: Ladies and
1: gentlemen. Valeu, velho. Obrigado pelo carinho.
2: Valeu, Kevin. Obrigado.
1: Somos fãs desse menino. Bom demais.
0: Tamo junto, viu? Santo
3: é o teu nome. 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Os céus declaram tua majestade.
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0: obrigada. Boa sorte, viu? Sucesso, lugar lindo, você maravilhosa, essa banda incrível.
1: Obrigada.
0: E essa plateia carinhosíssima.
1: Obrigada por nos presentear com a sua presença, viu?
0: Amém.
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Atenção, ouvintes, está entrando no ar o programa Voz da Libertação. Nossa sede mundial está situada na Avenida do Estado, Baixada do Grisélio, 4568, São Paulo, capital. O ministério que está sob a responsabilidade de nossa presidente Irani Miranda. Também temos a nossa sede aqui na Grande Tarauacá, localizada na rua Floriano Peixoto, número 317, bairro Centro, próximo à nova maternidade. Está sob a responsabilidade do presbítero Leonardo Nascimento. Temos também a nossa congregação na rua Capitão Hipólito, bairro Triângulo, número 975. E está sob a responsabilidade da cooperadora Rosimeire. Que Deus abençoe nossos amados ouvintes. Está entrando no ar o programa Voz da Libertação. Programa esse pertencente à Igreja Pentecostal Deus e Amor. E esse que vos fala, presbítero Leonardo Nascimento. Atualmente responsável pelas igrejas pentecostais Deus e Amor aqui na Grande Tarauacá. E é um prazer estar com vocês nessa tarde de sexta-feira, dia 25 de setembro de 2026, né? Uma tarde ensolarada aqui na grande cidade de Tarauacá. Que Deus abençoe nossos amados ouvintes, você que está sintonizado conosco, você que está sintonizando agora. Esse programa é um programa voltado para a palavra de Deus, para o reino do Senhor Jesus, e eu tenho certeza que nessa tarde maravilhosa você será impactado, será tocado pela presença de Deus através deste programa, através dos louvores, através dos recados, das informações, né? Sabemos que nós estamos em uma semana profética na Igreja Pentecostal Deus e Amor, aqui no centro de Tarauacá, né? Hoje, dia 25 de setembro, inicia a grande esperada festa, né? Primeiro encontro de mulheres de fé na nossa sede de Tarauacá. Será 3 dias de grande mover de Deus, 3 dias de muita palavra, de muitos louvores, de muita presença de Deus. E nós já estamos aqui já, né, louvado seja o nome do Senhor, ansiosos para o horário, logo mais às 18 horas, nós já estaremos na casa do Senhor, buscando a presença do Senhor, né? Vai ter um tocador, o irmão está vindo ali, louvado seja o nome do Senhor, do Quixadá, para tocar aqui na nossa sede, né? Tá vindo os irmãos de Feijó, lá uma grande caravana de Feijó está vindo, presbítero Luiz, né, para tocar, irmã Vanderly para dar o seu apoio, o pastor Cristiano lá de Feijó, pastor, né, da regional de Feijó, se fará presente também em nossa sede. Será um culto muito maravilhoso hoje, o início dessa grande festa. O primeiro encontro de mulheres de fé estará a cooperadora Tereza Gonçalves, minha esposa, dando início a esta festividade, pregando a palavra de Deus, louvando, entregando os recados do Senhor. Será grande o mover de Deus e você não pode ficar de fora, porque Jesus Cristo garante a vitória, garante a bênção. Atenção, nossos amados ouvintes, atenção, você que está sintonizado na programação Voz da Libertação. Hoje é o dia do teu milagre, hoje é o dia da tua bênção. Vá até a nossa Igreja Pentecostal Deus e Amor, no centro de Tarauacá, localizada na rua Floriano Peixoto, número 317. É o endereço da tua bênção, é o endereço da tua vitória. Próximo à maternidade, tá bom? Próximo à maternidade. E a partir das 18 horas hoje, já venha cedo, né? Para garantir o seu lugar, para garantir o seu banco, né? A sua cadeira. Venha cedo, juntamente com a tua família. Traga toda a tua família. Traga teu amigo, traga teu vizinho, né? Nós hoje estaremos fazendo aquele culto maravilhoso. E hoje quem vai aparecer é o nosso Senhor e Salvador Jesus Cristo. Porque importa que ele cresça e nós venhamos a diminuir a cada dia. Então já tenho falado sempre para o meu Senhor Jesus, né, que ele apareça, que a glória dele seja resplandecida. E nós já estamos sentindo, né, aquele quebrantamento. Desde de manhã já levantei naquele quebrantamento, naquela unção de Deus. E eu tenho certeza que hoje não vai ser diferente na casa do Senhor, tá bom? Inicia hoje essa poderosa concentração, podemos dizer assim também. E essa festividade é o primeiro encontro de mulheres de fé aqui em Tarauacá. Amanhã
né, já está a caminho, né, nós já estamos orando pela vida da serva do Senhor. Ela já embarcou meio-dia e está vindo em direção a Tarauacá, tá bom? Está vindo em direção a Tarauacá, uma viagem longa, né? Ela saiu de Brasiléia, hoje de manhã cedo, de Brasiléia, e já está no ônibus vindo em direção a Tarauacá para esta grande festa. Amanhã, né, missionária, evangelista, Ana dos Santos estará conosco, né, nos dando a honra pela primeira vez, olha só, né, pela primeira vez aqui na cidade de Tarauacá. Ah, meu irmão, Tarauacá será impactado pela glória de Deus. Eu tenho certeza que aquele que participar, aquele que estiver conosco ali em uma só fé, com seu coração aberto, é necessário, irmão, né, chegar até a casa do Senhor com o coração aberto, com a alma, né, aquebrantada, para que Deus possa operar. Então, nossa irmã evangelista Ana dos Santos já está a caminho de Tarauacá e amanhã estará pregando a palavra de Deus. A serva do Senhor chega hoje aproximadamente 12h, né? Mas amanhã, a partir das 18h30, ela já vai estar no altar, já vai estar ali, né, presenciando o mover de Deus, e logo após estará pregando a palavra de Deus. Eu creio que algo poderoso Deus tem a derramar sobre este lugar, sobre a casa do Senhor, sobre esta cidade, né? Deus, ele tem algo tremendo a realizar. Ela vai estar pregando 2 dias, sábado e domingo, e nós convidamos todos os nossos irmãos de Tarauacá, você que mora na praia, você que mora lá, né, no Capitão Hipólito, você que mora no Triângulo, convidamos todos os irmãos, você que mora no centro, na Coab, você que mora em todas as regiões aqui de Tarauacá, você está convidado para esta grande festividade. Logo mais agora, daqui a pouquinho, os irmãos de Feijó estão chegando em uma grande caravana. Oh, coisa linda, né, meus irmãos? Coisa boa é a igreja estar trabalhando em união, né? Em união com os irmãos, para que cada dia mais a obra de Deus seja abençoada, né? Então, os irmãos de Feijó estarão chegando logo mais às 16h, né? 16h30, estão chegando aqui na cidade e nós estaremos recebendo os servos do Senhor com muita alegria nessa noite maravilhosa. As mulheres de fé de Feijó estarão conosco nesta festividade e grande será o mover de Deus, meus amados irmãos.

Maravilha, maravilha, meus amados ouvintes. Voltamos aqui nessa tarde maravilhosa, tarde de bênção, tarde de vitória, tarde de manifestação do Espírito Santo. Estamos aqui unidos em uma só fé, juntamente com vocês, meus amados ouvintes, que estão ligadinhos conosco nessa tarde maravilhosa. Estamos no programa Voz da Libertação, programa esse pertencente à Igreja Pentecostal Deus e Amor, aqui na grande cidade de Tarauacá. Deus abençoe nossos amados irmãos que estão chegando da colônia, né? Sabemos que está vindo uma grande caravana da colônia, do Seringal. Os irmãos do Seringal já estão presentes, alguns na cidade. Deus abençoe vocês, meus amados irmãos, que estão unidos em uma só fé, em um só propósito, para buscar a presença de Deus. E tenha certeza que hoje será o dia que Deus impactará a tua vida. Em nossa Igreja Pentecostal Deus e Amor, aqui no centro de Tarauacá, o endereço da tua vitória: Rua Floriano Peixoto, número 317, bairro Centro, próximo à maternidade. O endereço da nossa bênção, o endereço da nossa vitória: Igreja Pentecostal Deus e Amor. Grande será o mover de Deus, meus amados irmãos. Estamos na expectativa, estamos em uma só fé, um só propósito. Será 3 dias de derramamento da glória de Deus, será 3 dias de derramamento da presença do Senhor no nosso meio, e você não pode ficar de fora. Você que está depressivo, você que está angustiado, você que está em busca de uma porta aberta, de uma resposta, venha até a Igreja Pentecostal Deus e Amor, que Deus ele garante a vitória. Venha, meu amado irmão, porque grande será o operar de Deus no nosso meio.

estará conosco, né, a missionária, evangelista Ana dos Santos, vindo de Brasileia, né, está vindo de Brasileia, mas a serva do Senhor dirige uma igreja na Bolívia, né, ela é dirigente de uma igreja na Bolívia e mora em Brasileia, estará conosco 2 dias, amanhã e domingo. Hoje vai estar minha esposa pregando a palavra de Deus e grandes coisas estará fazendo o Senhor também nessa noite de hoje, tá bom, meus amados ouvintes, meu amado irmão? Nós queremos que você seja abençoado, por isso que nós estamos sempre reforçando aqui, né, as agendas semanais de nossas igrejas pentecostais, Deus e Amor. Por isso que nós sempre estamos anunciando, porque nós sabemos, irmãos, que através da sua ida até a casa do Senhor, Deus ele tem operado, Deus ele tem manifestado o seu poder, a sua glória, e nós queremos compartilhar com vocês também, ouvinte, nós queremos compartilhar com vocês, meus amados irmãos, que estão sintonizados, nós queremos que você também sinta essa graça, essa alegria, nós queremos também que você seja impactado pela glória de Deus, você que é de outro ministério, você que é da quadrangular, da batista, você que é da igreja do véu, você que é da cristã, você que é uma pessoa católica, todos estão convidados, você que não confessa nenhum credo religioso, venha nesta noite maravilhosa e Jesus Cristo garante a tua vitória, Jesus Cristo garante a tua bênção, meu irmão, é noite de bênção, é noite de vitória, nesta noite grandes coisas fará o Senhor e nós convidamos todos os nossos amados irmãos de Tarauacá. Agora nós gostaríamos de mandar, de oferecer 2 louvores, amém? Vamos oferecer 2 louvores, grande campeão de Ângela Gonçalves, e vamos oferecer o Lágrima Escondida, tá bom? Grande campeão Lágrima Escondida nessa tarde maravilhosa, e você vai ser impactado pelos louvores, pela palavra, logo mais estaremos trazendo uma palavra do coração de Deus para os vossos corações, tá bom? Receba esses 2 louvores, sejam abençoados.

Maravilha, maravilha, maravilha, meus amados ouvintes. Voltamos aqui com o programa Voz da Libertação, apresentando, e nós gostaríamos, né, de estar anunciando novamente, né, essa grande concentração de 3 dias, esse encontro de mulheres de fé, o primeiro encontro de mulheres de fé na nossa sede de Tarauacá, localizada na rua Floriano Peixoto, número 317, bairro Centro, tá bom? E nós convidamos todos vocês para participar desta grande festividade. Jesus, ele garante a bênção, Jesus, ele garante a vitória. Jesus, ele tem algo tremendo a realizar na tua vida, tá bom? Nós gostaríamos de mandar um alô, né, para a irmã que está sintonizada na programação, a irmã Gessilene e a irmã Jamila, né? Louvado seja o nome do Senhor, estão ligadinha no programa Voz da Libertação, né? Louvado seja o nome do Senhor, que Deus abençoe, né, a sua audiência, que Deus abençoe vocês que estão nos escutar nessa tarde maravilhosa, que Deus venha cada dia mais fortalecer. Daqui a pouquinho a gente vai oferecer um louvor para as duas irmãs, né? Também o seu esposo, Dejeane, nós vamos oferecer 2 louvores. E que Deus abençoe nessa tarde maravilhosa vocês que têm nos dado a honra de estar sintonizado no programa Voz da Libertação, tá bom? Lembrando que o endereço da nossa igreja aqui na Grande Tarauacá é localizado na rua Floriano Peixoto, número 317, bairro Centro, próximo à Nova Maternidade. Está sob a responsabilidade do presbítero Leonardo Nascimento, esse mesmo que está apresentando este programa nessa tarde maravilhosa de sexta-feira. Sexta-feira, dia 25 de setembro de 2026, uma tarde ensolarada aqui na grande cidade de Tarauacá, cidade abençoada, né? Costumo dizer, a cidade a qual Deus escolheu para abençoar, né, este povo. Que Deus abençoe você, meu irmão Ribeirinho, que Deus abençoe você, meu irmão da cidade, do campo, que Deus abençoe você que está, né, no hospital, você que está sintonizado na tua casa, está almoçando agora. Deus abençoe você que está no presídio também, né? Tem algumas pessoas que nos ouvem no presídio. Que Deus abençoe, que Deus venha cada dia mais operar na sua vida, né? Que Deus cada dia mais venha transformar a tua vida, a tua casa, a tua família. E que você saia daí transformado pela glória de Deus, né? Como um cidadão honesto, abençoado por Deus. Amém? Que Deus abençoe todos vocês que estão sintonizados, vocês que estão na repartição pública aqui na cidade de Tarauacá, né? Louvado seja o nome do Senhor. É uma semana abençoada, é uma semana de muita vitória. Um final de semana que está se iniciando, né? E uma semana que já está se findando, né? Louvado seja o nome do Senhor. Nessa tarde maravilhosa de sexta-feira, né? Sexta-feira abençoada, sexta-feira da presença do Senhor nessa tarde, seja tocado, seja abençoado, seja fortalecido. Você que está triste, você que está desanimado, que a graça de Deus, que a alegria do Espírito Santo entre no teu coração, na tua casa, e a tua casa seja um celeiro da bênção do Senhor, a tua casa seja uma casa de muitas bênçãos, de muitas alegrias. É isso que nós desejamos, né? Eu, como pastor da Igreja Deus e Amor, desejo para você, meu irmão, independente do teu credo religioso, que a graça do nosso Senhor e Salvador Jesus Cristo seja abundante em teu coração, em tua alma, em teu espírito. Você que está triste, abatido, você que está desanimado, né? Você que recebeu uma notícia, né, de uma tragédia, você que recebeu uma notícia mal nessa tarde, Deus, ele tem o poder de te consolar, Deus tem o poder de mudar esta situação. Creia no Senhor, creia na palavra de Deus, creia em Jesus Cristo, né? Ele falou em sua palavra que ele iria ao Pai e voltaria para buscar a sua noiva, a sua igreja, né? E para que cada dia

que a cada dia mais as bênçãos do Senhor venham a ser realizadas, tá bom, meus irmãos? Receba graça, receba alegria nessa tarde. Levante, você que está desanimado, você que está deitado em uma cama, você que está preso dentro de um quarto agora e está me ouvindo, né, por esta sintonia do rádio aqui, pela Voz da Libertação. Que Deus abençoe, que Deus te fortaleça. Te levanta, meu irmão, levante dessa cama, levante dessa depressão, né? Repreenda este mal, repreenda esses pensamentos malignos, né? Talvez eu esteja falando aqui nessa tarde com pessoas que estão com pensamento de tirar sua vida, pensamento de derrota, de fracasso. Eu quero dizer para você que a última palavra quem dá para a tua vida é Jesus de Nazaré, e Jesus não deu a última palavra ainda. Você ainda tem esperança, Jesus ainda tem uma obra grande a realizar na tua vida. Levanta, vai hoje na Igreja Pentecostal Deus e Amor, na rua Floriano Peixoto, número 317, e chegue lá, sente na sua cadeira. Ninguém vai ali tocar em você, você vai sentar na cadeira, você vai ouvir os louvores, você vai ouvir a palavra, o Espírito de Deus vai tocar na tua alma, no teu coração, nesta noite maravilhosa, e você será restaurado. Eu te convido, meu irmão, faça a prova de Deus, você que está aí na tua casa, angustiado, derramando lágrimas neste momento, lágrimas de decepção, lágrimas de frustrações, você que recebeu uma palavra de maldição, de derrota, e você está alimentando essa palavra, eu te convido hoje, vá até a nossa Igreja Pentecostal Deus e Amor, no centro de Tarauacá. Deus tem uma palavra para ti nesta noite. Deus, ele quer mudar o teu cativeiro, a tua vida, a tua história. Venha nesta noite e grandes coisas fará o Senhor.

Maravilha, maravilha, nossos amados ouvintes que estão sintonizados na programação Voz da Libertação, né? Estão mandando mensagem aqui pedindo o próximo louvor. E nós queremos mandar um alô para a Viviane, né? Nós vamos oferecer esse próximo louvor, Soberano Deus, para nossa irmã Viviane. E também não esquecendo, né? Para nossa irmã Jessilene e para a irmã Jamila, né? Jamila, louvado seja o nome do Senhor. Nós aqui estamos oferecendo esses dois louvores, Soberano Deus e também Holocausto Vivo, tá bom? Receba esses dois louvores. Nossas amadas irmãs, que Deus abençoe, né? Vocês que estão sintonizadas na programação Voz da Libertação, programação essa que tem sido uma benção para os nossos amados ouvintes aqui de Tarauacá, né? Do Seringal, você que está na cidade, no campo, Deus abençoe nossa irmã Viviane e também a nossa irmã, louvado seja o nome do Senhor, Jessilene, e a nossa irmã Jamila, né, que está acompanhando a programação Voz da Libertação. Sejam abençoados através desses dois louvores, em nome de Jesus.

Maravilha, maravilha, nossos amados ouvintes. Vocês aí estão sintonizados conosco nessa tarde de sexta-feira. Sexta-feira, dia 25 de setembro de 2026, né? Nós estamos aqui apresentando mais um programa Voz da Libertação. Programação essa, né, pertencente à Igreja Pentecostal Deus e Amor, aqui na cidade de Tarauacá, cidade do avivamento, cidade abençoada por Deus. Que Deus abençoe você, meu irmão, minha irmã, novamente reforçando a atenção para a grande festividade de 3 dias, iniciando hoje o primeiro encontro de mulheres de fé aqui na Igreja Pentecostal Deus e Amor, no centro de Tarauacá, no número 317. Ah, bom, é o endereço da tua bênção, é o endereço da tua vitória, é o endereço do teu milagre. É hoje, a vitória de Deus vai acontecer na tua vida, meu amado ouvinte. Você que está sintonizado não pode perder. Você católico, você que não tem nenhum, você que não confessa nenhum credo religioso, nós te convidamos hoje. Atenção, atenção, Tarauacá, atenção, meus amados irmãos, você não pode perder. Hoje inicia um poderoso evento de 3 dias, né? Culto de mulheres de fé, primeiro encontro de mulheres de fé em Tarauacá. Hoje estará a cooperadora Tereza Gonçalves pregando o evangelho do Senhor, e grandes coisas fará o Senhor. Apresentação das mulheres de fé aqui de Tarauacá, e também apresentação das mulheres de fé de Feijó, né? Vai vir uma caravana de Feijó, meus irmãos. Essa festa, ela promete, né? Vai estar um tocador, um irmão tocador lá do Quixadá, já subiu o rio, já está aqui conosco, logo mais já vai estar lá na igreja, testando o som, né? Preparando os preparativos para tudo acontecer conforme o Senhor nos orientar, tá bom? Estará também conosco presbítero Luiz Souza de Feijó, nossa irmã Vanderly também de Feijó, estará conosco, nos apoiando juntamente com as mulheres de fé de Feijó. Eita, meus irmãos, grande será a bênção, grande será a vitória nessa noite de sexta-feira. Você não pode ficar de fora. Atenção, nossos amados irmãos de Tarauacá, você não pode perder. É hoje o dia do teu milagre, é hoje o dia da tua vitória. Estaremos unidos em uma só fé, com o coração fervendo, para buscarmos a presença e a glória do nosso Deus, e sabendo que Ele estará operando nesta noite maravilhosa. Amanhã já está a caminho, né? Mandou uma mensagem para mim que saiu meio-dia lá de Rio Branco, né? Já saiu meio-dia de Rio Branco, já está a caminho de Tarauacá, né? Evangelista Ana dos Santos, vindo diretamente de Brasileia, tá bom? Pela primeira vez estará na cidade de Tarauacá, e nós vamos receber ela daquela forma, né? Com amor, com carinho. Ela nunca mais vai esquecer de Tarauacá, nunca mais ela vai esquecer do povo de Tarauacá. Louvado seja o nome do Senhor, porque Deus impactará. Louvado seja o nome do Senhor, a sua vida e as nossas vidas ali na casa do nosso Deus.

Maravilha, maravilha, nossos amados ouvintes, vamos agora de palavra, tá bom? Vou deixar uma reflexão nessa tarde da palavra de Deus, que está em Marcos capítulo 5, versículo 25. Vamos falar um pouco de uma mulher que demonstrou uma fé grandiosa diante da presença daqueles que estavam naquele momento de sua cura, de seu milagre. Uma mulher que havia 12 anos que padecia de um fluxo de sangue, né? Sabemos que hoje nós vamos estar na festividade, primeiro encontro de mulheres de fé, e nós gostaríamos de estar trazendo essa palavra de uma mulher perseverante, porque as mulheres, irmãos, né, nós sabemos, homens, que as mulheres, elas são mulheres guerreiras, perseverantes, mulheres que não desistem, né, da sua família, não desiste da vida, não desiste daquilo que sonha, que projeta. E quando uma mulher ela é perseverante, ela alcança milagres, ela alcança bênção, ela é impactada pela glória de Deus. Então nós vemos aqui em Marcos capítulo 5, versículo 25, que diz assim, ó: e certa mulher que havia 12 anos tinha um fluxo de sangue, e que havia padecido com muitos médicos, e despedido tudo quanto tinha, nada lhe aproveitando, isto antes indo a pior. Ouvindo falar de Jesus, veio por detrás, entre a multidão, e tocou-lhe em suas vestimentas, porque dizia: se tão somente tocar em suas vestes, sararei. E logo lhe secou a fonte de seu sangue, e sentiu-se o seu corpo está já curada daquele mal. E logo Jesus, conhecendo que virtude de si mesmo saíra, voltou-se para a multidão e disse: quem me tocou nas minhas vestes? E disse aos seus discípulos: vê que a multidão te aperta, e dizei: quem te tocou? E ele olhava em redor para ver a que isto fizera. Então a mulher, que sabia o que lhe tinha acontecido, temendo e tremendo, aproximou-se e prostou-se diante dele e disse toda a verdade. E ele disse: filha, a tua fé te salvou, vai em paz e se curada deste teu mal. Amém, meus irmãos? A palavra do Senhor nessa tarde maravilhosa vai falar de uma história de uma mulher que havia em seu corpo um fluxo de sangue. A Bíblia Sagrada diz que há 12 anos essa mulher, ela padecia, ela sofria, ela vivia angustiada, oprimida, devido carregar sobre o seu corpo uma enfermidade chamada fluxo de sangue. A Bíblia Sagrada diz então que havia padecido muito com muitos médicos aquela mulher. Ela já havia despedido, já havia gastado todo o seu recurso, todo o seu dinheiro. Aquela mulher já tinha, amados irmãos, procurado todos os recursos que ela pudesse procurar, os médicos. Talvez aquela mulher já tinha procurado todos os meios e não havia encontrado cura para a sua enfermidade. Mas a Bíblia Sagrada vai dizer que esta mulher, irmãos, ela ouviu falar de Jesus. Ela ouviu falar de Jesus. E diz a palavra que ela determinou em seu coração ir até Jesus e tão somente tocar nas suas orlas, nas suas vestes. Porque ela dizia dentro de si mesma: se eu tocar na orla do seu manto, sararei da minha enfermidade. Aquela mulher, ela havia 12 anos que havia um fluxo de sangue. Aquela mulher já havia padecido muito, irmãos, sofrido muito. Olha, meu amado, nós sabemos que todas as mulheres, ela tem o seu período do fluxo, seu período menstrual. E nós sabemos, irmãos, que a mulher ela não pode passar daquele tempo que ela tem. Porque senão a mulher começa a ficar fraca, anêmica. Agora imagine comigo, meus irmãos, esta mulher sangrava dia e noite durante 12 anos. O milagre ela recebeu na hora, mas um dos maiores milagres foi ela permanecer viva durante 12 anos, sangrando de dia e de noite com uma grande hemorragia. Olha só, meus irmãos. Só isso já era um milagre. Deus já estava sustentando
aquela mulher na enfermidade. Deus já estava sustentando aquela mulher no sofrimento. Deus já estava sustentando aquela mulher na fraqueza. Deus já estava sustentando aquela mulher no dia mau. Observe, irmãos, que durante 12 anos aquela mulher, ela sofreu do fluxo de sangue, buscando nos médicos, buscando e gastando tudo que tinha e não encontrando aproveitos nenhum. Mas diz a palavra que naquele dia aquela mulher encontrou-se Jesus de Nazaré, e a palavra do Senhor diz que ela rompeu a multidão, tocou-lhe na orla de sua vestimenta, e ao tocar na orla de sua vestimenta, aquela mulher sente que o poder veio sobre a sua vida, e naquele momento, instantaneamente, o sangue, ele estancou daquela hemorragia, meu amado irmão. O sangue estancou daquela grande hemorragia que estava sobre o corpo daquela mulher. Aquela mulher, irmãos, ela determina em seu coração ir ter com Jesus, porque ela ouviu falar que Jesus curava. Oh, você está ouvindo nessa tarde? Aquela mulher ouviu falar que Jesus, ele tinha o poder de ressuscitar mortos, que Jesus, ele fazia cego ver, que Jesus fazia mudo falar, que Jesus fazia surdo ouvir, que Jesus curava os coxos. Ela viu falar que Jesus ressuscitava os mortos. Então aquela mulher colocou no seu coração: se tudo isso ele faz, ele também vai me curar, ele também vai me restaurar, eu também sararei desta enfermidade. Louvado seja o nome do Senhor. Aleluia! Que coisa linda, meus irmãos. Que coisa linda é ouvir uma história de fé, uma história de uma mulher que não desistiu, uma história de uma mulher que acreditou até as últimas consequências, uma história de uma mulher que não se entregou à circunstância, à luta, à prova. Nessa tarde eu estou falando com pessoa que talvez está passando luta, prova, pelejas, batalhas, guerra, enfermidade, mas eu digo para ti nesta noite, nessa tarde maravilhosa, você está ouvindo esta palavra, esta mulher também ouviu falar de Jesus, levou. Levanta, levanta agora e vem em direção ao Senhor Jesus. Creia no teu milagre, creia na tua vitória, creia que Deus, ele pode mudar a tua história. Aleluia! Esta mulher tinha tudo para parar. Ela já tinha procurado tudo, meus irmãos, médicos, gastado todas as suas economias, seu dinheiro. Talvez essa mulher vendeu sua casa. Talvez essa mulher vendeu suas propriedades, talvez essa mulher vendeu tudo que tinha, com certeza, porque a Bíblia diz aqui, ó, olha, e havendo padecido muito com muitos médicos, e despedindo tudo quanto tinha, essa mulher não tinha mais casa, meu irmão, e nada lhe aproveitando isto, antes indo a pior. Aquela mulher vendeu seus recursos, vendeu sua casa, se ela tinha fazenda, ela vendeu suas fazendas, se ela tinha camelos, ela vendeu seus camelos, seus gados, porque ela queria receber a cura, ela não queria morrer naquele momento, ela queria receber a sua cura, o seu milagre. Então aquela mulher, ela usou de todas as formas e não encontrou saída para o seu problema, porque a sua cura não vinha do homem, a sua resposta não viria do homem, a sua cura viria do Senhor Jesus de Nazaré, a sua cura viria do próprio Deus. Tem coisas, irmão, que não adianta você procurar os melhores médicos. Tem enfermidade que não adianta você procurar as melhores medicinas, porque a tua cura está no Senhor. Nós cremos que também Deus usa os médicos. Mas tem coisas que o médico pode fazer, mas tem coisas que o médico não vai poder fazer pela tua vida, meu amado irmão. E Jesus está aqui para operar, Jesus está aqui para curar, Jesus está aqui para sarar feridas, enfermidades, males, moléstias, todos tipos de enfermidades e males. O Senhor Jesus, ele tem o poder de curar, de libertar, de salvar, de trazer a esperança novamente à vida. Esta mulher,
Ela poderia ter desistido. Não, eu já procurei tudo. Oh, mas ela olhou. E ela ouviu falar de Jesus. Ela disse, é a minha esperança. Talvez essa mulher disse, essa é a minha última tentativa. Ei, talvez você já tentou de todas as maneiras, mas você não tentou entregando na mão de Jesus. Talvez ainda não chegou a hora do teu milagre. Talvez ainda não chegou a hora do teu milagre, mas hoje eu creio que se você for à Igreja Deus e Amor, logo mais às 18 horas, nessa grande concentração, eu tenho fé em Deus, em nome de Jesus, que tu sairás de lá curado, liberto, tocado pela presença de Deus, e tu sairás de lá restaurado desta enfermidade, deste mal. Venha, meu amado irmão, eu deixo esta palavra para você, receba esta palavra. Jesus pergunta, quem me tocou? Porque de mim saiu virtude. Os discípulos perguntam, Senhor, tu perguntas quem te tocou? Como, Senhor, se o povo te aperta, te toca? Não, o Senhor Jesus, esse toque foi diferente. Irmão, tem toques que toca no coração de Deus. Tem oração que toca no coração de Deus. Tem lágrimas que tocam no coração de Deus. Tem derramamentos de lágrimas que chegam até o trono da graça do Senhor. Deus te abençoe, meu amado. Nessa tarde eu já agradeço a oportunidade. Que Deus abençoe. E reforço novamente esse convite para hoje. São 3 dias. Hoje, amanhã e domingo. Nós convidamos você, meu irmão, minha irmã, para estar conosco logo mais. Coloque a tua fé em ação. Venha com o coração voltado a adorar na casa de Deus. Venha com o coração voltado a buscar a presença do Senhor. Em nome de Jesus Cristo. Deus te abençoe. Receba esta palavra. Eu gostaria de fazer uma oração pela tua vida. Curve a tua cabeça neste momento. Você que colocou um copo de água próximo do rádio, você que colocou uma peça de roupa, nós queremos orar pela tua vida. Senhor nosso Deus e nosso Pai, Pai de nosso Senhor e Salvador Jesus Cristo de Nazaré, nós apresentamos, ó Pai amado, teu povo, teus filhos, Pai. Nós apresentamos, ó Pai, cada um que está nos ouvindo, meu Deus, nessa tarde, Pai. Abençoa, meu Pai, teus filhos que estão nos dando a honra, Pai, de estar sintonizado conosco na programação Voz da Libertação. Meu Deus, vai restaurando, vai abençoando. Meu Pai, nós oramos pela tua filha, Pai, que vai pregoar hoje a tua palavra, cooperadora Tereza. Nós oramos também, Pai, pela evangelista Ana dos Santos, Pai, que está a caminho de Tarauacá. Meu Deus, abençoa os membros, obreiros, congregantes, Pai. Abençoa os visitantes. Eu oro pelos dizimistas da tua casa, Pai, abençoa os dizimistas. Abençoa os ofertantes, Pai, repreenda o devorador, migrador, cortador das finanças dos teus filhos, Pai. Abençoa de uma forma poderosa, gloriosa, tremenda, Pai. Em nome do Senhor Jesus Cristo, meu Deus, nós oramos aqui, Pai. Nós apresentamos, ó Deus Todo-Poderoso, as crianças, ó Pai, da tua casa. Nós apresentamos os jovens, ó Pai. Nós apresentamos o grupo Mulheres de Fé. Nós apresentamos cada membro, cada obreiro, Pai. Cada senhor, meu Pai, cada senhora que participa, Pai, conosco, que faz parte, meu Pai, desta igreja pentecostal Deus e Amor. Nós oramos, ó Pai, pelos irmãos do Seringal que estão se deslocando para a cidade. Abençoa, meu Pai, de uma forma poderosa. Domingo, meu Pai, estaremos celebrando a Santa Ceia do Senhor, meu Pai. Abençoa e sela, meu Pai, em nome de Jesus. Amém e amém. Que Deus abençoe nossos amados ouvintes que estão sintonizados aqui na programação Voz da Libertação. Nós apresentamos mais um programa, esse que vos fala, presbítero Leonardo Nascimento, atualmente responsável pela Igreja Pentecostal aqui na grande cidade de Tarauacá. Que Deus abençoe e agradecemos a audiência de todos, você patrocinador do programa, continue patrocinando este programa, irmão. Continue nos ajudando a pagar as mensalidades deste programa, você é um instrumento de Deus, continue dizimando, ofertando na casa do Senhor. Deus te abençoe, que Deus abençoe cada um de vocês, dê uma tarde abençoada. Até segunda-feira, tá bom? Aqui nós agradecemos também
a nossa irmã Vitória por estar nos ajudando aqui no programa Voz da Libertação, tá bom? Deus abençoe a todos, um ótimo final de semana e até.

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Glória a Deus, boa tarde povo de Deus, boa tarde, tá entrando no ar o programa da Igreja Pentecostal, o programa Semeador de Cristo, louvado seja o nome do Senhor Jesus, estamos aqui nessa tarde de sexta-feira, você aí é o nosso convidado já para mandar aí sua mensagem pedindo seu louvor, pedindo seu alô, que eu vou estar aqui até as 15h com muito louvor também a palavra de Deus no seu coração, que Deus possa vir abençoar grandemente a vida dos nossos irmãos, você, ouvinte, que está ouvindo o nosso programa, você que está em qualquer ponto da cidade, você que está aí em qualquer lugar ouvindo a nossa programação, meu boa tarde para você também, que você se sinta abençoado agora através dos louvores também da palavra de Deus. Nossa igreja pentecostal remanescente com Cristo no Acre. Nossa igreja fica localizada no bairro Novo, o Anilo Freire de Albuquerque, número 470. Nós temos como nosso pastor presidente, pastor Marinho, e a pastora Cremilda. Pastora de campo, pastora Rosilene, né? Que Deus possa abençoar a vida do nosso irmão pastores, obreiro da casa do Senhor. Que vocês se sintam aí abençoado na presença de Deus. Quero mandar um alô todo especial para você que está ligadinho aí nos bairros da nossa cidade, você que está aí no bairro da Praia, você que está no bairro Luiz Madeiro, bairro do Corcovado, Conquista, em Pepacunha, você que está aí no centro da cidade, Vazão do Zequinha, que Deus abençoe você da Copa, você que está ouvindo aí a nossa programação na Estaca Zero, que Deus abençoe grandemente a vida dos nossos irmãos e ouvintes. Louvado seja Deus.

0: Glória a Deus, estamos de volta com a nossa programação. Vamos seguindo com o programa, já são 14 horas e 10 minutos aqui na nossa cidade de Taruacá, louvado seja o nome do Senhor. Lembrando nossos irmãos, né? Hoje nós temos aí um grande culto aí na nossa congregação, no bairro do Ipê Pacunha, né? Você é o nosso convidado todo especial para estar juntamente conosco aí para adorar e exaltar o nome do Senhor Jesus aí naquele lugar. Deus tem uma palavra no seu coração. Você convide mais uma pessoa, vá lá ouvir a palavra de Deus. Nós temos uma palavra lá para você, amado irmão, você, amado ouvinte, que for ali visitar nossa congregação no bairro de Ipê Pacunha. Que Deus vai abençoar grandemente as vidas dos nossos irmãos pastores aí, que estão aí empenhados na obra de Deus. Louvado seja o nome do Senhor Jesus. Nós temos um louvor aqui já para ser tocado, né? Vamos ouvir aqui um louvor com Eliane Fernandes. Foi tua mão, Senhor. Esse louvor que a gente pediu foi a nossa irmã Fátima. É a minha esposa ali no trabalho dela, tá ouvindo o programa. Ela disse que quer ouvir esse louvor e oferece aí para todos os irmãos aí que estão na escuta do programa, né? Esse louvor também eu quero oferecer para os nossos irmãos aí que estão ouvindo a nossa programação. É missionária Rosilene ali na casa da Diaconisa Salete, ouvindo o programa juntamente com a Diaconisa, ouvindo a nossa programação. Pastor Marinho, aí na Translima. É nossa irmã, pastora Cremilda, também ouvindo o nosso programa aí na empresa Translima. Que Deus possa abençoar grandemente a vida dos nossos irmãos. Meu amigo Nelson, no Corcovado, também ouvindo o programa, juntamente com a nossa irmã Délia. É nosso irmão Célio Marinho aí na FC Variedade aí no centro da cidade, meu amigo Preto também na sua loja, é ouvindo a nossa programação. Você no mercado municipal que está ouvindo, meu boa tarde para você também. Nosso ouvinte aí que está ouvindo na BR-364, trecho Taruacá a Feijó. Então vamos ouvir Eliane Fernandes, foi tua mão, Senhor. Daqui a pouco eu volto.
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Glória a Deus, estamos de volta, 14:19 na nossa cidade de Taruacá. Quero mandar um alô todo especial para os nossos irmãos de Feijó, na nossa igreja de Feijó, né? Pessoa do pastor Ribamar, pastora Vilani, todos os obreiros aí da casa do Senhor, nossa irmã Rita, que sempre está ligadinho no nosso programa. Quero mandar um alô para nossos irmãos aí de Feijó, que Deus possa abençoar grandemente nossos irmãos. Nossa igreja em Feijó fica localizada no bairro Ciência. Nossa igreja no bairro Ciência, né? Você aí que mora aí próximo, vai lá visitar o pastor Ribamar, a pastora Vilani ali, que será uma grande bênção para a sua vida. Louvado seja Deus. Mas tem aqui uma mensagem aqui, diz assim: paz, irmão, estou ligado no programa, queria ouvir. É com Daniel e Samuel, o pastorzinho. Estou ligado aqui na FC Variedade, meu amigo Sério Marinho aí pediu, né, este louvor. Gosta muito, Daniel e Samuel. Quero oferecer também esse louvor para o meu amigo Nelson, também gosta muito. É nosso irmão Nelson aí no Corcovado. E lembrando nossos irmãos, né, nós temos aí um grande evento aí na nossa igreja Pentecostal Remanescente com Cristo, agora no final de semana, agora sábado e domingo. Você é o nosso convidado para estar aí juntamente conosco aí. Você de outra igreja aí quiser ir lá participar juntamente conosco aí, vai ser uma grande bênção aí no sábado e domingo, tá? Você que quer ir lá, tá ouvindo o nosso programa, e você que mora próximo à nossa igreja aqui no Bairro Novo, vá lá ouvir a palavra de Deus. Será uma grande bênção, uma grande vitória aí nesse final de semana. Amanhã, né? Amanhã, sábado e no domingo. Não perca a oportunidade. Você é o nosso convidado todo especial para estar aí juntamente conosco, para nós adorar, para nós glorificar o nome do Senhor, que só Ele merece toda a honra e toda a glória. Quero mandar um alô todo especial para nossa irmã missionária Marilene, no Bico da Garagem, na escuta do programa. Que você, nessa tarde, se sinta abençoada aí através dos louvores, né? Grande nossos irmãos aí que estão ouvindo a nossa programação aí também na UPID de Andrade, né? Nossos ouvintes que ouvem a nossa programação aí na UPID de Andrade. Quero mandar um alô também todo especial para você que está na BR-364, trecho Taruacá, Cruzeiro do Sul. Nossos irmãos aí do Rio Acoral, você do Alto Rio Acoral, você do Baixo, você que está aí no Garapé, São Salvador, nossos ouvintes que ouvem. Meu amigo Zezinho aí na sua colônia, aí do meu amigo Zezinho, sempre na escuta do programa. Todas as tardes ligadinho. Meu amigo Chiquinho aí, seu Chiquinho, também ouvindo nossa programação todas as tardes aí na sua colônia, Limão, né? Meu amigo, seu Chiquinho e toda a sua família. Daniel e Samuel, pedido do meu amigo Célio Marinho aí na FC Variedade.

volta com o nosso programa 14 horas e 30 minutos. Vamos seguindo com o nosso programa. Lembrando mais uma vez para você que chegou agora aí. Hoje nós temos um grande culto aí na nossa congregação, aí no bairro do Ipepacunha. Você é o nosso convidado todo especial. Está juntamente conosco aí para nós adorarmos, exaltar o nome do Senhor Jesus. Né? Nós temos você tem uma grande bênção a receber da parte do Senhor. Né? Deus vai usar o pregador para entregar uma bênção para você nessa noite. Vá lá. Não perca a oportunidade, não perca a oportunidade. No final de semana também nós temos aí o nosso, nossa grande evento aí na nossa igreja, né? Pentecostal Remanescente com Cristo, sábado e domingo, né? Dois dias aí de grande bênção e vitória. Você que mora aí próximo, você que mora próximo à nossa igreja, aqui de um bairro novo, vá lá. Leve mais uma pessoa, convide uma pessoa, vá lá ouvir a palavra de Deus, ouvir a palavra do Senhor. Deus tem bênção para você nesta noite, nessas noites aí, vá lá. Nós temos um louvor aqui com um pedido aqui, estou ligado no programa, queria ouvir Gerson Rufino. Ofereço para todos os irmãos que estão na escuta do programa, estou aqui no bairro da Praia. Então nós vamos ouvir Gerson Rufino, né? Daqui a pouco eu volto com a nossa programação.

Glória a Deus, estamos de volta com o nosso programa. Esse é o programa da Igreja Pentecostal Remanescente com Cristo no Acre. Quero mandar um alô todo especial para nossa irmã Rosângela, meu amigo Alderi Machado aí no Rio Muru, Colônia, Deus me deu. Nossos irmãos aí todas as tardes ligadinhos no nosso programa, né? Aí no Rio Muru, nossa irmã Rosângela. Quero mandar um alô para você que está no Rio Taruacá, você lá do Juaci, nossos ouvintes do Juaci que ouvem o nosso programa. Você que está ouvindo aí o nosso programa aí no Seringal Novo Destino, né? Você do Novo Destino. Nossos ouvintes aí do Abacate que está ouvindo o programa. Que você se sinta abençoado nessa tarde. Você do Sacado, você que ouve aí no Sacado, você do Rio Muru, você do Rio Muru, nossos ouvintes do Rio Muru, você do Caucho, nossos ouvintes do Caucho, é, que Deus abençoe grandemente, você que está na BR-364, trecho Taruacá, a Cruzeiro do Sul, é, você do Ramal, você do Rio, do Igarapé, você que está ouvindo, meu boa tarde para você. Que você se sinta abençoado. Meu amigo Charlie está ouvindo o programa. Minha boa tarde para você também. Que Deus abençoe grandemente a sua vida. Nós temos mais um louvor aqui. Vamos ouvir Silvan Santo. Me ajuda, Deus. Esse louvor aqui eu quero oferecer para nossa irmã Diaconisa Salete, que está ouvindo o programa e gosta muito desse louvor. Esse louvor vai para nossa irmã Diaconisa Salete, missionária Rosilene, nossa pastora Rosilene aí, com certeza ligadinho no programa, que Deus abençoe a sua vida, minha irmã, é, que Deus abençoe grandemente, pastor Marinho, né, pastor Marinho, quero mandar alô, pastor Marinho, pastora Cremilda, né, aí na Translima, com certeza ouvindo o programa, que Deus abençoe grandemente a sua vida. Então vamos de louvor, mais um louvor aqui, Silvan Santo.

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Glória a Deus, estamos de volta com o nosso programa, 14 horas e 40 50 minutos já, 14 horas e 50 minutos, estamos chegando quase o final do programa já, mas quero deixar só um versículo da palavra de Deus, 50 no livro de João, capítulo 3, versículo 1, que diz assim a palavra de Deus. Havia entre os fariseus um homem chamado Nicodemo, príncipe do judeu. Este foi ter de noite com Jesus e disse-lhe, Rabi, bem sabemos que és mestre vindo de Deus, porque ninguém pode fazer estes sinais que tu faz se Deus não for com ele. Jesus respondeu e disse, na verdade te digo, aquele que não nascer de novo não pode entrar no reino de Deus. Glória a Deus. Amados, queridos irmãos, nessa tarde eu quero deixar essa palavra para você. Esses poucos minutos que nos resta, nós está aqui, mas eu quero dizer para você nessa tarde, a palavra de Deus, ela deixa bem clara para nossas vidas. O homem, para ser recebido, para ser salvo, a palavra de Deus diz que nós temos que aceitar Jesus, morrer por pecado e nascer para Jesus. Nicodemo, ele questionou aqui na palavra, ele disse, mas como pode um homem nascer porventura ser velho, nascer outra vez? Mas como Jesus estava falando na palavra, nascer de novo significa nós nascer, morrer para o mundo e nascer para Cristo, para que nós tenha nossa salvação diante do Senhor. Nós temos a necessidade de nós morrer por nossos pecados, pelo pecado que nós cometemos, porque quando nós aceitamos Jesus na nossa vida, nós estamos nascendo outra vez. Nós temos uma nova oportunidade para estar na presença de Deus. E a palavra de Deus deixa bem claro aqui, aquele que não nascer de novo, não pode entrar no reino de Deus. Nós necessitamos, amado, de nós nascer outra vez. Jesus respondeu, Na verdade te digo, aquele que não nascer da água e do Espírito não pode entrar no reino de Deus. Olha o que diz a palavra, amado. A palavra deixa bem claro, nós temos que esquecer as coisas do mundo, morrer para aquelas coisas que não faz bem para nossas vidas, que desagrada os olhos do Senhor, aquelas coisas que desagradam a Deus. Nós temos que estar na presença de Deus todos os dias da nossa vida, para que quando nós partir daqui, nós tenhamos a oportunidade de estar na presença de Deus. Nós tenhamos a oportunidade de estar na presença do Senhor, com Cristo. A Bíblia diz que as mãos do Senhor não estão encolhidas, para que não possa salvar, né? Seus ouvidos tampados, para que não possa ouvir. Então nós temos todo o direito, amado, querido, irmãos, nessa tarde. Você que clama por Deus, você que busca uma bênção na tua vida, você continue buscando, continue clamando. Nasça, esqueça as coisas velhas, porque a Bíblia diz que as coisas velhas se passaram, agora tudo se fez novo. Quando nós estamos na presença de Deus, quando nós aceitamos Ele na nossa vida,
quando nós colocamos Jesus em primeiro lugar na nossa vida. Agora nós somos uma nova criatura na presença de Deus. Agora nós somos uma nova criatura na presença do Senhor. Porque, amado, querido, a Bíblia diz que nós temos que aceitar Jesus como nosso Salvador das nossas vidas, botando Ele em primeiro lugar da nossa vida. Às vezes você pergunta, mas eu já sou, eu tenho fé, eu creio. Mas a Bíblia deixa bem claro, querido, nós temos que nascer, aceitar, confessar a Deus, confessar a Deus que nós estamos aceitando Ele como nosso Salvador das nossas vidas, botando Ele em primeiro lugar da nossa história. Porque, amado, querido, amado, nós não sabemos dias que nós vamos viver, quantos tempos nós vamos passar por aqui. Aqui nós estamos passando apenas uns tempos, uns dias, e nós temos a necessidade de ter o nosso lugarzinho preparado. Quando Ele disse na sua palavra, que disse que ia preparar lugar para todos nós, e esse lugar eu creio que já está preparado para mim e para vocês, só depende agora de cada um de nós querer, de cada um de nós querer este lugar que Ele foi preparar para todos nós. A Bíblia diz, Ele disse, eu vou preparar lugar, e quando eu preparar lugar, virei outra vez. Então, quero dizer para você, querido, Jesus está próximo a voltar, Jesus está próximo a buscar a igreja do Senhor. Já é hora de nós se preparar, você ainda que não está preparado, querido. É hora de você se preparar para estar também, ter o direito da sua salvação. Nós ter o direito da nossa salvação, louvado seja o nome do Senhor. Não deixe para depois, não deixe para amanhã, não deixe para o fim do mês, não deixe para o fim do ano, não. O que tem de fazer hoje, faça hoje, não deixe para depois. Porque nós não sabemos os dias. Nós não sabemos quando nós vamos partir. E nós temos que partir daqui para que nós tenhamos a nossa convicção de ter a nossa, nosso direito, moradia nos céus, nossas moradas. Ele foi preparar para todos. Louvado seja o nome do Senhor. Eu deixo essa palavra para você nessa tarde. Eu deixo essa palavra para você. Medita nessa palavra. Medite na palavra do Senhor. Nasça outra vez. Nascer de novo como eu faço. Morra para o mundo. Esqueça as coisas do mundo, as coisas, o pecado que não faz bem para nossas vidas. Talvez é até bom, mas não é bom para que nós tenhamos a nossa salvação, o nosso direito, o nosso lugar, a nossa moradia celestiais. Que Deus abençoe a tua vida, que Deus abençoe você nessa tarde. Quero orar com você. Ore junto comigo onde você estiver nessa tarde ouvindo essa palavra. Soberano Deus e eterno Pai que está no céu, nós te louvamos nessa tarde, Senhor, por mais uma vez eu estar aqui na tua presença, Pai. Obrigado, meu Deus, por tudo que Deus tem feito na nossa vida. Obrigado, meu Deus, pela nossa família. Obrigado, Senhor, pelo pão de cada dia na nossa mesa. Obrigado pela saúde. Obrigado, Pai, por tudo. Por nós respirar, por nós estar mais uma vez caminhando na tua presença, Senhor. Que Deus venha dar uma tarde abençoada para cada um de nós. Um final de semana abençoado para todos nós, Senhor. Abençoe, Pai, a nossa cidade de Taruacá. Abençoe os moradores dessa cidade. Que Deus continue abençoando a vida de cada um. Nós te pedimos nessa tarde. Nós te louvamos, Senhor. Nós te agradecemos. Em nome de Jesus. Amém e amém. Glória a Deus. Louvado seja o nome do Senhor. 14 horas. E 58 minutos. Chegou o final do programa. Sexta-feira, final de semana. Segunda-feira, se for da vontade de Deus, nós estamos por aqui de novo. Levando até você
a palavra de Deus. Né? Teve na apresentação eu, deste programa, seu irmão em Cristo, José Marinho, e nossa amiga Vitória, nossa Ana Prasta, e Albani, diretor. Fica todo na paz do Senhor até segunda-feira, se Deus

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Graças a Deus, a paz do Senhor, meus amados irmãos e ouvintes da Palavra de Deus. Está no ar a programação Trazendo à Memória a Fé, programação que é exclusiva da Igreja Evangélica Assembleia de Deus, Ministério de Rio Branco, aqui em Tarauacá. E esse que vos fala, pastor Ivan Câmara, que vai ficar com você aqui até às 17 horas. Já são 16 horas e 5 minutos e queremos mandar um alô especial aí para você que está na sintonia da programação. Você que ligou seu rádio na FM 95.5, na M820, e você que está sintonizado nesta programação, que Deus continue te abençoando de maneira poderosa. Você que está aí no seu carro, no busão, você que está na embarcação, subindo ou descendo os rios de nossa região, queremos mandar um alô especial para você que é dona de casa, você que está aí sintonizado na programação, está no centro da cidade, alguma área comercial, mas de repente você está aí na sua chácara, colônia, na fazenda, ouvindo, tá certo, esta programação, tá aprendendo já os bezerros para tirar o leite amanhã da vaca, mas já está sintonizado aí na programação, Trazendo à Memória a Fé. Quero mandar um alô especial para todos os irmãos que estão ligados na sintonia, cada membro congregado de nossa igreja, quanto também das demais denominações que sempre estão aí sintonizados conosco. Quero mandar um alô especial para minha esposa, que está na sintonia da programação, e também para minha irmã, que está sempre na sintonia da programação, ali na capital acriana. Glória a Deus! Quero louvar a Deus pela vida da Vitória, que também está aqui na sonoplastia da programação. Que Deus continue abençoando sua vida e também a sua família. Hoje, sexta-feira, queridos e amados irmãos ouvintes da palavra do Senhor nosso Deus, temos aqui a mensagem de Deus para a sua vida e temos também convite para você, porque nesse próximo final de semana já começa a atividade da nossa igreja, uma festividade, aniversário de 6 anos da Assembleia de Deus Ministério de Rio Branco, aqui em Tarauacá, e quero convidar você a participar conosco a partir das 18 horas, começa amanhã, sábado, às 18 horas, o líder de nossa igreja, o pastor Luiz Gonzaga de Lima, vai estar conosco nesta programação, que vai acontecer no sábado às 18 horas, no domingo às 9 da manhã e no domingo novamente às 18 horas da tarde. Então você não pode perder, é nosso convidado especial, juntamente com a sua família, para participarmos juntos deste momento de louvor e adoração ao Senhor, nosso bondoso Deus. Nós já vamos então para a primeira canção desta tarde na programação Trazendo a Memória à Fé, e pedir a Vitória aqui para selecionar os hinos do cantor Silvan Santos. E nós já vamos ouvir aqui o primeiro, e é já já que a gente volta.

Pronto, pronto, pronto, pronto, pronto. O homem acabou de dizer que tem que ser melhor que antes. E é verdade. Temos que lutar todos os dias para ser um dia melhor do que o outro. Não melhor do que outras pessoas, mas melhor do que si mesmo. Queremos fazer uma leitura, queridos, em Mateus, o Evangelho de São Mateus, capítulo 7, versículo 13 e 14. É a leitura da palavra que iremos fazer para o nosso, para a nossa pequena reflexão bíblica, que fala sobre os dois caminhos. Mateus capítulo 7, versículo 13 e 14, que diz assim, ó: entrai pela porta estreita, porque larga é a porta e espaçoso o caminho que conduz à perdição, e muitos são os que entram por ela. E porque estreita é a porta e apertado o caminho que leva à vida, e poucos há que a encontre. Querido Deus e Pai que está no céu, nós queremos te agradecer e te louvar pelo privilégio da vida, te agradecer por esta palavra que é lida aos nossos ouvidos e que ela possa descer aos nossos corações e possamos ser receptivos a esta palavra. Que o Senhor continue falando conosco nesta tarde, tarde maravilhosa que o Senhor tem preparado para cada um de nós. Manifesta a sua graça, a sua bondade e a sua infinita misericórdia. Rogamos a Deus, Pai, pelas bênçãos sobre a vida de cada ouvinte desta programação. No nome bendito de Cristo é que nós oramos. Amém e amém. Glória a Deus. Meus queridos, nós queremos falar aqui sobre os dois caminhos. A pergunta é: qual tem sido a sua escolha? Existem dois caminhos e sempre nós somos os que escolhemos. É claro que pode existir pessoas que queiram escolher caminhos para nós, mas isso se torna perigoso, porque os caminhos da vida, os caminhos que Deus preparou para nós, somos nós que devemos escolher, porque a responsabilidade de andar em um caminho ou de viver em um caminho deve ser totalmente nossa e não de outra pessoa. A escolha de andar pelo caminho deve ser nossa. Alguém diz: fulano, por que tu faz assim? Porque eu vi o fulano fazer. Não, você tem que ser responsável pelos seus atos. Todos nós somos responsáveis pelos nossos atos. Às vezes a pessoa é de menor ainda, não tem tanta responsabilidade como deveria ter. Mas quando se torna de maior, querendo ou não, a pessoa é responsável pelos seus atos. Seguindo assim, então, essa intenção de reflexão bíblica na tarde de hoje, já são 16 horas e 16 minutos, nós temos aqui um texto bíblico, porque o caminho do Senhor é fortaleza para os retos, mas é ruína. Para os que praticam a iniquidade. Então vemos que o caminho do Senhor é fortaleza para os retos, mas é ruína para os que praticam a iniquidade. Existe o caminho a ser seguido, e nós precisamos caminhar no caminho do Senhor. Interessante que eu lembrei agora de uma história dentro da Bíblia. Dois discípulos de Jesus, eles iam no caminho de Emaús, mas esses discípulos também, quando eles estavam caminhando nesse caminho, Jesus tinha morrido e tinha ressuscitado, e no dia da ressurreição de Jesus, era justamente no dia que os dois discípulos iam batendo um papo. Conversa vai, conversa vem, falaram sobre a política, falaram sobre Jesus, falaram que Jesus era um profeta, falaram também que ele dizia assim, rapaz, ele disse que ia ressuscitar, mas não ressuscitou. A Bíblia Sagrada diz que o mesmo Jesus se apresentou entre eles dois. Já imaginou? Eles iam de caminho para casa, com certeza ia saindo do trabalho, né, da roça, e Jesus entrou entre os dois, né, e perguntou o que é que eles estavam conversando. E aí eles logo, esbaforidos, eles disseram para Jesus: é, porventura, tu não é aqui dessa terra, né? Você não sabe o que é que está acontecendo, de um Jesus galileu, que dizia ser o Cristo,
que morreu, mas até agora, sendo a terceiro dia, ainda não ressuscitou. E aí Jesus ia a caminho deles. E quando foi chegando perto da casa deles, Jesus se fez que ia passar para mais longe, né? Mas eles convidaram Jesus, porque já era após o pôr do sol, claro que já estava escurecendo, o lugar era muito perigoso. Eles disseram: Senhor, fica conosco, né? Repousa aqui em nossa casa, né? E amanhã bem cedo tu passa adiante, né? E aí Jesus, recebendo esse convite, ficou na casa deles, e eles ali preparando o jantar, né? O primeiro jantar, porque após o pôr do sol, os judeus têm pelo menos 3 refeições, e eles estavam ali fazendo essa refeição para jantar, papá, e Jesus também ia participar. De repente, quando eles vinham no caminho ainda, Jesus, ele estava pregando a palavra. E aí, ali no partir do pão na casa deles, quando ele partiu o pão, Jesus deu graças, eles se lembraram que era Jesus. Quando eles abriram os olhos, Jesus já tinha desaparecido do meio deles. E aí, um disse para o outro, né? Porventura não ardia os nossos corações quando ele expunha as Escrituras? Isso aí é algo muito extraordinário. É uma das partes da Bíblia que eu mais gosto. E sempre eu lembro e relembro, porque sempre o nosso coração arde quando nós recebemos a palavra de Deus. Isso.

celebrarmos juntos tudo aquilo que o Senhor tem feito. 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

0: Graças a Deus, você viu aí a chamada da pastora Edilene, já começa amanhã a festividade na Assembleia de Deus Ministério de Rio Branco, aqui em Tarauacá, e você é nosso convidado especial juntamente com a sua família. Nós vamos ouvir agora a outra chamada, tá certo? Do pastor Ivan e da missionária Edilene, na Assembleia de Deus Ministério de Rio Branco.
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0: Muito bem. Já são 16 horas e 33 minutinhos. E daí a chamada para você participar conosco desta festividade que vai acontecer agora, no próximo final de semana, amanhã precisamente, a partir das 18 horas. Estaremos congregando juntos para a glória e louvor do nome de Jesus, o nosso Senhor. Nós estamos aqui uma reflexão bíblica falando sobre os dois caminhos que existem, né? No texto bíblico de Provérbios 15, 24, diz que para o sábio o caminho da vida é para cima, para que ele se desvie do inferno que está para baixo. Então, o caminho do sábio é para cima. Mas se você perguntar para um doido se ele quer ir para o céu, ele diz que quer. Agora, pergunte se o caminho dele é para cima. Porque o caminho da pessoa que é para cima, todo mundo vê. O caminho da pessoa reta, todo mundo percebe. A Bíblia Sagrada diz que nem o louco errará o caminho. Ou seja, não é pela loucura que a pessoa vai errar o caminho. Porque Jesus, ele é o remédio que nós precisamos para a nossa cura. E Jesus, ele é o remédio para a nossa cura. É muito perigoso quando nós temos curas e essas curas Jesus não está presente. Por quê? Porque a gente se acha autossuficiente. E quando nós nos achamos autossuficientes, é aí onde mora o perigo, né? O perigo. Então, para o sábio, o caminho da vida é para cima. E para aquele que se desvia do inferno que está para baixo. Mas o texto sagrado de Provérbios 14, 12 diz que há caminhos para o homem que parecem ser direito, mas o fim deles são caminhos da morte. Provérbios 14, versículo 12. Nós vamos para mais uma canção. Vou tomar um gole d'água e é já que a gente volta.

0: É isso aí, são 16 horas e 40 minutinhos. 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Você está na programação Trazendo a Memória à Fé, programação que é exclusiva da Igreja Evangélica Assembleia de Deus, Ministério de Rio Branco, aqui em Tarauacá. E esse que vos fala, o pastor Ivan Câmara, né? Que está aqui com você. Essa tarde maravilhosa, abençoada e abençoadora de todas as segunda, quarta e sexta-feira. Nós estamos aqui em uma reflexão bíblica no Evangelho de Mateus, capítulo 7, o versículo 13 e o 14. E nós já falamos já de Provérbios 15, 24 e Provérbios 14, 12. Nós estamos falando sobre os dois caminhos. Qual tem sido a sua escolha? E vamos falar agora, nessa outra parte, falar sobre o homem só conhece o seu caminho quando é dirigido pelo Senhor. É o que está escrito em Provérbios, né? 20, versículo 24. O homem só conhece o seu caminho quando é dirigido pelo Senhor. É uma das palavras de oração que faço diariamente, é que Deus nos dê o direcionamento. Porque uma direção nós vamos tomar, queridos. Um caminho nós vamos tomar. Uma decisão nós vamos tomar. Agora, precisa saber se é a decisão certa, se é o caminho certo e se estamos sendo dirigidos pela pessoa certa. Tudo isso importa e muito. É claro que se você não quer chegar a lugar nenhum, não importa o caminho, nem a pessoa que está te direcionando e nem o que vai acontecer no caminho também. Nada disso importa. Se você não tem rumo na vida, se você não tem direção na vida, se você não tem propósito na vida, se você não quer nada com a vida, nada importa também, nada interessa. Porque a vida é uma bagaceira. Mas se você quer um direcionamento, você pretende ter propósito, você quer ter propósito, você tem propósito de vida, então tudo isso é muito relevante, tudo isso é muito importante. O que o Salomão diz no Provérbios 20, é que o homem ele só conhece o seu caminho quando é dirigido pelo Senhor. Esse homem que reconhece isso, que conhece isso, é o homem sábio, é o homem prudente, é o homem que fez a sua casa sobre a rocha, é o homem que tem visão de águia, é o homem que procura viver e conhecer ao Senhor, é o homem que procura, né, estar mais perto do Senhor. E essa palavra homem, nós estamos direcionando a humanidade, né? Não é o sexo masculino, mas está falando de humanidade quando o Salomão está falando em Provérbios, né? O homem só conhece o seu caminho quando é dirigido pelo Senhor. E é necessário, né, esse direcionamento do Senhor na nossa vida. É necessário que entendamos que nem sempre o dinheiro vai mandar, nem sempre a juventude vai mandar, porque a juventude acaba, o dinheiro também, o tempo passa, e aí, meu amigão, minha amigona, você vem para as mãos do Senhor, você vem para as mãos do Senhor. Quando eu era mais jovem, eu lembro-me de um colega que ele desdenhava do Evangelho, né? Um colega desdenhava do Evangelho, nós estudávamos juntos, estudamos muitos, acho que quase 4 ou 5 anos juntos, na mesma sala. Ele era colega, mas ele não queria saber do Evangelho. A gente pregava o Evangelho para ele, outros colegas aceitavam e tudo, o Evangelho, mas esse não, além dele não aceitar, ele também desdenhava. Até que ele foi contraído, né? Um câncer nele, no pulmão dele, e ele ficou com câncer no pulmão, e aí por lá, quando ele viu a gravidade da coisa, ele foi, chamou os crentes, e disse agora que ele queria ser crente, ele queria ser, logo era pastor. Então as coisas não são assim, não é porque a pessoa está doente, ou pegou um câncer, ou uma enfermidade para a morte, que agora sim é que vai reconhecer, não. Pessoa, quando tem humildade, ela vai reconhecer. Agora, quando não tem, com certeza vai entrar uma situação na vida da pessoa. Nós não queremos que isso aconteça. Nós Eu estou só dizendo o que acontece na vida das pessoas que não são humildes. Acontece uma situação que elas vão ter que reconhecer, né? Elas vão ter que reconhecer o seu caminho. Então, o homem, ele só conhece o seu caminho quando é dirigido pelo Senhor. E a pessoa tem uma vida pela frente, mas só acha de fazer o voto com Deus depois que adoece. Eu não sei por que isso. Eu não sei por que precisa ter uma enfermidade no meio, uma doença, uma morte, uma perca, um negócio, para a pessoa entender o que Deus quer. Então, o homem sábio, a pessoa que é sábia, ela não deixa essas coisas abater a vida dela, mas por quê? Porque ela é tão sábia que ela já tomou a decisão faz tempo, e não pode ser pela morte, porque Deus, ele conhece o nosso coração. Quando nós estamos fazendo isso por sinceridade, ou quando nós estamos fazendo isso simplesmente pelo medo, né? Tem gente que toma essa decisão porque tem medo. Ah, eu vou morrer agora, e aí? Agora eu vou aceitar Jesus. Jesus não aceita esse tipo de coisa. Ele aceita as coisas que vêm do coração, né? Ele vem e ele aceita as coisas que vêm do coração. Eu pedi aqui a Vitória, que está na sonoplastia, para colocar aí os nossos comerciais mais uma vez, por favor.
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Graças a Deus, meus amados irmãos, que nos dá a vitória por Cristo Jesus. Já quero me despedir de vocês nesta sexta-feira abençoada e abençoadora. Que Deus continue abençoando as vossas vidas de maneira poderosa. E fica aqui o nosso convite para você participar conosco da nossa festa de 6 anos. 6 anos de vitória, 6 anos de luta, 6 anos de peleja, 6 anos de oração, 6 anos de evangelismo, 6 anos de cura, de milagres. Que o Senhor tenha abençoado a cidade de Tarauacá através desta igreja, desse ministério. Começou com o pastor José Carlos Oliveira e agora está na minha gestão, pastor Ivan Câmara, e também das lideranças que foram intituladas nesta abençoada igreja. Então, no próximo sábado, amanhã, teremos esta festividade às 18 horas e também no domingo, tanto às 9 da manhã quanto às 18 horas da tarde de domingo. Você é nosso convidado juntamente com a sua família. Eu vou, mas você fica. O Senhor te abençoe e te guarde, o Senhor faça resplandecer o seu rosto sobre ti e tenha misericórdia de ti. O Senhor sobre ti, levante o seu rosto e te dê a paz. A paz do Senhor, muito obrigado, Vitória. Tenha um excelente final de semana a todos, em nome de Jesus.

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2: Olá, no Acre são 17 horas em ponto. Eu sou Larissa Costa e seja bem-vinda ao Conexão Acre. A partir de agora, compartilhamos com você as notícias do Sistema Público de Comunicação do Acre no seu fim de tarde. Durante uma hora, vamos deixar você muito bem informado com as principais notícias do nosso Acre, do Brasil e do mundo. Nós estamos ao vivo para todo o estado pelas rádios Aldeia FM e Difusora Acreana. E também ao vivo para o planeta pelos sites aldeiafm.ac.gov.br e difusora.ac.gov.br. Temos ainda o nosso WhatsApp, que é 99203-2962. Repetindo, 99203-2962. Aguardamos sua mensagem.
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2: Seja bem-vindo ao Conexão Acre. Hoje é sexta-feira, 25 de setembro de 2026. E você confere nesta edição. Brasil participa de reuniões na ONU sobre Atlântico Sul e refugiados. E parlamentares dos Estados Unidos criticam ações de Trump no Brasil. Tribunal Superior do Trabalho determina retorno dos trabalhadores dos Correios e também a volta de 60% dos funcionários da Caixa que estão em greve. Mais de 17 milhões de eleitores não têm biometria cadastrada. E ainda, eleitor precisa realizar primeiro acesso ao e-título até 3 de outubro. Censo Escolar registra número crescente de matrículas no Acre. E com previsão de estiagem prolongada até dezembro, órgãos ambientais de proteção reforçam as ações de prevenção contra queimadas no Acre. Polícia Militar lança patrulha Maria da Penha em Chapuri. E seleção brasileira marca no último minuto e fica no empate de 1-1 com a Austrália. No Dia Nacional do Rádio, o veículo centenário prova sua capacidade de reinvenção. Essas e outras informações você acompanha agora no Conexão Acre.
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2: São 17 horas e 3 minutos e agora a gente vai conferir como que está essa sexta-feira o trânsito da nossa capital, Rio Branco. E a gente começa falando aqui da Floriano Peixoto, que está com trânsito intenso do cruzamento ali, da rotatória da base até o cruzamento com a rua Rui Barbosa. Outro local que sempre, todos os dias, a esse horário, está com trânsito intenso é a rua Rio de Janeiro, do cruzamento com a Avenida Ceará até a altura do cemitério São João Batista. E também, um pouquinho mais para frente, não, agora ela está com trânsito, a rua toda com trânsito intenso, até o cruzamento com a Omar Sabino, né, que a gente já sabe que geralmente nesse horário a Rio de Janeiro ela está assim. Nações Unidas também com trânsito intenso, da altura da escola Neuteu Maia até o cruzamento com a rua Quintino Bocaiúva. E outra região também, tudo ali pertinho no centro, é a Avenida Getúlio Vargas, tá? Que é da altura ali do Canal da Maternidade, ali no cruzamento do Canal da Maternidade até o cruzamento com a rua José Galdino. Não, agora vai até a Prontoclínica, até a altura da Prontoclínica. Então, sexta-feira, né, todo mundo indo para casa, querendo curtir o fim de semana, tem que ter paciência na hora de ir para o trânsito, né, cuidado com os pequenos também. E a dica de hoje é, tá chegando o fim de semana, né? E a principal dica sempre é essa, se beber, não dirija. O álcool afeta os reflexos, a visão e a capacidade de concentração, comprometendo gravemente o controle do veículo e aumentando o risco de acidentes.
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2: Seguimos o Conexão Acre para conferir a previsão do tempo para o fim de semana. O sábado será de céu claro a parcialmente nublado, com possibilidades de chuva em áreas isoladas no Alto e Baixo Acre. No Vale do Juruá, em Ensina Madureira, Manuel Urbano e Santa Rosa do Cruz, a previsão para o sábado é de céu parcialmente nublado a nublado, com pancadas de chuva e trovoadas isoladas. Já no domingo, a previsão para o estado é de céu nublado a parcialmente nublado, com pancadas de chuva e trovoadas isoladas. Vamos conferir as temperaturas para amanhã. Na capital e municípios do Baixo Acre, a temperatura mínima deve ficar em torno de 23 graus, com máxima de 35 graus. No Alto Acre, nos municípios de Assis Brasil, Brasileia, Epitaciolândia e Chapuri, as temperaturas variam entre mínima de 22 e máxima de 33 graus. Na regional do Juruá, a temperatura mínima deve ficar em torno de 26, com máxima de 35 graus. Nos municípios de Tarauacá, Feijó e Jordão, as temperaturas variam entre mínima de 24 e máxima de 36 graus. E em Sena Madureira, Manuel Urbano e Santa Rosa do Purus, a temperatura mínima deve ficar em torno de 23, com máxima de 34 graus.
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2: A gente começa o Conexão Acre com as notícias internacionais. O Brasil participa de reuniões na ONU sobre Atlântico Sul e refugiados. 24 países discutiram governança, segurança e meio ambiente. A reportagem é de Gabriel Correia.
4: A delegação brasileira mantém participação em eventos paralelos à Assembleia Geral da ONU, que ocorre em Nova York. O ministro das Relações Exteriores, Mauro Vieira, presidiu nesta quinta a reunião da Zona de Paz e Cooperação do Atlântico Sul. O Brasil preside o grupo até 2029. Durante o encontro, os 24 países discutiram a governança, segurança e defesa, além de meio ambiente e desenvolvimento sustentável do oceano. Os ministros trataram da estratégia de cooperação do Rio de Janeiro, adotada em abril deste ano. A República Democrática do Congo assinou a Convenção sobre a Proteção do Meio Ambiente Marinho, o primeiro acordo multilateral negociado pelo grupo, criado há 40 anos, para evitar conflitos, militarização e o uso para fins nucleares do Atlântico Sul. Mauro Vieira também co-presidiu, na quinta-feira, a reunião em apoio à Agência da ONU para Refugiados da Palestina. Ao lado de Espanha e Jordânia, participaram o secretário-geral, Antônio Guterres, e o presidente da Assembleia da ONU, Khalilur Rahman. O ministro brasileiro lembrou que, quase um ano após o anúncio do plano para pôr fim ao conflito em Gaza, 2 milhões de refugiados palestinos ainda sofrem deslocamento, abrigos inadequados e insegurança permanente. 390 funcionários da agência morreram no trabalho de auxílio aos refugiados. E na quarta-feira, o Brasil também assinou o marco de cooperação estratégica com os Países Baixos, para acelerar a cooperação cultural, comércio sustentável, investimentos, energias limpas, combate ao crime, tecnologia e inovação, entre outros temas. Brasil e Países Baixos celebram este ano 2 séculos de relações diplomáticas. Da Rádio Nacional em São Luís, Gabriel Correa.
2: E parlamentares dos Estados Unidos criticam ações de Trump no Brasil. Carta enviada a Marco Rubio pede explicações sobre medidas. As informações também com Gabriel Correa.
4: parlamentares dos Estados Unidos enviaram uma carta ao secretário de Estado norte-americano Marco Rubio nesta quinta-feira, expressando preocupação com ações dos Estados Unidos para interferir nas eleições presidenciais de outubro. A carta, enviada por um grupo de 31 parlamentares, aponta uma série de medidas adotadas pelo governo Trump, como a imposição de sanções e tarifas comerciais associadas ao julgamento de um ex-presidente pelo STF e a classificação de facções criminosas brasileiras como terroristas, logo após reunião de Trump na Casa Branca com o candidato à presidência Flávio Bolsonaro em maio. Segundo o documento, a medida abre brecha para sanções financeiras e ações unilaterais. Os parlamentares também citaram a revogação do visto da embaixadora Maria Luísa Viotti em Washington como represália ao Brasil por ter negado a entrada de dois diplomatas norte-americanos que tinham como objetivo questionar o sistema eleitoral brasileiro. O documento fala ainda da indicação de Darren Beatty como assessor para assuntos relativos ao Brasil, descrito como um conhecido extremista de direita e supremacista branco que tentou vir ao Brasil em março para visitar o ex-presidente Jair Bolsonaro. Também é questionada a aplicação de sanções contra o ministro do STF, Alexandre de Moraes. Os congressistas norte-americanos pediram explicações sobre os critérios dessas decisões e a confirmação de que os Estados Unidos vão respeitar o resultado das eleições presidenciais no Brasil. O grupo lembrou a participação norte-americana no golpe militar de 1964, afirmando que os Estados Unidos têm o dever moral de apoiar instituições democráticas e não enfraquecê-las. Da Rádio Nacional em São Luís, Gabriel Correa.
2: E governo atualiza valores de referência de combustíveis para o ICMS. Novos preços entram em vigor em 1º de outubro após publicação no Diário Oficial da União. A reportagem é de Gabriel Brum.
5: Após centenas de denúncias, fiscalização em postos de gasolina em todo o país apura aumento abusivo nas margens de lucro nas vendas de combustíveis líquidos. A Operação Carga Pesada surgiu a partir de denúncias recebidas pela ANP, Agência Nacional do Petróleo, Gás Natural e Biocombustíveis, de supostos aumentos abusivos nos preços. Foram 330. As informações foram compartilhadas com a Secretaria Nacional do Consumidor, que reuniu mais de 100 representantes dos PROCONs estaduais e municipais para alinhar as ações. Além disso, a Secretaria já instaurou 70 processos administrativos contra postos de combustíveis, que têm 20 dias para apresentar em defesa. De acordo com a Senacom, o foco não é o aumento de preço, mas o aumento da margem de lucro sem justificativa, o que pode caracterizar abuso contra o consumidor. Dados indicam preocupação maior com o diesel. O preço médio da versão S10 no país chegou a R$ 7,13 em 19 de setembro, com aumento de 2,3% na última semana. Na Bahia, que teve a maior variação, o litro chegou a R$ 7,74. A gasolina aumentou 0,2% na última semana e o etanol 3,3%. Da Rádio Nacional em Brasília, Gabriel.
2: E prévia da inflação oficial, IPCA 15 fica em 0,70% em setembro. Acumulado em 12 meses está em 4,47%, puxado pela energia elétrica. As informações com Solimar Luiz.
6: O Índice Nacional de Preços ao Consumidor Amplo 15 ficou em 0,70% em setembro, após registrar deflação de 0,40% no mês anterior, conforme os dados divulgados nesta sexta-feira pelo IBGE. No ano, o índice acumula alta de 3,82% e em 12 meses de 4,47%. Considerado a prévia da inflação oficial do país, o IPCA 15 apresentou alta nos 9 grupos de produtos e serviços pesquisados. O resultado foi puxado principalmente pelo grupo habitação, que subiu 2,07% no mês, exercendo também o impacto mais significativo sobre o índice, de 0,31 ponto percentual. Esse avanço foi impulsionado pela energia elétrica residencial, que saltou 7,42% em setembro, revertendo a queda de 6,25% observada em agosto. De acordo com o IBGE, o reajuste reflete o fim do bônus de Itaipu, que havia sido creditado nas faturas emitidas em agosto. O grupo Transportes subiu 0,60% no período e marcou a terceira maior alta do indicador no mês, atrás de habitação e despesas pessoais, 0,96%. No recorte por região, as 11 áreas de abrangência tiveram alta em setembro. A maior variação foi observada em Goiânia, 0,95%. O menor resultado ocorreu em Recife, 0,44%. Para o cálculo do IPCA 15, os preços foram coletados no período de 15 de agosto a 15 de setembro. O indicador refere-se às famílias com rendimento de 1 a 40 salários mínimos e abrange as regiões metropolitanas do Rio de Janeiro, Porto Alegre, Belo Horizonte, Recife, São Paulo, Belém, Fortaleza, Salvador e Curitiba, além de Brasília e do município de Goiânia. Da Rádio Nacional, no Rio de Janeiro, Solimar Luz.
2: E Tribunal Superior do Trabalho determina retorno dos Correios e declara que greve não é abusiva. Decisão garante reajustes de 4,9% e compensação de dias de trabalhados. A reportagem de Cristiane Ribeiro.
7: O Tribunal Superior do Trabalho determinou a volta imediata dos trabalhadores dos Correios e que os dias de greve não sejam descontados, mas sim compensados em mutirões nos finais de semana para atualizar as entregas. A Justiça do Trabalho também reconheceu que a paralisação nacional da categoria, iniciada em 10 de setembro, não é abusiva. A decisão foi proferida durante o julgamento do dissídio coletivo da greve da categoria nesta quinta-feira. Os magistrados concederam à categoria reajustes de 4,09% retroativos a agosto. O presidente da corte, ministro Vieira de Mello Filho, disse que os Correios possuem uma grande estrutura e que não ficou demonstrado o argumento da empresa de haver abusividade no movimento grevista. Após o anúncio, os sindicatos dos trabalhadores informaram que vão se reunir para decidir se voltarão às atividades hoje. Durante a greve, o TST determinou a manutenção de 80% do efetivo de empregados em atividade. A empresa brasileira de Correios e Telégrafos ainda não se posicionou sobre a decisão do TST. O espaço na Rádio Nacional permanece aberto para manifestação. Da Rádio Nacional no Rio de Janeiro, Cristiane Ribeiro.
2: E Justiça do Trabalho também determinou hoje que a Caixa mantenha 60% dos funcionários trabalhando durante a greve, seja de forma presencial ou remota, durante a greve da categoria. A decisão atende a um pedido feito pela própria Caixa contra as entidades representativas dos bancários. A regra passa a valer imediatamente a partir do momento em que os sindicatos forem intimados. Caso a ordem seja descumprida, a entidade sindical responsável terá que pagar uma multa diária de R$100 mil.
0: Eleições.
2: E mais de 17 milhões de eleitores não têm biometria cadastrada. O número representa mais de 10% das 158 milhões de pessoas aptas a votar. A reportagem é de Sayonara Moreno.
8: Mais de 17 milhões de eleitoras e eleitores aptos para votar este ano não têm o cadastro da digital registrado na Justiça Eleitoral, mas poderão votar mesmo assim nos primeiro e segundo turnos das eleições em 4 e 25 de outubro. Na verdade, a chamada biometria facilita bastante a identificação do eleitor na hora de ir às urnas, mas quem ainda não fez o registro não está impedido de escolher os candidatos para os cargos em disputa. Os dados do Tribunal Superior Eleitoral mostram que quem não tem a biometria equivale a pouco mais de 10% dos mais de 158 milhões de eleitores que podem ir às urnas. Vale lembrar que a biometria é obrigatória para os novos eleitores na hora de tirar o título pela primeira vez, exceto os que se cadastram no exterior. A exigência não vale para a hora de votar. Todas as sessões eleitorais do Brasil terão leitores biométricos. Para quem tem a biometria cadastrada, a identificação é feita na hora da liberação do voto, por meio da conferência da impressão digital. Isso garante uma segurança a mais, de que é você mesmo quem está votando com seu título. Agora, caso o sistema não consiga ler a digital em até 4 tentativas, ele adota outras formas de identificar o eleitor para que tenha o voto garantido. E são justamente essas outras formas, como perguntar o ano de nascimento, que são usadas para quem não tem a biometria cadastrada na Justiça Eleitoral. Da Rádio Nacional em Brasília, Sayonara Moreno.
2: E eleitor precisa realizar primeiro acesso ao e-título até o dia 3 de outubro. A reportagem é de Daniela Longuinho.
9: Há 10 dias do primeiro turno das eleições 2026, o eleitor que pretende utilizar o e-título para votar precisa ter o aplicativo instalado e realizar o primeiro acesso até 3 de outubro, sábado anterior ao pleito. O Tribunal Superior Eleitoral orienta que não basta fazer o download. É necessário realizar o primeiro acesso e concluir a validação das informações para utilizar a versão digital do título de eleitor no dia da votação. A ativação do e-título com antecedência evita a sobrecarga do aplicativo nos dias de votação, quando o número de acessos aumenta significativamente. No dia do pleito, o download e o primeiro acesso são interrompidos para dar maior estabilidade ao sistema. A versão digital do título eleitoral com fotografia pode ser utilizada como documento de identificação na hora de votar. Para isso, o eleitor deve apresentar o e-título diretamente na tela do celular ou tablet. O print de tela do e-título não será aceito como documento de identificação. Quem não tiver fotografia no documento digital deverá apresentar também um documento oficial de identificação com foto. O e-título também permite a consulta ao local de votação. Por ele, o eleitor pode conferir a zona e a seção eleitoral e verificar informações atualizadas. Importante lembrar que o aplicativo utiliza validação facial, por isso o primeiro acesso e a conferência dos dados devem ser feitos com antecedência antes do dia da votação. Da Rádio Nacional em Brasília, Daniela Longuinho.
2: E Tribunal Superior Eleitoral reforça combate às fake news antes das eleições. Quem traz as informações é Gilmar Prete.
10: Em meio a tantas informações que circulam pelas redes sociais, saber o que é verdadeiro ou falso virou um desafio para o eleitor. E às vésperas das eleições, o combate à desinformação ganha ainda mais importância. O Tribunal Superior Eleitoral mantém uma iniciativa em parceria com agências de checagem para identificar e desmentir boatos que podem confundir os eleitores. O empresário Romilton Moraes desconfiou de várias notícias que recebeu nos últimos meses.
11: Todo jeito, notícia de saúde falsa, notícia de política falsa, notícia de candidato político falso, tudo quanto é isso você possa imaginar.
10: Entre os conteúdos falsos que circulam, estão mensagens que colocam em dúvida a segurança das urnas e do sistema eleitoral. Também há conteúdos produzidos ou alterados com ferramentas de inteligência artificial, o que aumenta o desafio da checagem. A secretária de Comunicação e Multimeios do TSE, Tatiana Coclar, chama atenção para a importância de saber onde buscar informações confiáveis durante o período eleitoral.
12: A gente também enfrenta o discurso de ódio. Então, o objetivo é fazer com que as pessoas saibam onde procurar informação de qualidade. Não adianta você acreditar na primeira informação que vem. E as pessoas precisam saber onde que elas podem checar essas informações.
10: A checagem ajuda a impedir que uma informação falsa ganhe ainda mais alcance nas redes sociais. A recomendação é que o eleitor não compartilhe nenhuma informação antes de verificar a origem e procure fontes confiáveis para confirmar o conteúdo. A agência Rádio Web, produção e reportagem, Gilmar Prete.
2: Espalhar santinhos em locais de votação pode levar à prisão por um ano. Propaganda irregular ainda gera multa que chega a quase R$16 mil. A reportagem é de Sara Quines.
13: Quem espalha santinhos em local de votação ou vias próximas, inclusive na véspera da eleição, comete infração de propaganda irregular e pode ser multado. O derrame do material impresso no dia da eleição pode levar à detenção de 6 meses a 1 ano e multa no valor entre cerca de R$5 mil a quase R$16 mil. o vice-presidente do TRE de São Paulo e corregedor regional eleitoral, Roberto Maia Filho, destacou que, além de ser considerado crime, espalhar santinhos também pode trazer riscos à população, especialmente aos idosos.
14: Nós trouxemos aqui várias notícias concretas, comprovadas, eleitores idosos principalmente, que escorregaram, se lesionaram, uma eleitora que perdeu a visão e uma eleitora até na cidade de Bauru, em 2012, que morreu decorrente de uma fratura no fêmur ou na bacia, salvo engano, porque escorregou em propaganda eleitoral na véspera da eleição. Isso é inadmissível.
13: É possível fazer a denúncia de propaganda irregular, como faixas em viadutos e passarelas, por meio do aplicativo chamado Pardal, que pode ser baixado de forma gratuita no celular. Desenvolvida pela Justiça Eleitoral, a ferramenta permite que o cidadão encaminhe fotos, vídeos ou áudios que demonstrem a ocorrência. O TRE recomenda que os dirigentes partidários conversem com seus candidatos sobre o derrame de santinhos. De acordo com o órgão, haverá reforço na fiscalização e os agentes poderão fotografar e filmar o local para identificar candidatos e partidos que constam na propaganda irregular. A norma divulgada pelo TRE também busca manter a limpeza das vias e diminuir a poluição ambiental. O estado de São Paulo é o maior colégio eleitoral do país. São mais de 34 milhões de pessoas aptas a votar, o que representa cerca de 21% do eleitorado nacional. Para o primeiro turno das eleições, o estado conta com cerca de 115 mil urnas eletrônicas, quase 30 mil serão usadas na cidade de São Paulo. Com colaboração de Elaine Patrícia Cruz, da Rádio Nacional em São Paulo, Sara Kine.
15: Saúde.
2: O Ministério da Saúde pede inclusão de canetas emagrecedoras no SUS. Conitec vai avaliar pedido após redução de 70% no custo dos remédios. A reportagem de Priscila Terezo.
16: O Ministério da Saúde protocolou o pedido de análise para incorporar as canetas emagrecedoras no rol de medicamentos oferecidos pelo SUS. A análise será feita pela Conitec, Comissão Nacional de Incorporação de Tecnologias no Sistema Único de Saúde. Segundo a pasta, o número de pacientes com obesidade cresceu de 12% em 2006 para quase 26% em 2024. O aumento mostra a necessidade de acompanhamento e tratamento da obesidade por longos períodos, com impactos na mortalidade, na qualidade de vida, na produtividade e ainda nos gastos do sistema de saúde. O pedido destaca que o tratamento da obesidade a longo prazo com canetas emagrecedoras e o preparo dos sistemas de saúde têm amparo em diretriz da Organização Mundial da Saúde. A OMS entende que, sem políticas deliberadas, o acesso a essas terapias pode exacerbar as disparidades de saúde existentes. O Ministério também ressaltou que, com a ampliação da concorrência, houve, em menos de um ano, uma redução de 70% nos custos do medicamento no Brasil. Até o momento, 25 canetas emagrecedoras já foram registradas no país, sendo 14 delas em 2026. Em agosto, a Conitec havia rejeitado a inclusão desse tipo de produto, justificando o alto impacto financeiro. Mas, segundo a pasta, o cenário mudou. Com informações da Agência Brasil, da Rádio Nacional no Rio de Janeiro, Priscila Tereza.
2: E misturar produtos de limpeza na faxina pode liberar gás tóxico. Especialistas alertam para riscos de intoxicação e orientam cuidados. Vamos conferir todas as informações com Tina Santos.
17: A partir do dia 1º de outubro, planos de saúde terão que oferecer cobertura para o DIU hormonal a pacientes com endometriose, dentro dos critérios definido pela Agência Nacional de Saúde Suplementar, ANS. A cobertura será garantida quando o uso do dispositivo tiver indicação em bula ou quando a paciente não puder usar contraceptivos orais combinados ou não tiver adesão ao tratamento. A regra inclui o DIU e também o procedimento para a inserção do dispositivo.
2: A gente teve um probleminha com a matéria, então agora a gente vai para um breve intervalo, tá? E a seguir a gente confere. Censo escolar registra número crescente de matrículas no Acre. E ainda, Polícia Militar lança patrulha Maria da Penha em Chapuri. Voltamos já.
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2: Estamos de volta com o segundo bloco do Conexão Acre. O Censo Escolar registra número crescente de matérias.

0: 24. Do total, 93.180 estão na rede estadual e 52.477 na rede municipal, conforme a soma dos números apresentados no extrato do levantamento para os municípios acrianos. Além disso, o documento reitera que Rio Branco concentra a maior parcela dos registros, com 46.618 matrículas. O número representa cerca de um terço de todas as matrículas contabilizadas no estado, nos dados apresentados. Por municípios, Tarauacá tem 3.032 matrículas e Cruzeiro do Sul com 13.029. Os dois municípios praticamente empatam. São os únicos, além da capital, a ultrapassar a marca de 10 mil registros. Considerando todas as cidades e as duas redes de ensino, os anos finais do ensino fundamental concentram o maior número de matrículas no estado, com 55.323 registros. Os anos iniciais aparecem, em seguida, com 44.889 matrículas, enquanto o ensino médio soma 32.254. Já as creches contabilizam 13.191 matrículas. Os dados por etapa, anos finais, 55.323 matrículas. Anos iniciais, 44.889. Ensino médio, 32.254. Creche, 13.191. Rio Branco lidera. A capital são 46.618 matrículas nas redes estadual e municipal, consideradas no levantamento. Na rede estadual, Rio Branco registra 5.997 matrículas em creches, 8.179 nos anos iniciais, 19.694 nos anos finais e 12.514 no ensino médio. Para o Sistema Público de Comunicação, J. Menezes, com informações do MEC via Continua.
1: E a Escola João Paulo II, em Rio Branco, é destaque com o projeto Inclusão que Acontece. As informações com Stanley Mello.
2: A Escola João Paulo II, localizada no bairro Boa União, na região da Baixada da Sobral, realizou o projeto Inclusão que Acontece, do acesso à participação. As ações foram voltadas para os alunos do ensino fundamental dos anos iniciais, que desenvolveram práticas esportivas e sociais que seriam voltadas para os alunos com deficiência. As apresentações e palestras representam a culminância do movimento em alusão ao direito das pessoas com deficiência, que se iniciou na última segunda-feira, dia 21, e foi concluído nesta sexta-feira. Além das atividades e apresentações, foi inaugurada a Sala Sensorial, a primeira do nosso estado, que funciona em paralelo à Sala de Recursos, e que acolhe tanto alunos com deficiência quanto alunos em desregulação em sala de aula. A diretora da Escola João Paulo II, professora Dilaina Costa, conversou com a nossa reportagem.
3: Então, dia 21 de setembro é o dia que nós comemoramos as lutas das pessoas com deficiência a nível nacional. E no estado do Acre não é diferente. A escola João Paulo II, aqui da Baixada, na Sobral, ela vem fortalecer toda essa política de inclusão, quando ela traz as pessoas com deficiência para o seu espaço, para apresentar o seu potencial para os nossos estudantes. E desde o dia 21 até o dia atual, dia 25, né? Todas as pessoas com deficiência, desde a mais tenridade até a fase adulta, estão no espaço da Escola João Paulo II, mostrando o seu potencial para os nossos estudantes, com ou sem deficiência.
4: Certo. E também tem a primeira sala sensorial, né, aqui em Rio Branco. Fala pra gente um pouco dessa sala.
3: Junto a isso, por isso, né, o tema do nosso projeto, do acesso à permanência. De nada adianta garantirmos a matrícula de crianças com deficiência, o público-alvo da educação especial, se nós não buscarmos implementar espaços que garantam essa permanência das crianças. Então, para além da sala de aula, para além da sala de recursos, nós também temos aí uma sala sensorial para quando aquela criança com essa deficiência estiver precisando de uma atenção maior, estiver desconfortável em sala de aula, estiver em momentos de pico sensorial, não consegue ficar devido ao barulho, amanheceu indisposta, então elas têm

0: na Escola João Paulo, essa primeira sala sensorial que é dividida em nichos com várias possibilidades de regulação.
1: Estalin Melo, para o Sistema Público de Comunicação.
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3: Na região norte, cotações de seguros de veículos cresceu 2 pontos percentuais. As informações com Dejanaine Oliveira.
4: A busca por proteção para veículos começa a mostrar um novo movimento no mercado de seguros. O novo mapa de seguros da Serasa revela que, além da procura por novos contratos, as renovações ganharam participação nas cotações realizadas nos últimos 12 meses. Entre as motocicletas, elas passaram de 18% para 37% do total, enquanto os novos contratos recuaram de 82% para 63%. O movimento também aparece entre os automóveis, embora de forma mais equilibrada. A participação das renovações passou de 47% para 53%, enquanto os novos contratos recuaram de 53% para 47%. A mudança ocorre em um cenário de crescimento mais moderado da distribuição das motocicletas nas cotações. Depois de avançar 13 pontos percentuais no ciclo anterior, passando de 28% para 41%, a participação das motos chegou a 44% neste levantamento, alta de 3 pontos percentuais em 12 meses. O dado indica que, embora a procura por proteção para duas rodas continue avançando, o movimento agora acontece de forma mais gradual. O gerente executivo de seguros da Serasa, Rodolfo Brandão, afirma que depois de um período de forte entrada de novos consumidores, as renovações passaram a ocupar mais espaço, especialmente entre motociclistas. Isso pode indicar que parte desses consumidores está incorporando a proteção à rotina de cuidados com o veículo, enquanto o mercado de automóveis, que já possui uma relação mais consolidada com o seguro, apresenta essa dinâmica de maneira ainda mais equilibrada. Apesar das mudanças na composição das cotações, os perfis de quem busca proteção para carros e motos continuam bastante distintos. Entre as cotações de automóveis, os homens são maioria, com 60,8%. Dejanaine Oliveira, Sistema Público de Comunicação.
3: E com a previsão de estiagem prolongada até dezembro, órgãos ambientais de proteção reforçam as ações de prevenção contra queimadas no Acre. Em Cruzeiro do Sul, as equipes estão realizando palestras e orientações em escolas e comunidades rurais. Reportagem de Gledson Albano.
5: O Corpo de Bombeiros realiza ações preventivas desde junho. Mais de 4 mil atividades de orientação já foram feitas, como explicou o Major Josadac Cavalcante.
6: Os prognósticos, a tendência é que setembro, outubro, novembro, até dezembro, tenhamos aí um período de estiagem prolongado, é obviamente que intercalado com chuvas, mas nesse período entre uma chuva e outra, ainda é alta temperatura, isso ainda possibilita alguns focos de incêndio. Então, diante disso, as nossas equipes, juntamente com outras secretarias, estão envolvidas em fazer essa atividade preventiva.
5: Agentes do IMAC também fazem parte da ação. As equipes visitam produtores rurais para orientar sobre os riscos do uso do fogo durante a estiagem e evitar que queimadas saiam de controle.
7: O El Nino, né, que cada vez está pior a situação, e foi bateu na tecla mais sobre as queimadas, e teve o pessoal também, por exemplo, do IBAMA, do Preve Fogo, e da Secretaria de Agricultura, porque a função do IMAC é da educação ambiental e também, no caso de autuações, de multas, a gente atua também. Só que tinha os outros parceiros que davam algumas noções do que se pode ser feito. Por exemplo, a não queimada, que foi mais falado, né, que está proibido. Tem uma portaria de julho que foi proibida a queima.
5: As ações do IMAC passam por escolas, ramais e comunidades de Cruzeiro do Sul, Mâncio Lima e Rodrigues Alves. A orientação também envolve alternativas ao uso do fogo e a formação de brigadas comunitárias.
7: Foi falado nessas reuniões, nesses ramais, que pode se formar uma brigada dos próprios agricultores para, se acontecer uma questão de eles queimarem, porque geralmente eles não fazem aceiro. Os acertos são mal feitos. E passa de queima para incêndio florestal. A criação de brigadas dos próprios agricultores, se eles tiverem interesse.
6: Que o período deste ano é diferente, que a estiagem vai se prolongar para evitar fazer o uso do fogo para eliminar a biomassa ali, para fazer a sua plantação, principalmente nesse período. E quando for feito de forma legalizada, ter os cuidados, o aceramento para que esse foco de incêndio, não fuja do controle dele e acaba gerando ali outros focos de incêndio, gerando prejuízo, adentrando a plantações vizinhas, adentrando a pastagem de propriedades vizinhas e até mesmo na floresta nativa ali, gerando dano ao patrimônio, ao meio ambiente e também à saúde pública.
5: De Cruzeiro do Sul, Gledson Albano, para o Sistema Público de Comunicação do Acre.
3: A rede pública de rádio do Acre, formada pelas rádios Aldeia e Difusora Criano, manifestam com profundo pesar suas condolências pelo falecimento do jornalista e chargista Francisco Braga, o Braguinha. Ao longo de sua trajetória, Braguinha deixou uma importante contribuição para o jornalismo e para a memória do Acre, retratando com humor, criatividade e olhar crítico personagens e acontecimentos do cotidiano acreano. Neste momento de dor, a Rede Pública de Rádio do Acre se solidariza com familiares, amigos e colegas de profissão, desejando conforto e serenidade a todos. Fica o reconhecimento pelo legado deixado à imprensa e à cultura acreana.
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3: Polícia Militar lança patrulha Maria da Penha em Chapuri. As informações com Jefferson Dourado.
9: A Polícia Militar do Acre oficializou a chegada da patrulha Maria da Penha ao município. O lançamento foi no quartel da 2ª Companhia do 5º Batalhão. Reuniu a comunidade e autoridades por uma causa urgente: dar um basta à violência doméstica e acolher quem mais precisa. A novidade não veio sozinha. Para garantir que nenhuma mulher se sinta sozinha ao pedir ajuda, também foi inaugurada a Sala Lilás, na sede da Secretaria Municipal da Mulher. O espaço foi pensado do jeito que precisa ser, com acolhimento humanizado, escuta atenta e privacidade para atender mulheres em situação de vulnerabilidade. Criada em 2019, a Patrulha Maria da Penha vai além do patrulhamento tradicional. Ela acompanha de perto quem conseguiu na justiça uma medida protetiva de urgência, garantindo que a decisão no papel se transforme em segurança de fato na vida real. Além disso, as equipes fazem um trabalho diário de orientação e apoio direto às vítimas. Para que os policiais possam chegar mais rápido onde for preciso, a comandante-geral da Polícia Militar do Acre, Coronel Marta Renata, entregou ainda as chaves de uma nova viatura, comprada com recursos do Fundo Nacional de Segurança Pública. Jefferson Dourado para o Sistema Público de Comunicação.
3: E homem é preso após agredir esposa e ser ferido com golpes de faca em Rio Branco. A reportagem de Ronaldo Duarte.
10: Um homem de 26 anos foi preso na quinta-feira em Rio Branco após uma discussão com a esposa que terminou em agressão e golpes de faca. Segundo informações policiais, Alisson Frota de Melo teria agredido a companheira, que reagiu com dois golpes e atingiu a mão e o peito do marido. O casal foi encaminhado à Delegacia Especializada de Atendimento à Mulher. A mulher passou por um atendimento e exames de corpo de delito, enquanto Elson foi levado ao pronto-socorro, onde recebeu o atendimento médico e foi liberado. Mais tarde, enquanto permanecia na delegacia, o homem voltou a sentir fortes dores e precisou ser atendido novamente pelo SAMU. Ele foi encaminhado para uma nova avaliação médica e deverá permanecer à disposição da justiça após receber alta. Ronaldo Duarte para o Sistema Público de Comunicação.
3: Para mais um breve intervalo, você confere no próximo bloco. Seleção marca no último minuto e fica no empate de 1-1 com a Austrália. E ainda no Dia Nacional do Rádio, o veículo centenário prova sua capacidade de reinvenção. Voltamos já.
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3: Estamos de volta com o último bloco do Conexão Acre, as notícias do esporte. O Brasil joga mal e empata em 1-1 contra a Austrália em amistoso. A partida foi a primeira da seleção brasileira após a Copa do Mundo. As informações com Gabriel Brum.
13: Na primeira partida após a Copa do Mundo, a seleção brasileira masculina só empatou em 1-1 com a Austrália. A partida aconteceu no estádio da cidade australiana de Townsville nesta sexta-feira. O Brasil foi salvo da derrota por um gol de cabeça de Ryan já no fim da partida. O placar foi aberto com um belo gol de falta do atacante Iran Kunda. O atacante brasileiro Estevão ainda teve um gol anulado por falta cometida por Bruno Guimarães no início da jogada. Fora a atuação fraca da seleção, renovada após o Mundial, chamou a atenção a qualidade do gramado, que apresentava buracos e pedaços de grama soltos. Este 1-1 foi o segundo empate entre as duas seleções na história. No total, o Brasil tem 6 vitórias e uma derrota para a Austrália. Os dois times entram em campo de novo no próximo dia 29 de setembro, em Brisbane. Depois, a seleção vai para a Índia, onde joga contra a seleção local pela primeira vez na história. A partida é no dia 3 de outubro. Da Rádio Nacional em Brasília, Gabriel Bruno.
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3: E a Cooperativa de Catadores de Materiais Recicláveis de Cruzeiro do Sul, a COPSUL, atua na coleta seletiva em 3 municípios do Juruá. A cooperativa foi contemplada com o projeto Acre Circular da Caixa, que prevê mais de R$2 milhões em investimentos. As informações com Gladson Albano.
5: O trabalho da cooperativa ajuda a retirar materiais recicláveis dos lixões e gera renda para famílias cooperadas.
14: Então é muito importante para nós, é muito importante para a sociedade, para os municípios, né? E gerar também trabalho, né? Ajuda, né, o meio ambiente e ajuda a gente também, né?
5: Hoje, a COPSUL coleta cerca de 60 toneladas de materiais por mês. A meta é chegar a 100 toneladas com os novos investimentos.
15: E a gente hoje está trabalhando em 3 municípios. Nós trabalhamos com 21 famílias, a gente da reciclagem, não é catadores. E o nosso trabalho aqui é um trabalho socioambiental. Né? E hoje viemos ser contemplado com o edital da Caixa, né? Que é o projeto Acre Circular. E isso vai dar a cooperativa a outro patamar dentro do nosso trabalho. Né? Um trabalho que venha aumentar a renda do nosso cooperado e também a nossa capacidade na questão de coleta seletiva dentro do estado do Acre.
5: O projeto também prevê novos equipamentos para ampliar a coleta e melhorar o aproveitamento dos materiais recicláveis.
16: COPSUL, pelo trabalho que faz, pela abrangência do trabalho que faz, eles conseguiram aprovar um projeto na Caixa Econômica Federal de mais de R$2 milhões para ser executado em 3 anos. Então, certamente, daqui a 3 anos, essa cooperativa não será mais a mesma. Eles terão um caminhão, muitos equipamentos, estão ampliando o seu trabalho para outros municípios, como Manso Lima, Rodrigues Alves, municípios do Alto Acre, já vieram aqui também conhecer a experiência e o trabalho que eles têm aqui, para que possam ser aplicados nos seus municípios, de maneira que quem ganha com isso é a sociedade.
5: sociedade e o meio ambiente.
17: Rodrigues Alves também mantém parceria com a cooperativa. O município foi o primeiro do estado a assinar um termo de cooperação para fortalecer a coleta seletiva.
18: Se nós tivermos esse compromisso de reciclarmos o lixo que é produzido e termos também uma parceria na educação para que nós possamos estar levando essa temática para dentro também das nossas escolas e a questão da reciclagem, nós sabemos que nós vamos estar melhorando a vida das pessoas e também com uma cidade mais limpa, né? Uma cidade mais digna para que os nossos munícipes eles possam ter dignidade no lugar onde eles moram.
5: De Cruzeiro do Sul, Gladson Albano, para o Sistema Público de Comunicação do Acre.
3: E Sena Madureira está em festa. A cidade celebra os seus 122 anos de história, escrita pela força dos povos indígenas, pela garra dos migrantes nordestinos e pelo orgulho de um povo que construiu sua trajetória às margens do rio Iaco, no coração da Amazônia. Hoje, um desfile cívico marca as comemorações com a participação de 3 escolas e instituições na Avenida Avelino Chaves. Parabéns, Sena Madureira! E no Dia Nacional do Rádio, celebrado em 25 de setembro, o veículo centenário prova sua capacidade de reinvenção ao unir a nostalgia da sintonia, o afeto de grandes personalidades e a agilidade do meio digital. A reportagem é de Jefferson Dourado.
9: Há algo de quase mágico no simples ato de girar um dial ou dar o play em um streaming para ouvir uma voz do outro lado da linha. O som que se espalha pela cozinha durante o café da manhã, em curtas distâncias no trânsito, ou leva informação e acolhimento aos cantos mais remotos do país, traz consigo uma certeza: o rádio nunca deixa ninguém sozinho. Neste 25 de setembro, Dia Nacional do Rádio, o país homenageia esse meio de comunicação que ultrapassa gerações, atravessa fronteiras e se recusa a ser ultrapassado pelo tempo. A trajetória oficial da radiodifusão no Brasil começou em 1922, em meio às festividades do centenário da independência, quando a voz do então presidente Epitácio Pessoa ecoou pelos alto-falantes no Rio de Janeiro. No ano seguinte, em 1923, Edgar Roquette Pinto, hoje considerado o pai do rádio brasileiro, e Henrique Morizzi fundaram a Rádio Sociedade do Rio de Janeiro, a primeira emissora do país. Naquela época, o sonho era puramente educativo e cultural, mas o rádio logo descobriu seu imenso vocabulário popular e a capacidade única de criar laços afetivos com quem ouve. Essa vocação ganha traços ainda mais profundos na Amazônia e no norte do país, onde o rádio cumpre um papel histórico de integração, serviço público e cidadania. Um grande símbolo dessa trajetória é a radiodifusora acriana, pioneira da comunicação no Acre, com 82 anos de história. A emissora é a espinha dorsal da rede pública de rádios do estado, sediada na capital e presente em 7 municípios com estrutura própria. Sua integração alcança todos os 22 municípios acreanos e, por meio da internet, leva a voz da floresta para ouvintes em qualquer lugar do Brasil e do mundo. Essa magia ganha vida na memória de quem ajudou a construir a história no dia a dia dos estúdios. Para a rainha do rádio, Nilda Dantas, a relação com o ouvinte sempre foi pautada pelo carinho e pela presença viva no cotidiano das pessoas.
19: O rádio, ele me trouxe tantas alegrias, tantas surpresas, e muitos amigos. A maioria dos meus amigos eu os construí através do meu trabalho. E esse trabalho que eu sempre fiz com muita responsabilidade, fiz e faço, e também com pontualidade e respeito, principalmente às pessoas que têm os seus afazeres, mas que têm um carinho especial pela gente.
9: É pelo rádio que vibramos com as radionovelas, em transmissões esportivas históricas, grandes nomes da música e os debates sobre os rumos da sociedade. À medida que o público exigiu mais profundidade e agilidade, o rádio fincou raízes no jornalismo de credibilidade e no debate comunitário. O O apresentador Damião Viana, do tradicional programa jornalístico Gente em Debate, destaca essa vocação de ser a voz viva e a consciência da população.
20: A rádio, ela ainda é um dos veículos de comunicação que traz uma seriedade naquilo que ela se propõe a fazer. As pessoas, ela tem informação por parte da internet, mas ele só tem a certeza de que a informação é verdadeira quando escuta na rádio.
9: Conforme o mundo mudou, o rádio acompanhou cada passo. A própria difusora Acriana em Rio Branco é um exemplo dessa evolução contínua. Após mais de 8 décadas operando em amplitude modulada, a emissora migrou recentemente para a frequência modulada, sintonizada agora na 104.5 FM, garantindo som digital de alta fidelidade sem perder a essência humanizada de sua programação. A transformação tecnológica provou que a força do rádio nunca esteve limitada ao aparelho de plástico sobre o balcão, mas sim no poder da sua conexão com as pessoas. Plataformas e suportes mudaram, mas a vocação permanece intacta, a de ser um veículo dinâmico, acessível e profundamente conectado às dores e alegrias da sociedade. Em tempos de excesso de telas, algoritmos e sobrecarga visual, o rádio continua a ser a companhia mais íntima e confiável. Uma síntese perfeita entre o calor humano de vozes inesquecíveis, como a de Nilda Dantas, a força informativa de comunicadores como Damião Viana, a tradição viva de emissoras históricas como a difusora Acriana e a certeza de que, do outro lado do som, haverá sempre alguém pronto para falar e escutar. Jefferson Dourado para o Sistema Público de Comunicação.
3: E assim a gente encerra o Conexão Acre desta sexta-feira, desejando uma excelente noite e um ótimo fim de semana para todos. Nós estamos de volta segunda-feira, às 17 horas.

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Santa Vó Rosa sempre amou e prezou a justiça, a honra e o temor ao Pai Celestial, princípios que pautaram toda a sua vida, na qual se cumpriu o que está registrado no livro de Provérbios. O temor do Senhor é a instrução da sabedoria e a humildade precede a honra. À frente desta igreja, ela ensinava que, para se conduzir de maneira aprovada por Deus, é necessário que o fiel seja cuidadoso quanto à sua apresentação e à sua conduta no trabalho, no lar, na escola, enfim, em toda a sua maneira de viver. Assim como a Santa Vó Rosa, o Santo Irmão Aldo sempre recomendou evitar a companhia de pessoas de má conduta, que agem descuidadas da aparência do mal. Observe, prezado ouvinte, que apesar de não estar agindo à semelhança desses companheiros, certamente a sua pessoa será considerada como um deles. Situação que provoca escândalo a muitos por ser um tipo de conduta inadequada a um filho ou filha de Deus que, além de tratar a todos com gentileza e boa educação, precisa também ser cauteloso na escolha das pessoas com as quais deseja manter amizade. Diga-me com quem andas que eu te direi quem és. É um ditado popular bastante conhecido. Incentivando os bons de coração ao arrependimento, esse santo de Deus muito alertou que estes não se deixem levar por engano ou ilusões, inclusive porque Deus Pai, em sua infinita misericórdia, prometeu, através do profeta Isaías, que, embora os seus pecados sejam vermelhos como escarlate, eles se tornarão brancos como a neve, embora sejam rubros como púrpura, como a lã se tornarão. Recomendamos que o prezado ouvinte seja esforçado no sentido de aprimorar cada vez mais a sua fé e a sua maneira de viver para que seja sempre merecedor da proteção de Nosso Senhor Jesus, das benditas Mães Celestiais, Maria Santíssima e Santa Vó Rosa, e dos anjos do poder celestial, inclusive da preciosa intercessão do Santo Irmão Aldo em favor do seu viver, do seu lar e da sua família.

0: Temos reunião em Rio Branco, Estado do Acre, aos sábados às 19 horas, aos domingos às 18 horas e 30 minutos, e no segundo domingo de cada mês, a reunião é realizada às 14 horas. E quinzenalmente, às quintas-feiras, às 19 horas e 30 minutos. Rua Palmeiral, número 584, bairro Cidade Nova. Divulgamos a seguir um depoimento de fé prestado em agradecimento e reconhecimento a Deus Pai e aos seus santos.
1: O desconforto que levou o senhor Antônio Pereira de Lacerda a procurar atendimento médico em janeiro de 2025 foi diagnosticado como consequências de aderência e obstrução intestinais. Ele necessitou de tratamento cirúrgico especializado, a ser realizado noutra localidade, para onde ele foi encaminhado. Graças ao amparo celeste, pelo qual ele e familiares vinham clamando, a cirurgia foi bem sucedida. Porém, devido a uma crise de tosses, a suturação interna se rompeu, ocorrência que necessitou de intervenção cirúrgica corretiva, que, graças ao amparo da Santa Vó Rosa e do Santo Irmão Aldo, foi bem sucedida. Ao final do tratamento hospitalar, o senhor Antônio recebeu alta, ocasião em que o cirurgião recomendou a um filho que o acompanhava que cuidasse bem do pai, uma vez que este havia recebido um grande milagre durante aquele duplo tratamento cirúrgico, finalizado com sucesso. Por sua vez, o senhor Antônio se declarou grato a Deus Pai, a Jesus, a Bendita Mãe Maria Santíssima, a Santa Vó Rosa e ao Santo Irmão Aldo, em reconhecimento pelo amparo que concederam para que recuperasse a boa disposição, como informou ele em depoimento de fé remetido de Buri, Estado de São Paulo, no mês de abril de 2025.
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1: Estamos apresentando a Hora Milagrosa e na sequência vai falar-lhes o pastor Celso Tecati.
2: Ó prezados ouvintes da Hora Milagrosa, cumprimento a todos, desejando muita paz, saúde e felicidade. Que alegria e as bênçãos de Deus, de Jesus, da Virgem Maria Santíssima, da Santa Vó Rosa, o Consolador e do Santo Profeta Aldo, recaem sobre seu lar, sobre sua família, e que a mensagem que irei transmitir possa reavivar a fé em cada coração humilde que está a buscar Deus para consolo e esperança de dias melhores. Ó ouvintes deste conceituado programa Hora Milagrosa, digo-lhes que nosso Deus não se agrada em ver seus filhos sofrendo as torturas do mal. Ele os criou para o bem, para viver uma vida feliz, não na escravidão do pecado, dos vícios, do adultério. Deus é amor, e assim sendo, Ele te chama para trilhar o caminho da paz, da vida e da felicidade. Para demonstrar sua bondade, Deus enviou seu Filho a este mundo no tempo presente. Ele veio em espírito para formar sua igreja e nela cumprir sua promessa, a promessa do Consolador, para libertar os cativos do mal, devolver à criatura humana o direito à vida, não somente à vida do corpo, mas em especial à vida do espírito, pois a criatura entregue ao pecado está afastado do seu Criador e sofre as consequências da escolha que fez. Muitas vezes, por ignorância de fé, pois pensa que só em falar em Deus e em seus santos já é o suficiente para ter o direito à salvação. Ó ouvintes, saibam que sem a moralização dos costumes, ninguém verá a Deus. Deus é justo, Deus é perfeito, Ele nos fez a sua imagem e semelhança. Se assim Ele nos criou, no entanto, Ele quer que sejamos igual a Ele, perfeitos em obras e santidade. Queridos ouvintes, Deus está lhes oferecendo a última oportunidade de ter uma vida feliz com Ele, uma vida regada de bênção, amparo constante através da presença de anjos e santos que passam a estar ao lado da pessoa humilde e contrita de coração que aceita a mensagem desta Igreja Apostólica. Deus quer te perdoar. Deus quer o Senhor, a Senhora, você jovem, ao lado dele, pois cada um é como uma joia preciosa para o seu reino. Hoje a humanidade foi contemplada com um presente de um valor extraordinário, a restauração do reino de Deus aqui na terra, com a segunda vinda de Jesus. A Santa Igreja Apostólica, o Consolador, a Santa Vó Rosa e o pastor que Jesus prometeu para guiar o povo zeloso e de boas obras para o seu Pai. Este pastor é o Santo Irmão Aldo, possuidor dos dons do Consolador, que nos dirige com sabedoria, justiça e verdade. Grande é a obra de Deus através do seu Filho Jesus, da Mãe Virgem Maria Santíssima, da Santa Vó Rosa e do Santo Irmão Aldo. Estes santos trouxeram luz onde só havia trevas, trouxeram paz onde havia contenda, trouxeram esperança onde havia desilusão. Agora, ó prezados, é sua decisão. Quer ficar como está, sofrendo amargurado, perdido sem direção, batendo de porta em porta, buscando água em fontes vazias? Ou quer vir para junto daquele que te fez homem e te fez mulher para viver feliz? A oportunidade está a bater em sua porta. Abra seu coração para Jesus, para Santa Vó Rosa e para o Santo Irmão Aldo. Eles estão esperando sua decisão. Te arrependas dos pecados, peça perdão a eles e verá sua vida se transformar, a paz reinar em seu lar, em tudo prosperar, tendo a certeza que estás no caminho certo, seguro nas mãos do Criador. Esta é uma oportunidade de ouro. Não se deixes enganar por aqueles que falam em Deus, em Jesus, mas suas obras, suas atitudes, diz o oposto. A Igreja Apostólica da Santa Vó Rosa e do Santo Profeta Aldo representa o reino dos céus aqui na terra. E quem fizer parte deste reino terá a oportunidade de salvação, pois os ensinos aqui ministrados são puros, perfeitos e esclarecedores, não deixando dúvida nos corações, e direciona a criatura à verdade do Evangelho do Reino dos Céus. Jesus, o Divino Mestre, ensinou: conhecereis a verdade e a verdade vos libertará, através de mensagem, cujos ensinos nos direcionam nas veredas do bem, do amor e da paz. Limpa o espírito daquele que está no pecado, ao se entregar a Jesus e a Santa Vó Rosa e ao profeta Santo Aldo. Crendo também na Mãe Maria Santíssima, é vivificado no espírito, purificado, e passa a viver nesse santo caminho, agora como verdadeiro filho de Deus. Para que o Senhor, a Senhora, você jovem, possa compreender mais sobre a missão desta Santa Igreja Apostólica, ouça mais vezes este programa, e assim vai se inteirar sobre o modo de seguir e viver neste santo caminho. Se procuras alívio para suas dores, se procura paz, se procura alento para a sua alma, se procura amor verdadeiro, aqui nesta Santa Igreja Apostólica encontrarás. Deixe dos pecados, largue dos vícios de fumar e beber bebidas alcoólicas. Passe a viver uma nova vida, vida de bênção, de paz e proteção, sob o manto santo do Consolador e do profeta Santo Irmão Aldo. Eles estão com seus braços abertos para recebê-lo. E assim, meu amigo, minha amiga, seja feliz, seja próspero e desfrute do que é mais precioso, a graça e o poder de Deus em sua vida, ó ouvintes. Amém. Agora passo a orar em favor de todos. Ó Deus, Pai amado, de infinito amor, te louvamos e glorificamos, ações de graças ao seu Espírito Santo. Adoramos a Jesus, a Virgem Maria Santíssima, a Santa Vó Rosa e o profeta Santo Aldo. A eles gratidão e louvor. Eu peço, Pai, derrame de suas bênçãos aos ouvintes da Hora Milagrosa. Abra o entendimento de cada um que ouviu estas palavras direcionadas, que seus corações sejam todos pela fé nos santos anunciados. Peço as bênçãos de Jesus, da Mãe Virgem Maria Santíssima, as bênçãos da Santa Vó Rosa e do Santo Irmão Aldo para estes filhos e filhas. Ó poderosos santos, conceda a cada um destes ouvintes suas bênçãos. Livra-os de todo o mal, conceda saúde, paz, fortaleça-os na fé, abençoe o lar destes ouvintes, abençoe o trabalho destes ouvintes, e eles sejam muito felizes e abençoados. Ó santa e querida avó Rosa, eu peço também à senhora, para que a senhora unja a água, o óleo que estes ouvintes colocaram aí próximo ao aparelho receptor, para quando fizerem uso com fé, receberem a graça almejada. Ó amados ouvintes do programa A Hora Milagrosa, creiam e recebam as bênçãos de Deus, as bênçãos de Jesus, da Mãe Virgem Maria Santíssima, recebam as bênçãos da Santa Avó Rosa, o Espírito Consolador e as bênçãos do profeta do Altíssimo, Santo Irmão Aldo, e tenham paz, tenham vida, tenham saúde e sejam bem-aventurados hoje e sempre. Amém.
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0: 18 horas e 41 minutos.
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0: 18:50.
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7: Está no ar a Voz do Brasil. As notícias do governo federal que movimentaram o país no dia de hoje.
8: Olá, boa noite.
9: Boa noite para você que nos acompanha em todo o país.
8: Sexta-feira, 25 de setembro de 2026.
9: Vamos aos destaques do dia.
8: Medida provisória vai proibir as bets no país.
9: A partir da publicação da medida, não será mais possível fazer apostas online.
8: Jogadores terão até 5 de outubro para retirar o dinheiro disponível nas plataformas. Luana Karen.
10: Plataformas e aplicativos de jogos vão sair do ar no dia 6 de outubro.
9: E o impacto das bets nos jovens.
8: Estudo divulgado pelo Ministério da Educação aponta que apostas online podem afetar 2 milhões de estudantes. Edinaldo Júnior.
11: Pesquisa estima que 986 mil potenciais ingressantes deixaram de se matricular em 2026 por causa dos gastos com as bets.
9: Mais experiência para quem quer ser professor.
8: Programa que prepara futuros docentes dentro das escolas agora é lei. Gabriela Noronha.
12: A bolsa é voltada para os estudantes de licenciatura que recebem um incentivo financeiro e a oportunidade de atuar na educação básica.
9: Hoje na apresentação da Voz do Brasil, eu, Mariana Jungmann e Luciano Seixas.
8: E acompanhe a gente ao vivo, acesse radiogov.ebc.com.br ou o canal Gov na sua TV aberta.
9: O governo federal decidiu, por medida provisória, proibir as bets no Brasil.
8: Quem tem os detalhes ao vivo é a repórter Luana Karen. Boa noite, Luana.
13: Boa noite, Luciano, Mariana, e boa noite aos ouvintes da Voz do Brasil. O ministro da Fazenda, Dario Durigan, anunciou 3 medidas tomadas pelo governo. A primeira determina a proibição das apostas online no Brasil, as chamadas bets. Por meio de medida provisória,